0: de convivência para mães e filhos e apoio para a localização de parentes no Brasil. O texto ainda concede atendimento prioritário no Cadastro Único para Programas Sociais e prioridade no acesso ao Bolsa Família e ao benefício de prestação continuada. Outras ações estão relacionadas à empregabilidade das pessoas e à proteção de bens adquiridos no exterior. A proposta que cria uma política de acolhimento de deportados e repatriados será analisada agora pelas Comissões de Finanças e Tributação e de Constituição e Justiça. Da Rádio Câmara de Brasília, Silvia Minhato.
1: Desenvolvimento Regional.
2: Sérgio Brito, do PSD da Bahia, solicita a realização de uma audiência pública para discutir o projeto que transfere às assembleias legislativas a competência para criar municípios. A ideia é impulsionar o desenvolvimento regional de distritos com potencial econômico.
3: A criação de novos municípios tem relação direta com o desenvolvimento regional. Tem distritos e comunidades que comprovadamente têm capacidade de crescer, se desenvolver, gerando renda e progresso para centenas de regiões pelo Brasil. O projeto estabelece critérios claros e responsáveis, assegurando que novas unidades administrativas tenham viabilidade econômica, social e estrutural, garantindo a sustentabilidade e melhor prestação de serviços à população.
4: Sérgio Brito cita como exemplos os distritos baianos de Roda Velha e Rosário para defender a proposta. Segundo o deputado, o projeto estabelece critérios técnicos para a criação dos municípios e pode facilitar o acesso da população a serviços públicos, além de estimular o desenvolvimento regional.
2: Da Vitória, do PP do Espírito Santo, defende a aprovação de projeto que permite transformar a ocupação regular de terrenos de marinha em direito de uso registrado em cartório. Pela proposta de sua autoria, a União permanece como proprietária, enquanto o morador passa a ter o domínio útil do imóvel.
4: Da Vitória explica que a medida alcança ocupantes inscritos na Secretaria do Patrimônio da União com posse pacífica há pelo menos 5 anos. O texto mantém a cobrança anual pelo domínio útil do terreno, além da taxa devida quando esse direito for transferido a outra pessoa.
2: Está pronto para a pauta da Comissão da Amazônia o relatório de Dilvanda Faro, do PT do Pará, ao projeto que amplia garantias em desapropriações por utilidade pública. O texto determina processo prévio e proteção reforçada a comunidades tradicionais e famílias de baixa renda.
4: De acordo com Dilvanda Faro, o projeto supera a lógica patrimonial ao incorporar dimensões sociais, culturais e territoriais, garantindo a manifestação prévia dos atingidos e reconhecendo o valor subjetivo da terra.
2: É de Elmar Nascimento, do União da Bahia, projeto para levar perícias médicas do INSS a localidades de difícil acesso. Entre os critérios previstos estão distância superior a 100 quilômetros da agência mais próxima, problemas de deslocamento da população e demanda reprimida pelo atendimento.
4: A proposta de Elmar Nascimento determina que o atendimento ocorra pelo menos uma vez por mês nessas localidades. Ele explica que, ao cumprir a medida, o INSS poderá utilizar unidades móveis, realizar mutirões, recorrer à telemedicina ou deslocar peritos para os municípios.
1: Meio Ambiente.
2: Gleisi Hoffmann, do PT do Paraná, quer proibir a exportação de animais destinados ao abate ou à engorda para abate no exterior. A medida vale para bovinos, búfalos, ovinos, caprinos, suínos e equídeos e prevê multas de até R$ 20 mil por animal, além de outras sanções para quem descumprir a regra.
4: Gleisi Hoffmann ressalta que a proposta não impede a exportação de animais para reprodução, pesquisa e conservação. Segundo a deputada, a iniciativa amplia a proteção e o bem-estar animal e, ao mesmo tempo, estimula o processamento da carne no Brasil, gerando mais valor e emprego no país.
2: Baleia Rossi, do MDB de São Paulo, defende o projeto que autoriza o sepultamento de animais de estimação em jazigos pertencentes à família do tutor, em cemitérios públicos e privados. Ele argumenta que a proposta reconhece o vínculo afetivo entre os tutores e seus animais.
4: De acordo com Baleia Rossi, o projeto estabelece critérios para o sepultamento dos animais, como a comprovação de que a morte não foi causada por doença infecto-contagiosa. Ele afirma que a medida também exige autorização prévia da administração do cemitério.
2: Mário Frias, do PL de São Paulo, é um dos autores da proposta que endurece as regras de proteção aos animais. A ideia é aumentar as penas para crimes de maus tratos, tornar esses crimes hediondos e imprescritíveis e determinar a perda da guarda dos animais pelos condenados.
4: O texto, que tem apoio de Mário Frias, também prevê educação sobre proteção animal nas escolas, atendimento veterinário público com castração gratuita e a criação de um cadastro nacional de pessoas condenadas por crimes contra animais.
1: Justiça.
2: Está pronto para ir a plenário o projeto que prevê punições para quem interditar idoso de forma abusiva. A repórter Paula Bittar explica a proposta.
5: A Comissão de Constituição e Justiça da Câmara aprovou um projeto que cria sanções civis e penais para quem tentar interditar idosos de forma abusiva ou fraudulenta. O objetivo é impedir que familiares ou pessoas de confiança utilizem processos judiciais de interdição para assumir o controle de bens e rendimentos de idosos que ainda possuem plena capacidade. O relator, deputado Felipe Carreiras, do PSB de Pernambuco, considerou que é necessário garantir o caráter de medida excepcional para a curatela, com o objetivo apenas de assegurar apoio aos que não consigam praticar atos da vida civil de forma autônoma. Para ele, utilizar a medida com finalidade patrimonial e sucessória representa evidente desvio de finalidade e vulnera direitos fundamentais relacionados à liberdade, à autonomia privada, ao patrimônio e à dignidade da pessoa humana. O texto aprovado define a tentativa de curatela por má-fé como motivo para excluir o herdeiro da sucessão, resultando na perda do direito à herança. Além da sanção civil, o projeto altera o Estatuto da Pessoa Idosa para aumentar a punição nos casos de apropriação ou desvio de bens. A pena para esse crime, que é de reclusão de 1 a 4 anos e multa, será aumentada de 1/3 até a metade se ele for praticado mediante a instauração de processo de curatela abusiva ou fundada em motivos falsos. A proposta A pena para esse crime, que é de reclusão de 1 a 4 anos e multa, será aumentada de 1/3 até a metade se ele for praticado mediante a instauração de processo de curatela abusiva ou fundada em motivos falsos. A proposta também atualiza termos legais e permite que o juiz reconheça a intenção de enganar de forma mais ágil durante o processo, evitando que a lentidão da justiça beneficie herdeiros de má fé. A proposta, que cria sanções civis e penais para quem tentar interditar idosos de forma abusiva ou fraudulenta, ainda será analisada pelo plenário. Da Rádio Câmara de Brasília, Paula Bittar.
1: Segurança Pública.
4: Projeto de defensor Stélio Denner, do União de Roraima, inclui na Lei Maria da Penha o monitoramento eletrônico do agressor como medida protetiva de urgência em situações de alto risco à mulher. Segundo o deputado, a iniciativa visa conter a escalada do feminicídio no Brasil.
2: Pelo texto de defensor Stélio Denner, o juiz deverá observar novos critérios para conceder a medida protetiva, como casos de ameaça grave, histórico de agressões e perseguição. O texto também prevê a integração da tornozeleira eletrônica com mecanismos de alerta direto à vítima.
1: Direitos Humanos.
4: Amanda Gentil, do PP do Maranhão, recomenda a aprovação de proposta de emenda à Constituição que inclui a primeira infância como etapa prioritária na proteção dos direitos e garantias das crianças. Relatora da matéria, ela propõe reforçar a obrigação do poder público no desenvolvimento integral até os 6 anos de idade.
2: O substitutivo de Amanda Gentil determina que União, Estados, Distrito Federal e atuem de forma integrada em políticas para a primeira infância. O texto também exige a divulgação dos recursos destinados a essas ações e inclui creches e visitas domiciliares entre as medidas previstas.
1: Educação.
4: J. Jorge Sola, do PT da Bahia, defende a ampliação das escolas públicas em tempo integral, especialmente no ensino médio. Para o deputado, a política é também uma medida de enfrentamento ao crime organizado, já que é nessa faixa etária que adolescentes são mais vulneráveis ao aliciamento.
6: Oferecer escola de tempo integral, ou seja, segunda

0: a sexta, de manhã e de tarde, o dia todo, com alimentação durante todo o dia, com formação profissional, com qualificação em várias áreas, cultura, esporte, línguas, e você, com isso, permite, né, que esse adolescente tenha uma melhor formação e perspectivas futuras, sendo afastado do risco da cooptação pelo crime organizado.
1: Jorge Sola acrescenta que a Bahia já conta com mais de 70 escolas de ensino médio reformadas ou construídas, com laboratórios, auditórios e espaços esportivos, e que outras 252 serão entregues. Ele aponta que a parceria com o Programa Federal Pé de Meia ajudou a reduzir a evasão escolar.
2: Termina agora o jornal Câmara dos Deputados, produzido pela Rádio Câmara, com trabalhos técnicos de Wellington Teles e apresentação de Luciana Vieira e Val Monteiro. Boa noite.
1: A Voz do Brasil volta amanhã. Uma boa noite para você.
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0: A partir de agora até a meia-noite, sou eu, Antônio Bocco, com você no seu Boa Noite Goiânia. 99,5. E aí, tudo bem? Já engatamos a segunda, terceira marcha na nossa semana. Vamos juntos até sexta-feira. Olha, uma certeza você pode ter daí, viu? Pode acreditar de coração. Essa semana vai trazer muita coisa legal pra gente. A gente tá vivendo um momento extremamente conturbado no nosso país, mas não esquece não, você tem a sua rotina para que seja preservada, você tem todas as suas obrigações a atender e a gente precisa ter muita fé em Deus nesses momentos para a gente seguir de cabeça erguida, trabalhando, acreditando que a semente plantada da forma adequada dá sim frutos, dá sim, a gente não sabe qual, mas que dá fruto, dá. Portanto, vamos juntos com esse pensamento no coração para a gente finalizar o dia numa boa. E para você que está no trabalho também, muito obrigado. Para você que está em casa descansando já, também obrigado pelo carinho. E simbora, aonde vai? A gente vai do jeitão que você gosta. Começar com Super Sequência, logo depois tem Namoro no Rádio. 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

banda Léo Magalhães, 9:30. Uma ótima noite pra você. 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
1: A demissão ontem do técnico Léo Condé do Remo foi a 17ª do Campeonato Brasileiro. Até agora, outros 16 treinadores haviam sido desligados. Jorge Sampaoli, do Atlético Mineiro. Fernando Diniz, do Vasco. Juan Carlos Osório, do próprio Remo, e portanto demitiu seu segundo treinador em meio ao Brasileirão. O Flamengo desligou Felipe Luiz. Teve demissão também no São Paulo, com a saída de Hernan Crespo. O técnico Tite foi demitido do Cruzeiro. Aliás, por falar em Tite, ele está no radar do Botafogo. Quem também foi demitido ao longo desta atual edição do Campeonato Brasileiro foi Juan Carlos Voivoda, do comando técnico do Santos. Outro treinador desligado, Martim Anselmi, do Botafogo. Gilmar Dalpozo foi desligado da Chapecoense. Dorival Júnior foi treinador do Corinthians no início da temporada e depois foi demitido. Quem também foi desligado, Roger Machado, do comando técnico do São Paulo. A Chapecoense ainda desligou Fábio Matias e seu comando técnico. Renato Gaúcho, que agora está assumindo o Grêmio, no início do Campeonato Brasileiro, foi demitido do Vasco da Gama. Ainda teve demissões com Luiz Ubeldia, do Fluminense, Franklin Carvalho, do Botafogo, e Luiz Castro, da equipe do Grêmio, e por último, Léo Condé, do Remo.
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9: Agora faltando 20 para as 10. Boa noite.
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9: Boa noite, Ricardo, do Jardim América. Ricardo tem 59 anos, está interessado em uma mulher de 45 a 60. 994-95-3687. O Adriano tem 37 anos, mora na cidade de Goiás. Procura uma mulher de 18 a 25. 982-02-0683. O Fabrício da Vila Nova tem 49 anos. Procura uma mulher de 18 a 49. 993-02-4550. Christian, também morador do Jardim América, tem 48 anos. Procura uma mulher de 36 a 46. 993-9203-9806. Daqui a pouquinho tem mais Namoro no Rádio pra você. Namoro no Rádio tá contigo até às 11. A gente vai junto até a meia-noite.

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0: 5 para as 10, boa noite para você. Intervalo rapidinho, viu? A gente vai e volta com muito mais.
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Estamos de volta. Juliano, de Abadia de Goiás, tem 48 anos. Ele está interessado em uma mulher de 40 a 50. O telefone é o 993-94-21-68. Christian, do Jardim Goiás, tem 49 anos, procura uma mulher de qualquer idade. Telefone 992-03-9806. Já o Alberto Aparecidense tem 63 anos, procura uma mulher de 48 a 56. 984-89-48-35. Max Adriano, de Trindade, tem 38 anos, procura uma mulher de 25 a 35. 993-92-42-71. Valdinei, de 52 anos, aqui de Goiânia, nosso vizinho, procura uma mulher de 40 a 60. 996-51-39-76.

0: Since the World Began, 1982. É saudade pra você. Meu amigo motorista de aplicativo, taxista, motorista de ônibus, caminhoneiro, aquele abraço. Obrigado pela carona. Tamo junto. 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

Roberto, aparecidense de 55 anos, procura uma mulher de 56 ou 57. 991-44-6539. O Edson Santos é de Senador Canedo, tem 50 anos, procura uma mulher acima de 18. 994-70-5924. Carlos, do Cândida de Moraes, tem 46 anos. Procura uma mulher de 45 a 60. O telefone é o 993-49-7917. João, do Morada do Sol, tem 63 anos. Procura uma mulher acima de 50. O telefone do João é o 995-00-0072. Meu amigo guarda patrimonial pelas empresas de Goiânia e das cidades vizinhas aonde chega o sinal da 99,5 FM. Tamo junto, noite adentro, tamo junto.

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Matar a saudade? Vem com a gente então. João Paulo e Daniel, você é minha fantasia. Oh, coisa bonita. 10h30, boa noite pra vocês.

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6: Agora 10h38, boa noite.
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6: Por aqui é o Juarez, que está chegando lá do Sol Nascente, tem 61 anos, está interessado em uma mulher de 35 a 63. O telefone é o 982-72-9728. O Gilmar Ribeiro tem 27 anos, mora em Senador Canedo, procura uma mulher de 18 a 36. Telefone 986-18-9012. O Gil, também morador de Senador Canedo, tem 27 anos, o Gil. Ele procura uma mulher de 18 a 35. O telefone 999-92-6824. Para você, uma ótima noite. Faltando 20 minutos agora para as 11. Boa noite, Goiânia.
16: Boa noite.

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1: Faltando 15 minutos para as 11 horas. 99,5 FM. 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Meu amigo profissional da saúde, médico, anestesista, médica, enfermeiro e enfermeira, aquele abraço, bom trabalho, obrigado pelo carinho com a sua missão.

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Amanda André, 31 anos de Trindade. Procura um homem de 30 a 40. Telefone 982 15 57 44. A Sônia, nossa vizinha em Goiânia, tem 62 anos. Procura um homem acima de 61. 992 36 77 74. Júnior Martins, de 29 anos, de Senador Canedo. Procura uma mulher de 18 a 32. 985 67 0599. O José Andrade, também de Senador Canedo, procura uma mulher de 50 a 60. O telefone é o 992 85 35 44. Namoro no Rádio tá de volta amanhã a partir das 9h20 aqui no seu Boa Noite Goiânia. Boa.

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2: Danilo e Davi, eu não sou terapia. Boa noite pra você, são 11h32.

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5: Ótima noite pra você, obrigado pelo carinho até agora. Eu tô indo aqui e volto amanhã a partir das 19 horas no Hora Extra e às 21 horas aqui no Boa Noite Goiânia. Beijo pra você. 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
0: Bom dia, bom dia, bom dia, muito bom dia, salve, salve, quarta-feira, hoje 16 de setembro de 2026, por aqui, seu bom e velho amigo, amigo dos amigos, Cadu Alves, feliz da vida, contente numa boa, por estarmos juntos em mais uma edição da nossa maravilhosa Balada 99, o programa oficial da sua madrugada, de agora até as 4, é muita, mas muita música boa e gostosa no ar, e a sua participação super bem-vinda, através do nosso WhatsApp, o nosso 985-98995. E é só pra começar o programa, ó, Panda, Corpo Nu. 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Boa sorte, 12:04.

É isso, não quero te perder. Cleiton Camargo, aqui na programação da Sua 99,5, liderança absoluta. 30 anos, é a rádio que a gente ouve porque gosta. 99,5. Ana Castela e Gustavo Mioto, Fronteira, meia-noite 13. Pra você, amigão da madrugada, aquele abraço e uma excelente quarta-feira. Meia-noite 13.

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0: E quem me dera eu, Pedro, Paulo e Matheus e João Neto e Frederico aqui na programação da sua 99,5. Teve também Luan Santana e Paula Fernandes, hora certa. 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
0: Meia-noite 36, Rick Renner, credencial.

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Então quer dizer que você era infeliz no nosso relacionamento. Segunda que cê é quando me deixa e sai. 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

0: Sai pra lá, seu louco.
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0: Bruno Marrone, como ficar sem você aqui na programação da sua 99,5. Teve também Henrique, Juliano, Cleiton, Romário e Maiara e Maraísa, Narcisista. 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
1: E esse é o nosso programa, que segue ao vivo até às 4 da sua quarta-feira boa.
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1: Olha, mandar um abraço pro nosso amigo William, motorista de aplicativo, tá na rodagem, tá no giro da madruga com a 99, né, isso, William? Camila, tá na Vila Brasília, bom dia, Camila. Camila é costureira, tá lá na costura, tá na produção, né, Camila? Silvia também em Campinas, costureira, tá na costura, tá firme e forte com a gente, valeu, Silvia. Nosso amigo Dinilson, fera da segurança, tá de capê dobrado, estivadão, no polo industrial de Aparecida de Goiânia. Dinilson e também o Gabriel, né? É a dupla imbatível da madruga. Aquele abraço, rapaziada. E também a nossa amiga querida Marcelene, que tá ouvindo o nosso programa, no Mansões Paraíso em Aparecida de Goiânia. Valeu, Marcelene. Aliás, hoje é folga dela, né? É, tá de folga hoje, merecida folga, querida. 1:04.

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0: E tem saudade, tem clássico da nossa música sertaneja, Lucas e Luan, Horizonte Azul, no Capricho, para os corações apaixonados de plantão. 1:22.

0: Tá aí, Lucas e Luan, Horizonte Azul, agora 1h27. Manda um abraço pro amigo Zé Daniel, Feira da Segurança, tá de capim dobrado com a gente em Campo Grande, não é isso, Zé? Tamo junto sempre, querido. Nossa amiga Marcela, tá em Seranocanê, também nos dando um rio carinho da audiência, né, Marcelinha? Beijo, uma excelente, abençoadíssima quarta-feira. Anderson, motorista de aplicativo, tá na rodagem, tá no giro, tá na pista com a 99. Aquele abraço, Anderson. Tem também a Ana Beatriz, em Bela Vista de Goiás, tá lá ligadinha na nossa programação, né, Aninha? Super beijo pra você e, claro, tô obrigado aí pelo carinho da sua audiência.
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0: Goiânia, 1h25.

Goiânia, 19 para as duas, cara metade, Morango do Nordeste. Abraço para nossa amiga querida Fabrícia, ouvindo o nosso programa na cidade boa de Hidrolândia. Valeu, Fabrícia, super beijo para você e uma excelente quarta-feira. Goiânia, 19 para as duas.

Toda mulher, Ed Brito e Samuel aqui na programação da sua 99,5, a rádio que não dorme no ponto, a sua melhor companhia. Abraço para Cristina Rosa no Independência Emoções, Ana Lúcia, em Senador Canedo, tá ouvindo a gente aí numa boa, né, Ana Lúcia? Beijo pra você e uma quarta-feira maravilhosa. Cida dos Temperos e Aparecida de Goiânia, tá lá nos preparativos pra logo mais, né, Cida? E o amigão Alexander, motorista de aplicativo, tá na rodagem, tá no giro com a 99. Aquele abraço, Alexander. Agora 1:53 em Goiânia. 1:53. 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Daniel e Edson Malícia de Mulher, 1:53.

0: Tá aí, Marciano, a Paixão Proibida, na programação da sua 99,5. Teve também Daniel, Edson, Hudson e Ed Brito e Samuel, Toda Mulher. 99,5.
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Olha, grande abraço para o amigo Ronaldinho, na cidade boa de... Ele não tá, né? Ele tá lá na Bélgica. É isso. Então, um grande abraço aí pro amigo Ronaldinho. Tá na Bélgica, tá no trabalho, tá firme e forte, começando mais um dia, né, Ronaldinho? Agora sim, a nossa amiga Letícia tá na cidade boa de Anápolis. Tudo certo, Lili? Um beijo. Tamo junto sempre, querida. Nosso amigo Cristiano, motorista de aplicativo, tá na rodagem, tá no giro, tá na pista. Com 99. Aquele abraço, Cris. Tudo de bom. Ana Castela, que eu não te esqueci. Goiânia, 2 e 4. Amor.

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1: E a música do Israel e Rodolfo, só de sacanagem. Abraço pro amigo Giovanni, motorista de aplicativo, tá na rodagem, tá na pista, com 99,5. Tamo junto, Giovanni.
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1: O inesquecível Cristiano Araújo sempre vive em nossos corações. Mente pra mim. 12:15.

0: E mente pra mim, Cristiano Araújo. Teve também Israel e Rodolfo, Guilherme e Santiago, Eu Não Te Amei à Toa. 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
0: Medida protetiva, João Mosquito Vinícius e Gustavo Lima. Especial para Liliane, que tá ouvindo a gente na cidade satélite de São Luís. Não é isso, Liliane? Subvídeo para você. Seja sempre bem-vinda à nossa programação. 2h19.

0: Thiago Bravo.
1: Goiânia, e a hora certa, 2h35 para Camila, na cidade satélite de São Luís. Bom dia, Camila. 2h35.
0: Assim, ó.

0: Grande abraço para Maria de Fátima, tá no Asa Branca, tá lá ó, curtindo a nossa programação, né, Maria? Super beijo para você e uma excelente quarta-feira. Henrique e Juliano, Traumatizei, agora 12h48.
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0: Tá aí, clássico da música sertaneja, Mato Grosso e Matias, Frente a Frente. Aqui na programação da nossa 99,5. Abraço pro Daniel Bigode, em Abadia de Goiás. Nosso amigo Sérgio Avelino, Sérgio, motorista de aplicativo, tá na rodagem, tá na pista, né, Sérgio? Aquele abraço, querido, uma excelente quarta-feira. 99,5.
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2: E esse é o nosso programa que segue ao vivo até as 4. Simbora, bora.
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2: Panda, eu te seguro, 3 e 4.

Eduardo Costa, imagina eu agora 3:25. Para você, amigão da madrugada, aquele abraço e uma excelente quarta-feira. 3:25.

0: Christian em Ralph Desejo de Amar, aqui na programação da sua, da nossa 99,5. Primeiro lugar em todo lugar. Teve também Eduardo Costa, João Neto e Frederico e Zeneta Cristiano alimentando vontade. Grande abraço para nossa amiga querida Ângela. Ângela é costureira, tá na costura, tá na produção, tá no plantão. Tá ouvindo a gente lá no Moinho dos Ventos. Aquele abraço, querida. Tudo de bom sempre. Agora 3:31.
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1: 3:35. Tô com Moral no Céu, Matheus e Cauã. 3:35.

0: 3h45, Simone e Simária, regime fechado, bom dia, 3h45.
1: Oi, gente!

Maiara e Maraíza, Medo Bobo, aqui na programação da sua 99,5. Teve também Lucas e Igor e Simone Simaria, regime fechado. Com essas aí, a gente finaliza mais uma edição do nosso programa. A gente volta amanhã, quinta-feira, meia-noite, para mais uma Super Balada 99, programa oficial da sua madrugada. Deixo você na excelente companhia do amigo querido Rodrigo Lúcio, comandando e comunicando com alegria e alto astral no seu Bom Dia Goiânia. Para você, um grande abraço, beijo nesse coração maravilhoso. Uma quarta-feira abençoadíssima para todo mundo. Fica com Deus, cuide-se bem e até lá. Tchau, tchau, valeu!

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1: Hoje, quarta-feira, dia 16 de setembro de 2026, estamos ao vivo até às 8 horas da manhã, contando sempre com a sua participação, através aqui também do nosso 985989950, viu? Obrigado, você que nos acompanha através do nosso site também, rádio995fm.com.br e através aí também do nosso aplicativo. Vem chegar agora, Trio Parada Dura, com a música Barra Pesada. A hora certinha, minha gente, 4 horas.

Muito bom dia para você. Agora 4 horas 7 minutos. João Paulo e Daniel, minha estrela perdida. Para continuar muito bem aqui, é o nosso Bom Dia Goiânia. Boa quarta-feira, minha gente.

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1: E agora vem chegando a boa canção de Felipe Falcão, Não Abro Mão do Nosso Amor. E a hora certa, minha gente, 4 horas 11 minutos aqui no Sãozão da Primeirona, 4:11 agora, bom dia.

Pranto do Adeus, Chico Rei e Paraná, aqui no Sonzão da 99,5 FM. Alô, meu amigo Joaquim Fernandes, bom dia. Alô, ele, Raimundo, lá em Conceição do Coité, na Bahia, sempre lá acompanhando a nossa programação, 4 horas 14 minutos.

0: Muito bem, vamos aqui agora com as mensagens, com os recadinhos que estão chegando pra gente através aqui do nosso WhatsApp no 985989950. Alô, Maria Angélica, muito bom dia pra você, amiga.
1: Bom dia, meu amigo Rodrigo Lúcio, vamos que vamos para mais um dia cheio de bênçãos e paz. Bom dia a você e sua família, bom dia meus amigos da madrugada. Wilson, Elante, que joia, Angelita, Lucimar, seu divino, Camila, Leonor e Jorge. Joaquim Fernandes e sua esposa Liene, Juliana e Cachorrão, Soraya Mara, Marisete, Vanilde, Flor, que, enfim, de 0 a 100, José Daniel também, de 0 a 100, para não ficar ninguém. Beijo, vamos que vamos, com Deus no controle sempre. Sou Maria Angélica do Parque Los Angeles, Goiânia. Beijo, Rodrigo.
0: Valeu demais, Maria Angélica, muito bom dia para você, viu? Obrigado mesmo. Alô, Wellington, Fazenda Terra Roxa.
2: Bom dia, Rodrigo Lúcio, aqui é o Wellington Chagas da Fazenda Terra Roxa, nós estamos aqui garrados, dando um leite aqui, manda um abraço para nós, meu irmão, um abraço pro grupo da madrugada aí, que Deus dá bastante paz e saúde para todos. Para você e para toda a sua família, Rodrigo. Deus dá bastante paz e saúde para você e para toda a sua família aí. E até amanhã. Fica na paz e na benção. Tamo junto. Um abraço.
0: Até amanhã. Valeu demais. Nosso super amigo Wellington da Fazenda Terra Roxa. Bom dia, Rodrigão. Tô aqui ligadinho na 99,5 pelo aplicativo. Vai aí. Um abração para a turma do Grupo Amigos da Madrugada. Para a galera do fã-clube. A Wilson e Elaine na Fazenda Águas Claras. Chico Quijó e Angelita. Cachorrão e Juliana. Renivaldo e Angelina na Fazenda Alvorada. Rosângela Vaz, André e Gilmar. Lá em Rialma, pra você, meu brother, um grande abraço aqui na capital morena, aquele friozinho básico. José Daniel de Campo Grande do Mato Grosso do Sul. Alô, José Daniel, um abração pra você, meu irmão, obrigado, viu, pelo carinho nos acompanhando lá agora, através aí do nosso aplicativo. Um abraço, que bom, hein, friozinho. Ah, eu gosto, viu, friozinho assim é bom demais, viu. Valeu demais, José Daniel, tudo de bom, boa quarta-feira.
3: Bom dia, meu gato lindo. Quero te desejar uma excelente quarta-feira maravilhosa. Rodrigo, essa semana eu quase não mandei mensagem porque meu celular não tá uma benção não, meu amigo. Agora vamos ver se vai dar certo, né? Então, bom dia aí a todos. Bora trabalhar, né, meu querido? Beijo, meu gato lindo. Fica com Deus.
0: Com Deus também, Soraya. Muito bom dia pra você, viu, amiga? Soraya Mara, lá de Senador Canedo. É, eu tô igual. O meu também tá igualzinho esse aí, seu também, viu, Soraya? Meu celular também já tá. Ei, vou te falar, viu? Já tá só na misericórdia também, viu? É uma coisa, gente, eu vou falar, viu? Se é uma coisa que eu não dou muita importância, é o tal do celular, viu? Eu tenho um celular aqui, o povo vai até rir de mim, mas já tem uns 8 anos que eu tenho esse celular. E de um tempo pra cá que ele começou a ficar meio perrenga, viu? Mas pensa um celularzinho bom. Nossa! Mas também uso só pra ver o WhatsApp e também poder fazer acesso aí aos aplicativos de banco para poder pagar a conta e Instagram. Pronto, é isso aí que eu faço, né? Com o celular. Então, assim, me quebrou muito o galho. Agora, ultimamente, vou ter que gastar dinheiro para poder comprar um outro, viu? Mas me aguentou durante muito tempo. Valeu, Soraya. Bom dia, amiga. Abração para você aí, viu? Obrigado mesmo pelo carinho da sintonia, tá? Nelson Mar, lá de Londres. Alô, Nelson Mar. Nossa, hoje essa primeira foto aqui arrebentou a boca do balão, viu? Nossa, linda, linda, linda foto. Gente do céu. Boa. Deixa eu ver aqui agora. Mandou até um vídeo para mim aqui agora. Como é que está Londres hoje? Nossa, linda, linda, linda. Que dia maravilhoso aí em Londres hoje, hein, Nelson? Rapaz do céu. Tá sensacional, sensacional mesmo, viu? Passou ali numa floricultura também, flores belíssimas. Mandou aqui o vídeo pra mim também aqui. Ali de frente ali, há uma floricultura, imagino eu, ou um supermercado, né? Tem vários supermercados que vendem aí flores, né? Bem na entrada da loja também. Valeu demais, Nelson, um abração pra você. Alô, Heloísio, bom dia!
4: Bom dia, meu grande amigo Rodrigo Lúcio, bom dia pra você e todos os seus ouvintes da 99, um bom dia pra minha esposa Marcia Helena, pros meus amigos do grupo da 99,5, para meu amigo Vanderlei Gato, Sabine, Rosângela Vaz da Rocha, Jane Abadia de Goiás, João de Lóia, Ana Gleiciane, Wilson do Salão Planalto, Gilberto Silva, Leozão da Nova Esperança, Padeiro Tiago, na panificadora Pãozinho de Ouro, Ivanildo e Vanessa em Barcelona. Valeu, Rodrigão. Um abraço, meu querido. Tamo junto na madruga, Rodrigo. Um abraço, bom trabalho, meu rei. Vamos falar com você de novo.
5: Meu irmão, eu que agradeço, viu? O carinho da sintonia, valeu! Heloísio Padeiro, lá de Santo Perim, comigo aqui novamente nas madrugas, nas manhãs, nas madrugadas da 99,5. Valeu, meu irmão! Abração pra você, viu? Obrigado mesmo, tá? Deixa eu aproveitar também pra mandar um abração para o padeiro, o Fred, que tá agora lá na panificadora Bela Milão, ali no setor Parque Oeste Industrial, lá na Alameda Câmara Filho. Alô, Fred! Como é que você tá, meu irmão? Você tá joia? Muito bom dia pra você também, viu? Bom dia pra você, pra todos aí da Bela Milão, são aí sempre me dando o carinho da sintonia, tá lá sempre comigo, nas madrugadas também, nas manhãs, da rádio que a gente ouve porque gosta.
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5: Deixa eu aproveitar pra mandar um abraço pra tia Lourdes. Ô, tia Lourdes, obrigado, a minha amiga. Chegou aqui já o cafezinho quentinho, delicioso dela. Vou lá agora tomar, viu, gente? Um abraço, tia Lourdes. Alô, Zé, abraço pra você também.

0: Ah, o Misate, pra gente curtir aqui no somzão da 99,5 FM. 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
5: Muito bom dia, minha gente.

0: Depois tem da vitrine dos melhores parceiros que você encontra somente aqui no Sonzão da 99,5. Mais mensagens, mais recadinhos que estão chegando pra gente. Antônia Pereira está por aqui. Oi, Antônia, bom dia.
1: Bom dia, Rodrigo Lúcio. Antônia de Veracruz. Quero mandar um bom dia pra toda a minha família, um bom dia pra todos de 99. Uma quarta-feira abençoada pra todos nós. Tenha um bom dia, um abraço, fica com Deus.
0: Com Deus também, Antônia, meu muito obrigado.
2: Bom dia, meu amigo Rodrigo Lúcio Bate. Aqui da cidade de Leopoldo de Bulhões, meu irmão. Que Deus abençoe seu dia, sua família. Que Deus abençoe cada ouvinte que está ouvindo essa belíssima programação. Quero mandar um abraço especial a cada integrante do grupo Amigos da Madrugada. Mandar um abraço à minha mãe Bebel. E já estamos aqui acordados, ouvindo essa belíssima programação.
0: Obrigado, viu, Batistinha? Um abração pra você, boas férias. Que mais? A Sandra Domingas, lá de Hidrolândia. Oi, Sandra, Santa Joia. Muito bom dia pra você também. Alô, Chico.
3: Bom dia, Rodrigo Lúcio. Bom dia, o Chico Padeiro já tá aqui ouvindo seu programa também no Jardim Terra Bela, Senador Canedo. Sempre ligado aqui, ouvindo os modão aí. Do Bom Dia Goiânia, com o Rodrigo Lúcio, Fio Fio da 99. Toca a música aí pra nós aí. Peão Carreiro Zé Paulo, Porta do Mundo. Valeu! Bom dia, Goiânia, pra toda a turma aí.
0: Valeu, Chico, um abração pra você, muito bom dia.
4: Bom dia, meu amigo Rodrigo Lúcio. Vamos que vamos trabalhar, né? Pra Deus nos ajudar. Você já tá aí agarrado e eu tô saindo agora. E eu quero pedir para o Pai do Céu para abençoar você, seu paizinho, sua mãezinha, toda a sua família, abençoar toda a família da 99, abençoar todos os meus amigos do grupo da 99, abençoar todos os ouvintes, todos os reais de Goiânia do mundo inteiro e todos meus amigos também na Incineta. Aqui é a Daphne Pedro, condomínio Vida BA2, meu amigo. Tchau, fui, deixa eu trabalhar. Beijo, beijo.
0: Beijo, beijo. Valeu demais, minha amiga. Milionário, saudoso, inesquecível, Zé Rico, o tropeiro. Alô, Vandelegate, lá em Santo Antônio de Goiás. Alô, Joana, na cidade de Abadia de Goiás. Alô, Isaías.

0: Amado Batista com Gustavo Lima, aqui na programação da rádio que a gente ouve porque gosta. 9 minutos faltando agora para as 5 horas da manhã. Deixa eu aproveitar para mandar um abração para o Edson lá de Minas. Alô, Edson, um abração para você, juntamente com a dona Joana. Estão lá, sempre acompanhando a nossa programação, né? Oi, dona Joana. Beijo para a senhora. Alô, Edson. Valeu, meu irmão. Tamo junto sempre até depois do fim.
1: Bom dia, meu amigo Rodrigo Lúcio, aqui é a Cirlei de Abadia de Goiás, quartou, né, meu amigo? Ótima quarta-feira abençoada por Jesus Cristo para você e toda a sua família, com muita saúde, alegria, sabedoria e muita paz. Manda um bom dia lá para Ivanilde no Portugal, para o Isaías, para o Ceará, para o meu amigo José Aparecido Aparecido de Goiânia, para minha amiguinha Joana e pro Bigode, Daniel. Um beijo, um abraço e com Deus.
0: Com Deus também, Cilei. Um abraço, obrigado pelo carinho da sintonia. Tudo de bom.
2: Bom dia, Rodrigo Lúcia. Ele digo, já mais um dia abençoado. Que Jesus abençoe todos os amigos da 99,5 e os amigos da madrugada. Que Jesus abençoe a sua família e a minha, Rodrigo. 99,5. Toda hora tem. Aí eu dou valor. Beijo, Rodrigo. Até amanhã.
0: Valeu demais, minha amiga. Hélida Gugel, lá do Nova Esperança, um abraço. Bom dia, Rodrigo Lúcio, João da Cobra, de Bela Vista de Goiás, mandando alô aí pra Cida Rodrigues, Eloísio, Ilma, Chico Quijóia, Ivonilde, Luciano, lá na Casa Lotérica, e também a Lucimar, Luciano, lá da Lotérica Las Vegas, na cidade de Bela Vista de Goiás. Valeu demais, João da Cobra. Um abração pra você, meu querido, muito bom dia.
3: Bom dia, Rodrigo Lúcio, como é que você tá, meu amigo? Tudo jóia por aí? Aqui tá tudo bem, graças a Deus. Passando aí pra deixar um alô a todos os ouvintes aí da Rádio 99,5, pra todos os amigos da madrugada, pro Banda Elegante Seu Doutor de Goiás, pro Wilson da Fazenda Aguastrada, Chico Quijóia, Cachorrão, Baixinho da Borracharia, José Daniel, Ivonil, Dilma Pereira, Rosane da Vaz da Rocha, pra todo mundo aí, Divino Teodoro, Anjo Divino, pra todo mundo aí, falou, meu amigo, a Renivaldo tá fazendo namorado com Deus.
0: Valeu demais, Renivaldo, um abraço pra você, meu querido, muito bom dia.
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0: 4:53 agora, Cleiton e Camargo, Amor no Carro, aqui no Sonzão da Primeirona. Boa quarta-feira, minha gente.

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1: 5:01, Zezé e Luciano, a estrela só do ano de 1991, 5:01 agora.

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0: Muito bom dia pra você, 5 horas 36 minutos pela 99,5 FM. Depois aí do nosso show do intervalo, estamos aqui com você com o nosso Bom Dia Goiânia. As mensagens, recadinhos que estão chegando pra gente aqui através aí do nosso WhatsApp no 985989950.
1: Bom dia, meu amigo Rodrigo Lúcio. Um bom dia a todos os ouvintes da 99,5. Um bom dia a todos os motoristas da Cotego. Bom dia para meu irmão Joaquim Fernandes, meu irmão Eduardo Fernandes, e um bom dia de trabalho para nós, meu amigo Rodrigo Lúcio. Que Deus abençoa.
0: Valeu, meu irmão, amém, que assim seja. Deixa eu ver mais mensagem, a Cleia Maria. Bom dia, Rodrigo Lúcio, uma quarta-feira abençoada pra você, seu paizinho, sua família e a todos os ouvintes da 99,5 FM. Você anota mil, grande abraço, Cleia Vaz, do setor Moraes. Oi, Cleia, obrigado pelo carinho, amiga, bom dia, boa quarta-feira, viu? Ivonete dos Santos Rocha, do Santo Hilário, também está aqui participando com a gente. A Clarice Rosinha, da cidade de Veracruz, Unha Aparecida também, bom dia, amiga.
2: Bom dia, meu amigo Rodrigo Lúcio, sou da Vega, Santo Antônio, Goiás. Quero mandar um bom dia para o Pai Jalisato, para o meu amigo Cowboy da Bélgica, João Giló, Renivaldo, Fazer Alvorada, Luiz Padeiro, José Aparecido, Wesley, Fazer Terra Roxa, Mara Gomes, Leozão Bonitão, Selma, Jane de Abadeira, Goiás, Dilma Vergara Silva, Hospital São Lucas, Rosângela Bailar, Rocha da Chácara, Barro Branco, José Mar Lobo, Cowboy Lobo, Carlos de Gando, Bahia, para o meu amigo Raimundo, que está na Bahia. Fica com Deus, meu amigo.
0: Com Deus também, Vanderlei. Um forte abraço, tudo de bom. A Vilma, da cidade de Chavantina, no Mato Grosso. Oi, Vilma, como é que você tá? Bom dia pra você também, viu, amiga?
3: Bom dia, meu amigo Rodrigo Lúcio, Jane Ribeiro da Vila Redenção. Quartou, hein? Uma ótima quarta-feira aí, abençoada por Deus aí pra você, para todos da equipe da 99, toda a galerinha do nosso fã-clube. O meu muito obrigada, beijão, tchau, tchau.
0: Tchau, tchau, amiga, bom dia pra você também. Oi, Rosângela.
4: Bom dia, Rodrigo Lúcio, quarta-feira chegou, né? Que tenhamos uma quarta abençoada. Ofereço toda a programação de hoje aos amigos da madrugada, de 0 a 100, pra mim não esquecer de ninguém. Dino Teodoro, Reinivaldo, Josemar Lobo, Vanderlei Gatti, Rosângela Vaz da Rocha, que da Chácara Barro Branco. Vamos que vamos, Rodrigo, e até amanhã. Fica com Deus.
0: Até amanhã, minha amiga. Fica com Deus você também.
5: Bom dia, Rodrigo Lúcio. Aqui é Maria de Lourdes, aqui do Buriti Serena, Aparecida de Goiânia, passando para falar um bom dia para você. Que Jesus abençoe o nosso dia e o nosso trabalho. Deus.
0: Amém, Maria de Lourdes, amém, minha amiga. Alô, Tiagão, bom dia com Jesus, mandando abraço aqui pra nós na Bélgica, para o meu compadre Leandro e também pra mim, a todos os ouvintes. Valeu, Tiagão, Tiago lá na Bélgica, acompanhando aqui a programação da 99,5 FM, né? Ele mandou a mensagem pra mim, era 4 horas 44 minutos, neste momento era 9 horas 44 minutos lá na Bélgica, né? Agora 5:39, então lá já são 10:39, né? Muito bem, valeu, Tiagão, um abraço, meu querido, bom dia. A Marilza Clemente do Residencial Fidelis também está aqui com a gente, tudo bem, Marilza? Bom dia pra você também, viu? Bom dia, Rodrigo Lúcio, tudo bem? Graças a Deus, aqui é o Valner da lanchonete da tia Eliana no Gravelo, passando pra desejar aí uma quarta-feira abençoada pra você, pra toda a equipe da 99,5 e a todos os ouvintes. Manda um abraço aí para Núbia, Bruna e Giovana, ligadas todos os dias na 99,5. Valeu, Valner, um abração pra você também, bom dia!
6: Bom dia, meu amigo Rodrigo Lúcio, aqui é o Jubeleno, motorista por aplicativo. Estamos aqui na escuta da programação, hein? Manda um alô pra nós aí. Vamos começar quarta-feira abençoada. Tchau, obrigado.
0: Valeu demais, Jubeleno. Um abraço pra você também. Obrigado pelo carinho, viu? O Lindomar Rocha participando com a gente.
7: Bom dia, Rodrigo Lúcio, que é o Lindomar Rocha, com o Tiseto Santo Hilário. Manda um grande abraço. De 99,5 FM, a gente ouve porque gosta. Um abraço pra todos os ouvintes. Tenha uma ótima quarta-feira, cheia de paz e alegria. Um ótimo dia a todos. Fique com Deus.
0: Com Deus também, valeu, Lindomar, um abração pra você. Bom dia, Rodrigo Lúcio, estou no trabalho, finalizando o plantão, contagem regressiva pra última hora e legadinha, na melhor sintonia, da melhor da 99,5. Um grande abraço pra todos os ouvintes, estamos juntos, beijos, é a Zélia Reis, Interlagos, São Paulo. Oi, Zélia, bom dia, bom restinho de trabalho pra você, viu, amiga? Bom restinho de plantão, então, viu? Obrigado, eu que agradeço aí o carinho da sintonia, tá bom? 5 horas 41 minutos, Christian Ralph, a saideira. Alô, minha amiga Cida Rodrigues, em Bela Vista de Goiás. Bom dia, amiga. Alô, Luciano. Lotérica Las Vegas também em Bela Vista de Goiás. A hora certa, minha gente, 5:41.

Aqui na programação da rádio que a gente ouve porque gosta, vem chegando agora a música de Rick e Renner, aqui no Sonzão da Primeirona, logo em seguida a nossa reflexão do dia. 99,5. 2 minutos faltando agora para as 6 horas da manhã.

Ser otimista é o tema da nossa reflexão de hoje. O que é ser otimista? Será que ser otimista é ser inconsequente? É ser bobo, fora da realidade? Não. Ser otimista é ter a certeza do fluxo de vida. É saber que tudo muda e o que está ruim pode melhorar. A dor é amenizada pelo tempo. É só olhar para trás e ver que, em muitos casos, fazemos tempestade em copo d'água. E até mesmo o que pareceu em uma época ruim, veio a reverter-se em um bem muitas vezes maior. Às vezes, um bom começo precisa de um fim que o desencadeie. Devemos deixar a nossa luz interior nos guiar, mesmo que tudo não tenha sido perfeito. Que pelo menos tenhamos dado o melhor de nós. Não podemos mudar o que passou, mas podemos mudar o hoje, que é o passado do amanhã.

0: Amanda Loyola, acredite em você, tema da nossa reflexão de hoje aqui pela 99,5 FM. Lembrando que sempre estou lá no Instagram postando as nossas reflexões no arroba Rodrigo Lúcio Fio Fio, pra você que começar a me seguir agora. Daqui a pouquinho aproveito pra mandar aquele beijão, aquele abraço caprichado, personalizado pra você. Me segue lá, se você me ouve aqui todos os dias no Sonzão da Primeirona, aproveita pra poder me seguir lá no Insta. Vou ficar muito feliz em ter você lá como amigo ou como amiga, tá? Arroba Rodrigo Lúcio Fio Fio, tudo junto.
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0: Muito bom dia, ZYC 542, Goiânia.

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2: Para continuar, muito bem, Bruno e Marrone, só sei te amar. E a hora certa, minha gente, 6 horas 8 minutos na rádio que a gente ouve porque gosta. Bom dia!

0: Vamos lá agora com a nossa frase do dia. Bora lá, no lugar certo, você brilha diferente. Ele voltou aqui para as manhãs da 99,5 FM. Bom dia, Nilteira Goiabeira, meu casca de bala.
1: Olá, Rodrigão, bom dia. Bom dia, família 99,5 FM. Estamos aqui, Rodrigão, de volta com você, na companhia do ouvinte também. Preparados aqui para deixar você super bem informado.
0: Que coisa boa. Vamos lá agora para o nosso mantra, meu irmão.
1: Vamos lá, atenção, senhoras e senhores. Todo mundo respirando, puxando lá do fundo dos pulmões. É a hora.
0: Vamos lá.

0: 6:12 na 99,5 FM. Bom dia!
1: Mulher que morreu após atear fogo ao próprio corpo em Goiás é identificada. Informação do portal TVSD Notícias. Foi identificada como Giovana Jane Brites Monteiro, a mulher que morreu após atear fogo ao próprio corpo em um posto de combustíveis de Goiânia. Ela estava desaparecida desde o dia 28 de agosto e morreu no domingo, né? No domingo, dia 13, após permanecer internada em estado grave. Segundo informações da TV Serra Dourada, Giovana havia sido vista pela última vez quando saiu do Jardim Novo Mundo, onde morava, para visitar a madrinha em Goiânia. Diante do desaparecimento, a irmã dela procurou a polícia e registrou uma ocorrência. Posteriormente, o Instituto Médico Legal entrou em contato com a família e informou sobre a morte da jovem. 99,5.
0: 6:13, gostou da Eletrovoz aí, bichão?
1: Ah, rapaz, a gente vai falar bonito aqui, hein?
0: Eletrovoz é um microfone novo aqui que o pessoal colocou aqui nos estúdios da 99,5.
1: All right.
0: Ficou bacana, hein? 6:14.

7 minutos, vem chegando agora mais uma classuda pra você com João Mineiro e Marciano Aline, e a hora certinha, minha gente, 6 horas 17 minutos. Alô, Heloísio Padeiro, bom dia. Alô, Leonardo Florentino no Jardim

0: 6:20, bom dia.
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3: Olá, torcedor! Olá, torcedora! Bom dia! Excelente quarta-feira para todo mundo. Hoje, duas equipes brasileiras estarão em ação pela Copa Libertadores da América. Será que Palmeiras e Corinthians estarão na semifinal da Liberta? Hoje, o Palmeiras joga contra a LDU de Quito, às 7 da noite, no estádio Casablanca. Jogo que vai acontecer em Quito. Na primeira partida, o Palmeiras venceu por 1-0 no Nubank Park. O Corinthians joga em casa, na Neoquímica Arena, 9:30 da noite, contra o Estudiantes de La Plata. No confronto da ida, as duas equipes empataram 1-1. Vale lembrar que amanhã tem o Flamengo contra o Independiente Del Valle, às 9:30 da noite, no Maracanã.
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30: Mas é claro que tem prêmios pra você e ela já está por aqui chegando, trazendo coisas boas aqui pra gente. Bom dia, Maria Vitória.
31: Bom dia, Rodrigo Lúcio. Bom dia, Newton. Bom dia, ouvintes.
30: Você tá joia, né, amiga?
31: Eu tô joia. E você, tá joia?
30: Graças a Deus também, viu? Manhã boa de quarta-feira, 16 de setembro. O que temos pra hoje, Maria Vitória?
31: Hoje tem o Quantas Letras Tem, valendo R$600. Par de ingresso pro Acústico 99,5 com Panda, 7 de outubro, no Teatro João Alves de Queiroz. E também garrafa de café personalizada, mais camiseta 99,5.
30: Muito bem, para isso basta participar com a gente.
31: No 62985989950. Manda seu alô, seu recadinho que a gente já tá te esperando.
30: Então, coisa boa. Obrigado, viu, Maria Vitória?
31: Eu que agradeço, bom trabalho.
30: Valeu demais, ela tá lá já atendendo você com todo o carinho do mundo. Mais uma vez repetindo para você, 98598999.

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1: Adolescente de 16 anos desaparece em Anápolis e deixa carta antes de sair de casa. Só quero ficar sozinha. A informação do portal Mais Goiás. Uma adolescente de 16 anos, grávida de 7 semanas, está desaparecida desde domingo, dia 13, em Anápolis. Tamile Ribeiro de Lima saiu de casa, onde vive com a tia, que a criou desde bebê sem levar objetos pessoais, e não foi mais localizada. Antes de sair, ela deixou uma carta dizendo que não sabia onde estava e que queria apenas ficar sozinha e se despediu da família. Os familiares afirmaram que não houve discussão ou comportamento diferente antes do desaparecimento. Quem tiver informações pode entrar em contato com a Polícia Civil através do 197 ou procurar pela delegacia mais próxima. A adolescente que está desaparecida se chama Tamile Ribeiro de Lima.
0: 6:32, Titãozinho e Chororó, é disso que o velho gosta. 6:32, bom dia.

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0: 6h40, anote, 6h40, boa sorte.
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4: A professora perguntou pro menino: Juquinha, vem cá, ovo é masculino ou feminino? Ele falou: depende, tem que esperar o pinto nascer.
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14: Gente, bom dia! 6:47 nesta manhã boa de quarta-feira. Nosso muito obrigado, onde quer que você esteja. Tudo de bom!

Muito bem, deixa eu passar aqui agora para poder agradecer o pessoal que tá me seguindo aqui no nosso Instagram, lá no arroba Rodrigo Lúcio Fiofio, como fez aqui, ó, a Márcia Helena Freitas. Oi, Márcia Helena, você tá joia, amiga? Muito bom dia, viu? Obrigado, tá? Por estar aí me seguindo no Insta, no arroba Rodrigo Lúcio Fiofio. Obrigado mesmo a Kelly Galvão também. Oi, Kelly, tá joia? Bom dia, amiga. Obrigado, tamo junto, viu? Obrigado mesmo. A Maria do Carmo também me seguindo lá no Insta. Valeu demais, meninas. Uma quarta-feira maravilhosa, super abençoada pra vocês aí, viu? Gente, ó, as participações que estão chegando aqui também no nosso WhatsApp no 985989950, Rosinaldo Silva lá do Gravelo Parque. Ah, temos aqui também a Deusenino do Condomínio Vida Bela 2, a Teresa Júlia lá do Setor Sudoeste, a Eli Queiroz e Senador Canido, Jusileide Pereira do Setor Buriti Sereno, Sebastião Batista Vicente lá de Goianira, Marquinhos Olavini, o Gilberto Silva de Moraes lá do Setor Grajaú. Alô, Gilberto, um abraço pra você, meu querido. Obrigadão mesmo pelo carinho da sua sintonia, viu? Valeu demais, valeu mesmo. Que mais? O Clébio Coelho de Assis, Residencial Triunfo 1, mandando bom dia aqui pra gente. Ó, agora 10 minutos faltando para as 7 horas da manhã, Trio Parada Dura, uma vez por mês, 10 para as 7.

0: Agora 6:52 na 99,5 FM.
1: Adolescente é apreendido após importunar sexualmente atendente de uma loja aqui na capital. A informação é do portal Mais Goiás. Um adolescente de 15 anos foi apreendido em flagrante após, segundo a denúncia, importunar sexualmente um atendente de uma loja no setor marista aqui na capital. Câmeras registraram o momento em que ele teria tentado agarrar a funcionária e mostrado os órgãos genitais. Assustada, a vítima pediu ajuda ao patrão, que é policial civil. O adolescente fugiu para uma área de mata no Parque Areião, mas foi localizado e detido até a chegada da polícia militar. A atendente ficou abalada após o ocorrido.
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1: Olá, vamos então para a previsão do tempo para esta quarta-feira em Goiânia. Atenção, amigos e amigas. Será que chove hoje? Gente, podia cair uma chuvinha, né? De novo. Olha, Goiânia terá sol e muitas nuvens à tarde. À noite, o céu ainda fica com muita nebulosidade, mas não chove. Temperatura mínima de 20, a máxima de 33. E a umidade relativa do ar fica, assim, entre 35% a 86%.
0: 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Eduardo Costa, coração aberto na programação da 99,5 FM. Muito bom dia para você.

0: Muito bem, agradecendo a você que nos acompanha aqui na programação da 99,5 FM. Eduardo Costa, aqui no Sonzão da Primeirona. Bom demais da conta. Gente, ó, deixa eu aproveitar aqui agora para agradecer o pessoal que tá participando com a gente. A Rosa, lá do setor Morada dos Pássaros. Temos aqui também o Cláudio Araújo da Silva, lá do setor Serra Dourada 3. A Sênia Santos, do Residencial Santa Fé. Rodrigo Lúcio, mandando abraço para nós aqui, ó. Denis e Sênia, sempre ligadinhos. Hoje estou de ônibus, indo para o trabalho. Meu marido, Denis, está trabalhando motorista aí de aplicativo. Muito bem, bom dia, bom trabalho pra vocês aí, viu? A Perpétua, lá da Vila Pedroso, bom dia, Rô, Gracinha, bom dia, família 99, que a nossa quarta-feira venha carregada de muitas bênçãos e realizações, viu? Muito bem, valeu demais, Perpétua, bom dia. A Marisete, lá do setor Real Conquista, passando pra desejar aí um ótimo dia a todos, beijos. Valeu, Marisete, beijão. A Shirley, lá do Jardim Primavera, o Valdir Ferreira, do Jardim Guanabara, e tem também aqui a Adriane Moreno, lá do Jardim Cardoso. Oi, Adriane, bom dia pra você também, viu, amiga? Gente, vem agora o horário reservado à propaganda eleitoral obrigatória. Vamos estar de volta às 7:25, trazendo muita moda boa pra você e prêmios aqui no Sonzão da Primeirona. Até daqui a pouco. 99,5.
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1: Ué, telefone tocando agora? Na hora do programa?
0: Deixa eu atender. 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

0: 7:29, na rádio que a gente ouve porque gosta, chegando agora oportunidades com ele, Nilteira Goiabeira.
1: Vamos lá então, atenção, são as ofertas dessa quarta-feira para você anotar e compartilhar aí com quem está precisando ou com você mesmo, tá certo? Bom, olha, oportunidade hoje para assistente de RH. Empresa de terceirização está contratando, então, assistente de RH. Você que trabalha na área, já sabe quais são as funções. Eu só vou falar para você o horário de trabalho aqui e o WhatsApp para você entrar em contato, tá bom? Bom, a carga horária aqui é de segunda a sexta-feira, das 8 até as 18 horas, tá certo? A empresa oferece salário mais benefícios. E se você tem interesse, a empresa fica localizada no setor Pedro Ludovico. O WhatsApp para contato é o 629-9665-9604. 629-9665-9604. Eu falei de uma vaga, então, para assistente de RH. Não se esqueça que a empresa está localizada aqui no setor Pedro Ludovico. Está bem, bem pertinho aqui da rádio. Bom, vai anotando aí, né? Vai anotando ou gravando aí no seu celular para que você possa compartilhar. Atenção, olha, vaga hoje também para supervisor ou supervisora de logística. Você que trabalha na área de logística, a contratação está sendo imediata, tá bom? A empresa fica localizada na nossa querida Aparecida de Goiânia. E se você tem interesse, manda seu currículo, entre em contato no 62-3250-0521. É o WhatsApp, tá? 62-3250-0521. Anotou aí? Muito bem. Você que está no carro aí, vou indo para a empresa agora. Se tiver

0: ofertas de emprego lá na empresa que você trabalha, entre em contato com a Maria aqui, ó, a Maria Vitória, nossa telefonista, no 985-989950, para que a gente possa dar um, né, compartilhar aqui com as pessoas que estão procurando, tá bom? Atenção, vamos lá com mais uma vaga, chegando aqui no nosso Bom Dia Goiânia. Olha, vaga para auxiliar de limpeza. A Proforce Segurança está contratando auxiliar de limpeza para atuar no setor Marista, Jardim Goiás, Cândida de Moraes e também no Buriti Shopping. Quem tem experiência na área como auxiliar de limpeza pode estar entrando em contato nesse WhatsApp. 62-3519-4731. 62-3519-4731. Essas e outras ofertas estão disponíveis no nosso WhatsApp aqui da nossa 99,5 FM. É só falar com ela, com a nossa telefonista simpatia, a nossa querida Maria Vitória.
1: 99,5. 7:32, João Paulo e Daniel. Hoje eu sei, 7:32. Bom dia!

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1: Andy Brito e Samuel, toda mulher, 7 horas 35 minutos. Bom dia!

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0: com Beto Cachambu
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7: Muito bem, é o nosso quadro Quantas Letras Tem, aqui pela 99,5 FM, com oferecimento de Imperador Alimentos. Vamos agora direto à Trindade falar com a Jéssica, que está aqui agora na linha com a gente. Oi, Jéssica, bom dia!
8: Bom dia!
7: Você tá joia, amiga?
8: Eu tô bem.
7: Seja bem-vindo ao nosso quadro Quantas Letras Tem. Hoje, valendo R$600 em Vale Compras. Jéssica, você tem 8 segundos, não vale responder em cima do gong, né? Depois, eu só posso falar uma vez. Se por acaso você não entender, dá um chute, uma dica, me ouça somente através do telefone, tá bom, Jéssica?
8: Tá bom.
7: Vamos lá então, boa sorte pra você. Quantas letras tem a palavra esterrequito, salpini, gomipalo, vários? Tempo pra você.
8: 29?
7: Ela falou 29. Jéssica, você falou 29 letras.
8: Isso.
7: Quase, menina, tem 31 letras.
8: Ah,
7: não, quase. Mas deu tempo de contar ou foi no chute mesmo?
8: Foi no chute.
7: No chute, até que não tá tão ruim assim de chute. No próximo vai ser certeiro, viu, Jéssica? Obrigada, amiga.
8: Tá bom,
7: obrigado
8: então
7: pela participação, tá bom? Valeu demais. Nossa amiga
8: obrigada.
7: Jéssica participando hoje com a gente aqui do quadro Quantas Letras Tem. O prêmio agora vai para R$625 em Vale Compras. Logo mais às 2, no Tocando Sucesso com o nosso super amigo DJ Nemagrini. Ou a partir das 4 horas da tarde no Tarde Show com ela, a Bruna Fabrina. 7h49, bom dia! Bom!

Mar do Solidão, classuda, hein? Nossa, essa aqui é pra arrebentar a boca do balão mesmo, viu? Alô, Mara Gomes, em Bela Vista de Goiás, bom dia, amiga. Alô, Luzia Barretão, do setor Negrão de Lima, ela que gosta muito também de Leandro e Leonardo. 11 minutos, faltando agora para as 8 horas da manhã.

0: 7:53 na 99,5 FM.
1: Criança de 10 anos leva tiro acidental na cabeça e é transferida de helicóptero para o UOL. A informação é do portal TVSD Notícias. Uma criança de 10 anos foi internada em estado grave no Hospital Estadual de Urgências Governador Otávio Lage de Siqueiro, nosso UOL, após levar um tiro acidental de arma de pressão na tarde desta segunda-feira, dia 14, na zona rural de Palmeiras de Goiás. O acidente teria acontecido na casa em que a criança mora com a família. E segundo o boletim de ocorrência, a mãe estava em um quarto cuidando do outro filho quando teria escutado os disparos e correu para ver o que tinha acontecido. Chegando no local, viu o filho caído e com a arma de pressão do lado. Durante o socorro para o hospital, o carro em que a família estava acabou saindo da pista e capotando. Motoristas que passavam pelo local fizeram socorro das vítimas até o hospital. Por conta então da gravidade do ferimento, a criança precisou ser transferida de helicóptero, né, com os bombeiros para o UOL, onde continua internada em estado grave.
0: 6 minutos faltando para as 8 horas da manhã. Danilo e Davi.

Saindo aqui agora, convites para o Acústico 99,5 com banda para Jeane Rodrigues Bueno, lá do setor Pedro Ludovico. Alô, Jeane, parabéns, hein? Se deu bem aqui com a gente, Jeane Rodrigues Bueno, lá do setor Pedro Ludovico. E agora, faturando aqui a super garrafa de café da 99,5 FM, mais a camiseta aqui da Primeirona. Saindo agora para a Áurea Maria de Souza, lá do Parque Tremendão. Oi, Áurea, parabéns, hein? Se deu bem aqui com a gente também. Faturando a garrafa de café, mais a camiseta da Primeirona, Áurea Maria de Souza, do Parque Tremendão.

Ao meio-dia tem o Falando de Amor com Didine Magrini. Às 4 horas da tarde tem o Tarde Show com ela, Bruna Fabrina. 7 horas da noite, Hora Extra com a Bruna e o Boco. Às 9 horas, o Boa Noite Goiânia com o Boco. À meia-noite, o Balada 99 com o Cadu Alves. Nas notícias e na equipe de promoções tem o Nilton Santos. Nas folgas tem o Jander Cavalho e o Giliade Vieira. Nas férias tem o Igor Alves. Eu, Rodrigo Lúcio, volta amanhã, assim se Deus permitir, ao vivo, a partir das 4 horas da manhã. Peço pra você me seguir lá no Insta, @ Rodrigo Lúcio Fio Fio. A nossa reflexão já tá lá, já postei pra você poder ouvir novamente e possa compartilhar com as pessoas que você gosta. @ Rodrigo Lúcio Fio Fio, tudo junto. Vou ficar muito feliz em ter você lá juntamente comigo, viu? Que os anjos do Senhor estejam ao seu redor, lhe guardando e lhe protegendo em todos os teus caminhos. E nunca se esqueça, o coração alegre.

no relacionamento e passar os dias reclamando, mas ainda assim continuar no mesmo lugar, é um dos ciclos mais dolorosos e comuns da experiência humana. É o retrato da acomodação pelo cansaço. Muitas vezes nós nos mantemos em situações insatisfatórias, não porque gostamos, mas porque o desconhecido assusta mais do que o sofrimento que já aprendemos a administrar. A reclamação constante vira uma válvula de escape. Nós colocamos para fora a frustração em palavras, mas não a transformamos em atitude, em ação. Não fazemos nada para mudar o que está ruim. Com isso, gastamos energia que deveria ser usada para a mudança, apenas lamentando o presente. Estar acomodado na infelicidade é aceitar viver no modo automático, esquecendo que a vida é curta demais para ser apenas suportada. O primeiro passo para sair desse ciclo é parar de olhar para o que está ruim lá fora e encarar honestamente o medo que nos impede de dar o próximo passo. Qual é a sua situação nesse momento, minha amiga, minha amiga? Você está indo para o trabalho ou aí no trabalho se lamentando pelo trabalho, não aguenta mais, mas tem medo do que te espera lá fora? Talvez seja a hora de você acreditar e agir. Senhor Deus, olha para o meu coração neste momento. Eu admito que tenho vivido dias cinzentos, insatisfeito com meu trabalho, com os meus relacionamentos. Reconheço que a reclamação tem sido a minha companhia diária e que me deixei paralisar pelo conforto daquilo que já conheço. Mesmo que isso me faça mal, eu continuo assim. Peço perdão pelas vezes em que murmurei em vez de agir, pela falta de gratidão, pelas oportunidades de recomeço que deixei passar. Tira de mim a venda da acomodação e o medo do desconhecido, Senhor. Dá-me a sabedoria para entender o que posso mudar e a coragem para dar os passos necessários para isso. Renove as minhas energias, desperte em mim a vontade de buscar o meu bem-estar e guie os meus caminhos para que eu viva com propósito, paz e a verdadeira alegria.

0: Amante Anônimo, 8h16 agora, deixa eu mandar um cheiro. Mandar não, vou dar um cheiro nela, que ela tá aqui do meu lado. A Leia, do Parque das Laranjeiras.
1: Parque Flamboyant.
0: Parque Flamboyant, tá fazendo uma visitinha pra gente aqui, ganhou convites pra curtir o registro histórico com a Luan Santana. Bem-vinda, tá, Leia?
1: Obrigada.
0: Ô, Maria Vitória, vamos trabalhar, Maria Vitória. Ó, daqui a pouquinho nós estamos com uns probleminhas técnicos aqui, nós estamos resolvendo esses probleminhas técnicos. Daqui a pouquinho eu lanço a enquete de hoje, mas eu já vou lançar os prêmios, né? Que a gente tem de prêmio pra hoje, Maria Vitória?
2: Bom dia, Bruno. Bom dia, ouvintes. Hoje a gente tem par de ingressos pro Acústico 99,5 com Panda, 7 de outubro no Teatro João Alves de Queiroz. E também temos um kit super frango com frango, presunto, linguiça calabresa, requeijão e muito mais. E boné 99,5.
0: Ó, então prêmios maravilhosos para você nesta quarta-feira, para você participar com a gente lá no nosso WhatsApp 985989950. Aí tem a música da minha vida também, né?
2: Isso, e os sonhos.
0: Ó, você pode contar pra gente a música que marcou a sua vida. Você vai mandar uma mensagem de áudio. Aqui é o fulano de tal, a música que marcou minha vida é tal. E contar pra gente por que que essa música marcou a sua vida. E ainda, se você sonhou aquele sonho que ficou intrigado, manda pra gente que a gente traz a revelação pra você aqui no programa. Bora trabalhar?
2: Vamos trabalhar, bom trabalho pra você e pros ouvintes.
0: Valeu, boa quarta-feira. Nós estamos vivendo essa quarta-feira, coração da semana.
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0: A música da minha vida, Zezé de Camargo e Luciano, aqui no nosso Manhã Viva desta quarta-feira. Vamos fazer o seguinte: hoje não vai ter a nossa pesquisa do dia. Hoje eu vou fazer a quarta-feira do alô, do recadinho. Então você vai preferencialmente mandar uma mensagem de texto pra gente. Se você não pode mandar a mensagem de texto, pode mandar uma mensagem de áudio lá rapidinho, tá? Mas preferencialmente mensagem de texto pra gente fazer um Manhã Viva diferente aqui nesta quarta-feira, tá? 8:30, daqui a pouquinho tem mais um Detalhes da Minha Vida também. Muita coisa boa pra você nesta quarta-feira aqui na 99,5.
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0: Maiara e Maraíza.
2: Existe uma teoria que se chama 90-10. Onde uma pessoa tem 90% daquilo que você procura em alguém. Só que você foca naqueles 10% que falta. Aí você sai pra rua, se aventura. E realmente você encontra aqueles 10%. Mas não se deu conta que perdeu os 90%.

0: Olá, bom dia, uma excelente quarta-feira para você e tá chegando agora a sua revelação dos sonhos. A Maria das Graças do Jardim Elvécia sonhou que colocava roupas para lavar e a máquina enchia demais. Indica acúmulo de preocupações e necessidade de colocar a vida em ordem. Anderson Ferreira, da Vila Brasília, sonhou que encontrava uma porta pequena no fundo do quintal e não sabia para onde ela levava. Representa uma nova possibilidade que você ainda não conhece. Sônia Lima, do Nova Esperança, sonhou que estava fazendo um tapete e errava várias vezes o desenho. Esse sonho, Sônia, mostra que a paciência será importante para você concluir um projeto aí que planeja. E o Edson Carlos de Campinas sonhou que empurrava um caminhão cheio de caixas, mas a roda ficava travando. Indica dificuldades temporárias em um plano que vai exigir o seu esforço. Daqui a pouquinho tem mais Revelação dos Sonhos.
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0: Ricky e Renner, 8h38, nos bares da cidade. Eu tava lendo uma notícia aqui e aposto que você já passou por isso, né? Ainda mais lá em casa. Nós temos quatro, na verdade, né? A Napinha, que é a mamãe, e os três filhotinhos que nós ficamos. Ela teve 7 e nós ficamos com 3. O Genilson de Oliveira, dono de uma ONG que abriga animais, teve a casa invadida pelos cachorros e eles fizeram a maior bagunça, né? De acordo com ele, foi a primeira vez que os cachorros aprontaram esse tipo de comportamento, mas o magrelo, considerado líder da gangue, já teria soltado outros cães de rua em outra ocasião, dando trabalho para Genilson conseguir pegar todos eles novamente. Dessa vez, os cachorros invadiram a casa dele e fizeram uma bagunça danada. Tem até vídeo, se você quiser ver, viu? Lá no TV SD, o nosso portal de notícias, tem um vídeo lá, os cachorros invadindo lá a casa dele e aprontando, viu? Os meus, de vez em quando, faz vez em quando não, quase vez em sempre, né? Principalmente lá no jardim de casa, eles ficam observando o que que eu tô fazendo. Esses dias, por exemplo, eu tava mudando uma planta de lugar, e eles ficam observando, vendo o que eu tô fazendo, me acompanhando. Fui lá, mudei a planta de lugar. E eles viram que eu cavei. Quando eu volto, gente, eles já fizeram um buraco, já arrancaram a terra do lugar. Eu não sei se é na linguagem deles, eles estão me ajudando, ou se eles querem apenas brincar, né? Só sei que eu passo por essas aqui e direto. Agora, dessa vez, foi o Genilson, lá de Senador Canedo. Quer ver o vídeo? Vai lá no TV SD Notícias. O vídeo tá lá.
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0: Faltando 12 minutos para as 9 da manhã, bom dia.
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2: Gente, se tem uma coisa que o goiano não abre mão, é de prato farto e mesa cheia, né? 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
0: 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Ana Castela, a mais pedida da hora, 11 para as 9.

0: às 9. Bora fazer aqui a quarta-feira do Aluzinho. Você pode mandar uma declaração de amor. Quer se declarar? Aproveite a oportunidade. Tem alguém especial para você completando aniversário? Manda para a gente também, tá? Ruth Souza, setor dos estados. Que oração linda, Bruno. Deus abençoe a nossa quarta-feira. Valeu, Ruth. A Roselene, Moinho dos Ventos, também ouvindo a gente. A Roselene Amanco, também no Moinho dos Ventos. A Ilma Pereira, Morada do Sol. Oi, Ilma, bom dia. O Iris dos Santos está no Guarabara. Bom dia, Bruno. Bom dia, Iris. Albaniza, conjunto Caiçara. Ótima quarta-feira, Bruno. Obrigado, querida. Marvicos Messias está lá no Tremendão. Abraço para nós aqui, ó, na Academia Pano Bianco Divisa. Estamos aqui treinando pesado e ligado em vocês, hein? Então, bom treino aí. Grande abraço para vocês aí. Academia Pano Bianco Divisa. Adeus, Eni, Condomínio Vida Bela 2. Bruno, todos essa rádio maravilhosa que a gente ouve porque gosta, quero dizer para vocês que eu estou na escuta com foninho de ouvido. Valeu, Deus, Eni. A Juscelia tá no Independência Mansões. Meu amigo Bruno, hoje meu recadinho vai para minhas filhas Ellen, Beatriz, Ashley e Yasmin. Filhas, só quero que vocês saibam que eu amo muito vocês e que todos os dias da minha vida são mais felizes porque vocês fazem parte dela. E vai especial para Ellen Beatriz, que fez 17 anos ontem. Sou muito orgulhosa da mulher que você está se tornando. Olha só que bacana. Ellen Beatriz, 17 aninhos, né? Uma idade linda, os 17 anos. Continua escutando aí a mamãe, o papai, a vovó, a família. Eu tenho certeza que vai dar tudo certo, tá, Ellen? 17 anos é uma idade fenomenal, né? Como dizia lá o Zé Wilker, é uma idade fenomenal. Aniversário dela? Foi ontem?
1: Parabéns, parabéns, parabéns pra você.
0: Parabéns, Ellen, Deus abençoe. Jorge Mateus agora.

0: Jorge e Matheus aqui no Manhã Viva já estão ensaiando, hein, para uma volta aos palcos. Que bom, hein? Jorge e Matheus já já de volta aos palcos por esse Brasil afora.
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0: Vamos fazer um exercício aqui, um exercício de memória. Você lembra quando você, lá adolescente, 14, 15, 16 anos, apaixonada ou apaixonado, chegava nas festas, aí já vinha alguém, algum amigo seu, né, avisando assim, ó, fulana tá aí, fulano tá aí. Você tinha ido na festa justamente pra ver aquela pessoa, aí de repente alguém vem e te avisa, fulana tá aí, ó. Ah, como era bom, né? Como era gostoso isso. Cui de Gang, 1986, foi tema da novela Cambalacho, pra gente recordar esse momento aí, ó. Cherish.

Que saudade linda, né? Cuida Gang, Cherish. Ó, lembrando que no domingo, 20h, tem o Sunday Night 99,5. 4 horas direto assim, ó, só com essas músicas pra você recordar esses momentos especiais.

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1: Muito bom dia, aqui Lucílio Macedo, eu falo da Central de Jornalismo da TV Serra Dourada, 10h45, chego com toda a equipe, com SBT Notícias Goiás, e vamos trazer todos os desdobramentos do assalto que aconteceu ontem no final da tarde em Campinas, em uma joalheria. 4 pessoas teriam participado, entre elas um suposto motorista por aplicativo, que receberia R$70 mil para fazer o transporte. 2 pessoas entraram, 2 marginais, um homem e uma mulher, na joalheria. Só que houve a reação por parte dos funcionários. O tiro foi disparado, infelizmente, um funcionário morreu, outro foi ferido, mas não corre risco de morte. No entanto, esses dois assaltantes acabaram mortos também durante o revide. As 2 pessoas que ficaram no carro fugiram. A ação policial começa. Houve troca de tiros com a Rotan e um deles acabou morto. Ou seja, nesta ação, 4 pessoas mortas. 3 suspeitos, 3 marginais e 1 vítima, a pessoa que trabalhava ali na joalheria. 10h45 eu chego com os desdobramentos e os principais fatos das últimas 24 horas. Acesse agora o tvsdnoticias.com.br, é o portal de notícias da TV Serra Dourada, para você ficar bem informada, bem informado. Sou Lucílio Macedo, espero você 10h45 na TV Serra Dourada SBT.
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9: 96, bom dia.
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0: 99, beijo pra Fran Oliveira, ouvindo a gente, a Vera Oliveira também, a Eva Gomes Bueno, curtindo a gente, a Lucimar Rosa, Marli Ferreira, Cris Yasmin, Fabiola Sares, a Bia Keile, a Jéssica de Oliveira, o Quintino Taveira, alô Quintino. 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
0: Gustavo Lima.

0: 9h13 agora, bom dia. Deixa eu abraçar aqui meu amigo João Giló, tá lá na Fazenda Garapa ouvindo a gente, a Cristiane, esposa, o João Gabriel por lá hoje, né, João Gabriel? Grande abraço, excelente quarta-feira pra vocês aí. Bora lá, Câncer, Leão e Virgem, as previsões pra agora?
1: Alô, Câncer! Você deve aproveitar sua criatividade e intuição para impulsionar projetos e transformar boas ideias em negócios lucrativos. Cuidado com o cansaço no final do dia que pode afetar o corpo, especialmente quadris e pernas. O dia promete surpresas e momentos de intimidades especiais, tá? Com uma vibe mais leve. Hoje a sua cor é azul.

0: e os palpites são 54, 21 e 30. Leão. Oi, Leão! A lua no seu paraíso astral traz ótimas energias, sorte, encontros e possibilidades de mudanças positivas nas relações. Aproveite a vibe para se conectar com a família e valorizar a sua liberdade. À noite, a paquera fica no clima, garantindo diversão e potencial para um romance especial. Hoje a sua cor é laranja e os palpites são 30, 1 e 57. Virginiana, virginiano, hoje é um ótimo dia para assuntos profissionais, com boas oportunidades de contatos e envio de currículos. No fim do dia, a criatividade pode ajudar nas finanças. No amor, uma conversa pode evoluir para um encontro especial. Aproveite o dia para fortalecer seus laços e abrir novas possibilidades. Sua cor hoje, azul turquesa. E os palpites são 41, 22 e 50.
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1: Muito bem, de volta por aqui com mais uma quentíssima do Mundo 10 Celebridades. Olha só essa troca de papéis dentro de casa de Rodrigo Faro e Vera Viel. Depois de tantos anos, quem diria que a rotina do casal ia virar de cabeça para baixo? Pois é, Rodrigo relembrou o período delicado vivido pela família depois que Vera recebeu o diagnóstico de câncer na coxa em dezembro de 2024. Hoje, já curada, ela decidiu transformar a experiência em inspiração. Vera está trabalhando no YouTube com programas Vozes da Vida, contando histórias de pessoas que enfrentaram grandes desafios. E quem ficou mais em casa? Ele mesmo, Rodrigo Faro. O apresentador contou que agora cuida das meninas, da casa e até resolve algumas reformas, enquanto Vera sai para trabalhar. Ele ainda até brincou. Antes era Vera quem ficava cuidando de tudo enquanto ele trabalhava, ou seja, a vida deu aquela famosa invertida. Faro descobriu que cuidar da casa também dá trabalho. É sobre isso, né? Vamos seguindo daqui de olho no Mundo das Celebridades. Eu volto já já com outra quentíssima.

0: Jean Giovanni.
1: Olha pra ele.
0: É linda essa música, né?
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0: Ai, ai, ai. 985-989950. Pessoal participando com a gente, mandando um alôzinho lá. Hoje é o dia 4 do alô. Manda lá seu alôzinho, principalmente mensagem de texto, viu? José Assunção, Recanto das Minas Gerais. Que nosso Pai poderoso e misericordioso nos abençoe hoje. Valeu, José. Amém, meu amigo. Amém. Deixa eu ver quem mais por aqui participando com a gente. Divina Simone, morada do Morro, Senador Canedo. Tudo bem, Divina? Apoliane, do Jardim Novo Mundo. Meio da semana, Bruno. Graças a Deus. Bora. Estamos vencendo aí mais uma semana, né, Apoliane? Maicon Willamis, de Bela Vista de Goiás, mandou um abraço pra nós. Valeu, Maicon. Vanessa Alves, de Bonfinópolis. Bom dia, Bruno. Clarice Rosinha Vera Cruz 1. Ótimo dia, abençoado. Obrigado, Clarice. Valdetina do Carmo, Jardim Cascata, passando para desejar um ótimo dia. Obrigado, Valdetina, para você também, tá? A Gláucia do Itamaracá, manda um alô especial para mim e para Jocasta, trabalhando e ouvindo vocês. Beijos, fica com Deus. Rapaz, eu me lembrei agora da Jocasta, né? Da novela Mandala. Será que esse nome é uma homenagem lá à Jocasta? A Vera Fischer lá na novela Mandala? Antônio Lopes, Novo Horizonte, desejo ótima quarta-feira para vocês aí, Bruno. Valeu, Antônio. A Jaqueline, Jardim dos Buritis. Bruno, amo vocês, hein? Quero agradecer pelas felicitações. Obrigada. Valeu, Jaqueline. Mais uma vez, parabéns para você e felicidades, tá? É 9:23.
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4: Confronto brasileiro hoje na Sul-Americana. E é um alvinegro que estará na próxima fase semifinal da competição continental. 19h, Arena MRV, em Belo Horizonte, Atlético Mineiro e Santos. Na ida, o Peixe venceu por 2-0 na Vila Belmiro. Hoje, mais uma vez, o técnico Cuca não tem à disposição o atacante Neymar, que está contundido. Em contrapartida, os novos contratados pelo Santos ficam à disposição, Arthur e também Felipe Coutinho. Santos e Atlético Mineiro e Santos, quem passar desse confronto vai pegar o vencedor de Cienciano do Peru ou Montevideo City Torque do Uruguai nas semifinais da Sul-Americana. Hoje também tem Brasileirão. É o confronto que vai acontecer no Rio de Janeiro, no estádio Nilton Santos, entre Botafogo e Grêmio, às 19h.
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7: 9h27, bom dia.
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7: 9h29, bom dia, bom dia, bom dia. Aí, pessoal, participando, hein? Mandando um alôzinho. Hoje é quarta-feira do alô, você vai mandar sua mensagem lá no nosso WhatsApp, preferencialmente a mensagem de texto, pra gente mandar um bom dia, o seu alôzinho aqui no nosso Manhã Viva. 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
1: O nosso entrevistado da semana, do meu médico, meu amigo, é o Dr. Juscelino Antônio Lima, endocrinologista. Dr. Juscelino Antônio Lima, como é o tratamento do hipotireoidismo?
2: É a reposição do hormônio da tireoide, já que o hipotireoidismo é a deficiência do funcionamento da tireoide. Então, quando ela não está trabalhando adequadamente, a gente passa a repor o hormônio da tireoide.
1: Quais são os sintomas do hipertireoidismo, Dr. Juscelino? E como é o tratamento?
2: O tratamento do hipertireoidismo, inicialmente, ele é medicamentoso. A gente entra com a medicação, equilibra esse nível hormonal do paciente e, em seguida, a gente pode fazer outros tratamentos como iodo radioativo. Cirurgia hoje já não se usa mais, só em casos muito específicos, em raros casos. Mas geralmente é medicamentoso ou iodo radioativo.
1: Nosso entrevistado da semana é o Dr. Juscelino Antônio Lima, endocrinologista. Dr. Juscelino, muito obrigado e até amanhã.

0: Já estou de volta. Vanessa Aparecida, do Jardim Canaã, sonhou que recebi um pacote pelo correio, mas não havia o nome de quem enviou. É sinal de surpresas e novidades inesperadas, viu, Vanessa? Geraldo Roberto, da Vila Fim Social, sonhou que entrava em uma padaria e escolhia várias coisas para levar para casa. É sinal de fartura e momentos agradáveis em família. Patrícia Moura, do Parque Santa Cruz, sonhou que uma vizinha emprestava uma mala grande para a viagem. Indica mudanças e ajuda de alguém próximo em novo momento. E o Raimundo Pereira, do Jardim Colorado, sonhou que estava capinando um terreno e encontrava uma moeda antiga. É sinal de que uma oportunidade pode surgir de onde você menos espera. E amanhã tem mais Revelação dos Sonhos.
1: Ó, você pode mandar, se você sonhou, ficou encucado aí com o sonho que você teve, pode mandar pra gente lá no nosso WhatsApp contando como foi o seu sonho e a gente traz o significado pra você aqui no nosso Manhã Viva. 9:39.
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12: Faltando 15 minutos para as 10 da manhã. Bom dia. Excelente quarta-feira para você, tá? Daqui a pouquinho, detalhes da minha vida.
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0: Diego e Vitor Hugo, moça pra casar, a mais pedida da hora. 12 faltando para as 10 da manhã. Beijo pra Nilça, ouvindo a gente lá no Nova Esperança, né, Nilça? Tive o prazer de conhecê-la, se eu não me engano, antes de ontem, ela e a Sueli. Abraço pra vocês aí, tá? A Nilça e a Sueli falaram assim: nossa, você é menos feio pessoalmente. é mais bonito pessoalmente do que naquelas fotos e nos vídeos. Terezinha Rufino, Novo Mundo. Oi, Terezinha. Bom dia. Irene, tá aí a Badia de Goiás. Estou ligadinha aqui no seu programa. Valeu, Irene. Ivanilde Ribeiro, tá no Jardim Nova Esperança. Bruno, Deus abençoe sua vida, seu dia, sua família e todos da rádio. Obrigado, Ivanilde. Você também, tá? Seja abençoada. Jocilene Alves, do Jardim Pampulha. Ótima quarta-feira para todos nessa rádio Nota 10. Obrigado, Jocilene. Isaías Ferrazo, Maísa 2. Bruno Carvalho, bom trabalho para vocês aí. Valeu, Isaías. Maria Aurilúcia, tá no Costa Paranhos. Bruno, manda um alô pro meu melhor costureiro, o Benjamin. Valeu. Ah, estão lá trabalhando, né? São um casal de costureiros trabalhando e ouvindo a gente, né? A Maria Aurilúcia e o Benjamin. Benjamin! Joanita de Abreu, Veracruz 1. Bruno Carvalho, bom dia. Bom dia, Joanita. Edilma Inácia, tá no Recanto do Bosque. Meu recadinho hoje vai pra minha mãe, Angelita. Faz aniversário hoje. Mãe, feliz aniversário. Te amo. Ô, Angelita! Parabéns pra você, querida. Deus abençoe sempre, ó. Muitos anos de vida ainda, muita saúde pra você. Que você continue sendo essa mãezona, né? Presente aí na vida dos filhos. Angelita, cheiro Angelita. A Maria Angélica tá em Goianira, estou trabalhando e ligadinha na programação, beijos no coração de todos da rádio, valeu querida, bom trabalho.
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0: Quarta-feira, por você, Bela encontra Samuca com Vanessa na praia e desconfia de que a rival tenha provocado a situação intencionalmente. Yara descobre que Juarez trocou a senha de seu celular e comenta com Bela. Silvia questiona as atitudes de Vanessa. Peixe afirma a Gabriel que não quer continuar na casa de Bela. Pérola descobre os planos escusos de Vanessa para a sucessão do hospital. Conte o que vai acontecer hoje em Por Você.

beijo pra Silvinha lá em Palmas, Tocantins. Ela tava nervosa porque tava sem internet, não tava conseguindo ouvir a gente, mas agora já conseguiu, né, Silvinha? Então, pra você se acalmar, ó, essa saudade aqui, ó. The Rainier Hogelmeyer, Just a Little Love. 1988, Fera Radical. Foi tema da novela Fera Radical e a gente recorda agora aqui no Manhã Viva.

0: Dessa linda love, Rainy Hugelmeyer, aqui no nosso Manhã Viva. Lembrando que no domingo, 20h, tem o Sunday Night 99, viu? Ao prazo para o pagamento de licenciamento anual de veículos com placas finais 1 e 2 terminou ontem, né? Aqui em Goiás, com a proximidade, o Departamento Estadual de Trânsito faz um alerta aos proprietários de veículos sobre golpes aplicados durante o período de regularização dos débitos, viu? Segundo o órgão, criminosos estão aproveitando aí a necessidade dos motoristas de colocar a documentação em dia para enviar mensagens falsas, oferecer supostos descontos e direcionar as vítimas para páginas que imitam os canais oficiais do governo. Então, quando você for pagar aí, terminou ontem o prazo, mas tem gente que atrasa, pagou com atraso. Ah, se você for pagar, você tem que olhar lá o boleto para quem está indo o pagamento. E tem que estar lá que está indo para o Detran Goiás, né? Ou para a Secretaria da Fazenda. Se for um outro nome estranho que estiver ali, vá até o órgão oficial para você retirar o boleto aí e pagar a documentação do seu veículo.
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2: Muito bom dia, aqui no Círio Macedo, eu falo da Central de Jornalismo da TV Serra Dourada. 10h45 eu chego com os principais fatos das últimas 24 horas no SBT Notícias Goiás. E falando nisso, nosso estado registrou redução de mais de 50% na área de vegetação queimada em comparação com o mesmo período do ano passado. O resultado é atribuído à integração entre o governo estadual, corpo de bombeiros, municípios e instituições parceiras com ações de prevenção, monitoramento e combate aos incêndios florestais. Nesta quarta-feira, vai ter o lançamento do Sistema Integrado de Monitoramento e Alertas, o CIMA-GO. A plataforma usa inteligência artificial para cruzar dados meteorológicos, ambientais e operacionais, identificando cenários de risco e ajudando na resposta a incêndios e eventos climáticos extremos. Será que também não está tendo uma maior conscientização por parte da população? Será que não está tendo também esse fator sorte nosso? Porque teve chuvinhas, né? Chuvas numa época que não é comum. Tudo isso, né, com um trabalho de integração, claro, que ajuda e muito. 10h45, eu chego com toda a equipe no SBT Notícias Goiás. Acesse agora o tvsdnoticias.com.br.
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10:04, deixa eu abraçar aqui a Gleice Maria. Eu tô recebendo a visita do Frederico aqui, que é o maridão. A Gleice Maria participou com a gente aqui, ganhou convites pro acústico. O pessoal já tá vindo buscar os convites pro acústico, tá? De repente, o próximo pode ser o seu. Finalzinho do programa, eu tenho convites aqui pra você pro acústico com Panda e também lá no nosso site. Então se inscreva lá. Hoje, tô aqui com o Frederico e a Gleice Maria. Foi a Gleice Maria que ganhou, mas quem veio buscar foi o Frederico. Obrigadão, viu? Dia 7 de outubro a gente se vê lá no teatro, curtindo o Panda. E agora tem Hugo Guilherme com Wesley Safadão. 10:05.

0: Fortaleza, Fortaleza e Safadão.
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2: Libriana, libriano, sua comunicação brilha e suas ideias podem render ótimos resultados até mesmo fora do horário, hein? Aproveite as oportunidades para aumentar os seus ganhos. No amor, a sua lábia fica afiada e a conversa rende encontros especiais. Ou um dia cheio de chances e diversão te espera, hein? Hoje a sua cor é verde esmeralda e os palpites são 33, 22 e 42.
1: Escorpião.
2: Alô, escorpião! Hoje a lua no seu signo intensifica sua determinação e criatividade, incentivando você a lutar pelos seus sonhos com coragem. No amor, comece o dia com charme e seduza quem deseja, preparando-se para aventuras apaixonadas na segunda metade do dia. Aproveite o dia porque é de oportunidade, tá? Sua cor é branco e os palpites são 33, 41 e 60.
1: Sai.

Ana Paula Iris Vila ouvindo a gente, manda um alô aqui pra nós, ó, na Pilar Camisetas, no setor Centro-Oeste, estamos costurando e ligadinha em vocês, grande abraço, pessoal da Pilar Camisetas. Roselene Batista, Chácara São Pedro, manda um alô especial pros meus filhos, Ícaro e Iago, grande abraço. A Daiane Santos, tá em Senador Canedo, pra todos da Pilar Camisetas, valeu, ó, pessoal participando mais uma vez aqui. Hugo Leonardo Colina Azul. Brunão, sabe qual é a hora mais bonita do dia? Quando você faz uma prece, porque é a hora que você conversa realmente com quem te ama, com Deus. Ô, Gão, bela reflexão, meu amigo. Sheila Carla, do Dom Fernando 1. Bruno e Vitória, um dia abençoado para todos vocês. Gosto muito de ouvir a rádio, faz com que eu esqueça um pouco os problemas. Então, obrigada. Ô, Sheila, obrigado, viu? A gente aqui esquece um pouco dos nossos problemas também. A Rosalina, do Parque Santa Cecília, manda um alô para mim. Alô, Marizete do Real Conquista, meu anjinho, passando aqui para mandar um cheiro pro meu chuchu do Real Conquista, ontem foi aniversário dele, beijos, Lairon, titia te ama tanto, meu amor. Ô, Lairon, parabéns, já foi ontem o aniversário dele, deixa eu colocar uns parabéns aqui para ele, né? Lairon, aniversariante de ontem. Deus abençoe você, Lairon. Ó, dia 27 tem o registro histórico com o Luan Santana, mas a partir das 14h nós vamos fazer um programa especial aqui, tá? Um esquenta pro registro histórico. Vamos curtir e relembrar a trajetória toda do Luan Santana.

0: Como prometido, chegando por aqui com outra quentíssima, agora segura essa, porque aqui teve sim direta, indireta, teve até resposta. E teve aquele famoso print que não perdoa. Duda Correia, ex-noiva de Luan Pereira, anunciou que terminou o relacionamento com o atual namorado Thiago Queiroz, depois de descobrir algumas traições. Aí o assunto ganhou outro capítulo, quando Gil Pereira, mãe de Luan, publicou uma mensagem nas redes sociais falando em confirmação e livramento. Muita gente entendeu como uma indireta para Duda. Só que Duda viu o comentário circulando em uma página de fofoca e resolveu responder. E olha, ela não economizou. Disse que a ex-sogra também já tinha sido traída e completou com aquele clássico. Acontece com as melhores pessoas também. É, minha gente, essa história começou com um término e já virando aí uma novela com direito à indireta, resposta e episódio extra. Já já eu volto, hein, com a última quentíssima de hoje. Não sai daí, não. As notícias
1: do meio artístico. Olha essa saudade aqui, ó. Leandro e Leonardo, pra Eliene Camargo, pra Luzia Barritão, pra Mara Gomes, fãs de Leandro e Leonardo. Sonho por Sonho, 10 e 16.

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3: 10h26, excelente quarta-feira para você.

Amigo Bruno Carvalho, escrevo para contar um pouco do que aconteceu na minha vida, principalmente recentemente. Há alguns dias eu tive uma das experiências mais marcantes da minha vida. Bruno, eu sou casada há mais de 4 anos, mas eu sentia a minha vida vazia. Parecia que me faltava alguma coisa. Recentemente eu estava tentando encontrar um segundo emprego. E com isso, Bruno, acabei reencontrando um ex-namorado, de quem eu gostei muito. Ele reapareceu e mexeu completamente comigo. Ao vê-lo, Bruno, a presença dele mexeu realmente comigo, que parecia uma avalanche, revirando todos os meus sentimentos. Com o casamento frio, eu passei a alimentar a esperança de reviver esse amor. Bruno, eu me sentia uma adolescente descobrindo o amor, sentindo aquele frio na barriga. E eu confesso para você que isso me fazia um bem danado. Isso trouxe para mim uma vontade de continuar vivendo. Então, depois de muitos questionamentos, eu deixei a vontade falar mais alto e marquei um encontro com ele. Marquei um encontro com ele no meu trabalho. Quando ele chegou, ele estava lindo, cheiroso, bem arrumado. Ele já chegou, me abraçou e me beijou ali mesmo. Eu estava sozinha, mas morrendo de medo de alguém aparecer e flagrar a gente ali. Apesar do medo, eu estava adorando aquela sensação. Foi único. Foi um momento mágico para mim. Aquele reencontro, aquela sensação, coisa que eu não sentia desde a minha adolescência. E eu cheguei a acreditar que agora sim eu seria feliz de verdade. Não aconteceu nada mais além daquele beijo, mas foi o suficiente para eu voltar a sonhar. É uma sensação, Bruno, que eu não sei te explicar. Emoção, adrenalina, parece que a juventude volta a correr em nossas veias. Só que pouco tempo depois eu recebi um banho de água fria. Ele me mandou uma mensagem dizendo que queria seguir a vida dele, que tinha adorado me reencontrar, mas precisava seguir. Eu não entendi nada, fiquei completamente perdida. Passei a beber mais, só de desespero. Tentei esquecer, tirar aquele homem da cabeça, mas eu não conseguia. Eu plantei sonhos e estava colhendo pesadelos. Apesar de prometer para mim mesma que iria esquecê-lo, afinal de contas eu sou casada. Mas um dia, ao chegar em casa, depois do trabalho, meu marido tinha saído e, naquela solidão, acabei mandando mensagem para ele. Mandei mensagens, músicas que falavam de amor, que para mim relembravam a nossa história, tentando demonstrar a ele o que eu estava sentindo. Ele, nervoso, me chamou de insistente, disse que não queria continuar comigo e com nenhuma outra mulher porque era gay. Disse que, na emoção, acabou errando comigo ao me beijar, mas que aquilo jamais iria se repetir. Depois disso, ele me bloqueou, Bruno. Depois disso, ele me bloqueou e eu fiquei aqui, sofrendo, Bruno. Não sei se ele falou a verdade, se usou essa desculpa só para me afastar.
Pode ser que ele não tenha me achado bonita, afinal eu não sou mais uma mocinha, né? A mocinha de antes. Pode ser por medo de se envolver com uma mulher casada. Muitas perguntas eu me faço. Mas mesmo com o coração dilacerado, eu resolvi seguir a minha vida, Bruno. Segui com a minha vida vazia, com essa carência, essa solidão que eu não sei te explicar.

0: para quem busca sucesso e prosperidade no trabalho, essa simpatia pode ser uma forma de pedir ajuda divina e abrir os caminhos para novas oportunidades. Comece escolhendo um domingo para realizar essa simpatia, buscando um momento de paz e conexão espiritual. Vá até uma igreja e leve um pedaço de papel dobrado com o seu nome escrito 3 vezes nele. No próprio papel, escreva também a oração do Pai Nosso, que traz consigo a força da oração e da proteção divina. Ao final da celebração, acenda uma vela branca no local apropriado da igreja, que é símbolo de luz e clareza para os seus caminhos. Deixe o papel com seu nome no altar, entregando seus pedidos e pensamentos. Saia da igreja sem olhar para trás, como um gesto de desprendimento e confiança. Enquanto caminhar de volta para casa, esteja atenta para o primeiro pessoa que encontrar e, com generosidade, dê a sua moeda de maior valor. Esse ato simboliza a troca energética, abrindo portas para que a abundância e a prosperidade cheguem até você, tanto na vida pessoal quanto profissional.
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4: Cachambu, a mulher virou pro marido dela e falou: nossa, amor, eu acho tão lindo nós andando de mão dada no shopping assim, tão romântico. Ele virou pra ela e falou assim: claro, se eu soltar sua mão, você sai comprando tudo.
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4: Recebendo a visita da minha xará, Bruna, ganhou convites pro Panda, pro Acústico 99, já veio buscar. Então se inscreva lá, no finalzinho do programa também tem convites. Quem sabe o próximo pode ser você. Bora para as ruas da cidade, Newton Santos.
5: Olá, Bruno, bom dia. Vamos então para a brincadeira. Quem sabe ganha hoje ao vivo, direto aqui da BR-153. Olha aqui, estamos aqui no posto Capim Dourado, rapaz. Aonde a turma está sempre ouvindo a Rádio 99,5 FM. E o nosso convidado hoje é o famoso frentista, o Domingos, que trabalha na área diesel aqui, abastece as carretas. Vamos lá, solta a vinheta. É ele, rapaz, é o Domingos. Alô, Domingos, bom dia.
6: Bom dia, tudo bem?
5: Tudo jóia. Tá preparado pra brincadeira?
6: Preparadíssimo.
5: Aí sim, meu bom, vamos lá, atenção, hein? A pergunta tá chegando. Quero saber de você, atenção, Domingos. Qual é o aumentativo de janela? Letra A, janelona. Letra B, janelazão. Ou letra C, janelinha. 5, 4, 3, 2, 1. Domingos, se você errar, toma aqui. Diz que vai te cobrar muito caro, viu? Qual que é a sua resposta?
6: Opção A, letra A.
5: Letra A.
6: Janelona.
5: Janelona, letra A, janelona. Será que ele tá certo? Ô, Bruno, confere com a gente com o Nino aí. Tá certa a resposta?
7: Tá certa a sua resposta.
5: Acertou, Domingos. Grande Domingos, olha, obrigado pela participação aqui. Tá levando o kit da Rádio 99,5 FM. Me conta que o trabalho aqui é árduo, né, meu bom?
6: É, mais ou menos. Mas é, dá pra levar, tranquilo.
5: Dá pra levar de boa. E há quantos anos você é frentista?
6: Tem 2 anos.
5: 2 anos, então tá recente na área. Olha, sucesso pra você. E é isso aí. Passou por aqui, ó, no posto Capim Dourado. Ele tá por aqui pra atender você, meu amigo, irmão, caminhoneiro, grande frentista, grande profissional. É ele, Domingos. Brincou com a gente. Ó, fica ligado, hein? Você pode ser o próximo. 99,5 FM. A gente ouve porque gosta.
4: Valeu, Nilton. Grande abraço. Ó, se você olha pra uma janela e você vê como masculino, você pode falar um janelão. Ou se você vê a janela como feminina, você pode falar janelona. Essa é a forma sintética, né? Do aumentativo aí de janela. Janelão, o masculino, ou janelona, o feminino. 15 para as 11.
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0: Faltando 10 minutos para as 11 da manhã. Bora de alô. Bora de alô. Alete Corrêa tá no Jardim Tiradentes. Oi, Bruno, como você está? Ô, Alete, estou maravilhosamente bem, querida. Obrigado. E você? Miss Laine, Balneário Meia Ponte, quero mandar um abraço para vocês e também para minha amiga Doralice, que mora em Goianira. Gilberta tá no Residencial Ravena, ligadinha na gente. Ana Paula tá no Fim Social. Ótima quarta-feira para vocês aí. Obrigado, Ana Paula. Este telefone hoje está. Terezinha Neuma, Novo Paraíso. Aqui está um calor. Como é que tá aí, Bruno? Que também tá calor, viu? A Maria de Jesus está no Nova Era. Elza Venceslau em Abadia de Goiás. Seu programa é muito atrativo, Bruno. Ô, Elza, obrigado. Simone Barbosa, do Jardim Itaipu. Que ótima lembrança. Dançávamos agarradinhos, dois para lá, dois para cá. Ellen Cristina, Fonte das Águas, também ouvindo a gente. Antônia Maria está em Trindade. Deus abençoe a quarta-feira de vocês aí. Obrigado, querida. A sua também. Bruno Xavier está no Rio Vermelho, curtindo aqui o nosso Manhã Viva. Renato Cavalcante na Vila Nova, para a esposa Roseni, o pessoal da Glamour Laser e a todos da rádio, quarta-feira abençoada. Nilsa, lá no Nova Esperança, manda beijo para mim. Beijo, Nilsa. Ieda Correia, do setor Imperial, Marta em Mozarlândia. Bruno, adoro o seu programa. Ótima quarta-feira para nós. Você alegra nossas manhãs. Obrigado, Marta. Dora Jardim Alto Paraíso, também ouvindo a gente. A Fabiana de Sanclerlândia, tô aqui costurando e te ouvindo. Jubeleno, tá no Jardim Itaipu. A Marilza, da Vila São José. João da Cobra, tá em Bela Vista. Solange Moreira, tá no Jardim dos Ipês. A Sueli, em Senador Canedo. Aurélio Ferreira, Vila Boa. Manda um alô pra gente aqui na loja Só Máquinas, Conserto e Ferramentas Elétricas. Alô pra vocês aí. Tem mais, hein? Kênia Cristina de Souza, Cidade Jardim. Tá lá em Taquara hoje, na casa da filha, a Kelly, ligadinha aqui no Manhã Viva. Está ótimo, maravilhoso, hein? Parabéns. Manda alô pra minha filha e pra meus netos, Isabelle e Gustavo. Lucimar Rosa tá no Goiânia Viva. Manda um alô pra você e pra um oi pra mim aqui. Ô, Lucimar, obrigado. Oi pra você. Ana Paula Alves, Jardim Imperial. Cheiro, Bruno. Cheiro, Ana Paula. André de Souza, tá em Bahia. Ótimo dia com a bênção divina. Amém. Ivone, Jardim Colorado, também curtindo a gente. Negão, tem Senador Canedo, tá lá na construção civil, né? Meus amigos pedreiros, os ajudantes, grande abraço pra vocês, tá? Regina Maria, Senador Canedo. Damiana Costa, tem Caturaí. Amo ouvir os detalhes da minha vida. A Maria Daura tá no Cerrado 4. Vou falar em detalhes da minha vida. Hoje eu não vou conseguir postar lá no meu Instagram, viu? Esqueci de colocar o telefone no modo avião aqui. E bem na hora o pessoal ligou e acabei perdendo a gravação, infelizmente. Maria José Bento Veiga Jardim. Está uma delícia. As músicas estão uma delícia, hein? Para combinar com esse clima gostoso. A Silvani Alves, Águas Claras, Mato Grosso do Sul. Ô, Silvani. Cristiane Silva, tá no Pedro Ludovico, sou fã da sua voz, Bruno. Ô, Cristiane, obrigado. Agda Maria Vera Cruz 2, desejaram um feliz aniversário para minha amiga Luísa. Que Deus derrame bênçãos à vida dela. Luísa, aniversariante de hoje, então vamos dar os parabéns aí pra grande Luísa. Cadê os parabéns? Tá aqui, ó. Apareceu.
1: Parabéns,
0: Luísa, Deus abençoe. Clarice Angélica, Serralheria do Galego, você arrasa no Manhã Viva. Obrigado, Clarice. Valdelice está em Monte Carlo. Francisca Fernandes está em Trindade. Manda um alô para mim. Alô, Francisca. Carla, Vila Mutirão, ouvindo a gente. Valéria Machado, Conjunto Estoril. Dulcilene, Parque Tremendão. Ufa. Rapaz, muita gente ouvindo, né? O nosso Manhã Viva. O pessoal mandou a alôzinho, né? Nós fizemos amanhã do alô aqui. Hoje o pessoal mandou o alôzinho. Maria Vitória. Oi, deixa eu ver se é isso aí ou se é isso aqui. Fala aí.
2: Oi, Bruno, tá me ouvindo?
0: É esse mesmo, tô joia. Quem leva prêmios aqui hoje?
2: Quem leva o par de ingressos pro Acústico 99,5?
0: Peraí. Pampando. Peraí. Deixa eu colocar um negócio aqui, ó.
2: Uma trilha, né? É pra dar um suspense.
0: Aqui, ó, peraí. Aqui. Deixa eu colocar aqui. Agora sim, ó.
2: Pode falar?
0: Pera aí. Quem que é esse que tá cantando, você sabe?
2: É o Panda.
0: É o Panda, atração do nosso acústico. Agora você pode falar, pera aí.
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0: Aê!
2: Aê!
0: agora você pode falar.
2: E quem leva par de ingressos pro Acústico 99,5 com Panda, 7 de outubro, no Teatro João Alves de Queiroz, foi a Jennifer Maranhão da Silva, do
0: Opa!
2: Jardim Marilisa.
0: É curtir o Acústico com a gente, o Jennifer. Quem mais?
2: 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E boné 99,5 foi a Lucélia de Oliveira Ribeiro, da Vila Isaura. Parabéns.
0: Valeu, Lucélia. Parabéns, querida. Vambora, amanhã tem mais?
2: Amanhã a gente volta, né?
0: 8 da manhã, se Deus permitir, tá?
2: É isso aí.
0: Obrigado, querido, ó. Quarta-feira, o restinho de quarta-feira abençoada pra você,
2: pra
0: tá?
2: Pra você também, Bruno, e pra todo mundo. Boa quarta-feira. Agora é 10h50.

0: E aí, vamos que vamos, Bruno e queridos ouvintes da 99,5 FM, líder em audiência, daqui a pouquinho no ar. Mais uma edição do Jornal do Meio-Dia, é ao vivo a partir do meio-dia 15, comigo Luciana Firroldi, e trago já aqui alguns dos destaques para vocês. Tiroteio às margens da GO 330, suspeito de uma série de furtos, morre em confronto com a CPE na saída de Catalão. E um temporal deixou um rastro de destruição em Santa Helena de Goiás. Casa desaba sobre uma família, parte de posto de combustível vai ao chão e uma árvore esmaga um carro. A chuva voltou e o alerta para dengue e chikungunya também. Goiás já passa de 100 mil casos de dengue e o DEM3 ganhou força, chama atenção. Daqui a pouco, ao vivo no estúdio, a gente discute o risco com uma representante da Secretaria de Saúde. Água na torneira, só se for buscar. Moradores do Parque Itamaraty em Aparecida enfrentam há anos a falta de água tratada e na estiagem precisam improvisar para conseguir o básico. Ah não, gente, é revoltante, né? Tem gente que carrega água há 6 anos. Esse drama será mostrado no Jornal do Meio-Dia. O nosso espaço está aberto também para sua reclamação. Qual é a sua bronca, hein? Manda pra gente. 985197000, você já sabe, é o nosso WhatsApp. Você terá também muita informação no nosso Instagram, @tvserradourada e @luciana.jornaldomeiodia.
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11: 11:06, bom dia.
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0: com Pablo, saudade inconveniente.
1: Oi, Caprica, hoje é um dia maravilhoso para você refletir sobre suas finanças, descobrindo onde gastar energia e recursos. Sua vida social fica agitada com conversas profundas e reconciliações à noite. No amor, mantenha seu charme discreto. Momentos especiais e conexões podem surgir no seu círculo próximo. Hoje a sua cor é cinza e os palpites são 50, 31 e 59. Aquariana!

0: ano. O dia pede foco na sua carreira pela manhã, trazendo reconhecimento e novas responsabilidades. À tarde, o networking se destaca, abrindo portas com colegas, hein? No amor, priorize resolver o que precisa cedo e aproveite a companhia depois. Aproveite o dia para criar momentos especiais. Sua cor é amarelo e os palpites são 60, 50 e 51. Peixes. E para você do signo de Peixes, com a Lua na casa 10, o dia é ótimo para elevar seu foco e abrir-se para novas oportunidades. Sua criatividade e intuição ficam em alta, ajudando a revisitar sonhos e monetizar talentos. No amor, a vontade de novidades aumenta, com chances de encontros diferentes e emocionantes, hein? Sua cor? Azul claro. E os palpites para hoje são 23, 49. E ele tá de volta, João Bidu, com uma simpatia especial, hein? É com você, João.
1: Ô, Camila, é isso aí. Vamos então à simpatia para o nosso amigo que é virginiano, né? Reclamando do seu inferno astral, a mulher leonina, que não para de encher o saco. Ex-mulher, né? Bom, você vai pegar um copo de vidro e água mineral, tá? Enche o copo com ela, deixe o copo exposto ao sereno durante a noite, hein? Na manhã seguinte, em jejum, e antes de falar com qualquer pessoa, pegue o copo nas mãos. Pegou? Então diga baixinho para a água. Assim como a chuva cai, molha tudo e depois seca, assim como as ondas do mar, que vão e vêm, digo o nome dela, tá certo? Vai sair definitivamente da minha vida. Com a fé que eu tenho em Deus, já posso me considerar livre dessa pessoa. Aí você joga todo o conteúdo, né? Água, copo e água. Ou, digo melhor, você joga a água fora, o copo depois de lavado, você pode usar normalmente, beleza? Tá amarrado, meu filho. É isso aí, amanhã, hein? Esperando todo mundo aqui com a graça de Deus. Um beijo, um abraço forte, saúde e sorte.
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2: O Vasco está classificado e o São Paulo se despediu ontem da Copa Sul-Americana. Jogando pelo confronto de volta da fase quartas de final no estádio São Januário, o time da Cruz de Malta bateu o Santa Fé da Colômbia por 2-0, com direito a gols de Bruno Duarte e David. Na ida, as duas equipes haviam empatado 0-0, por isso o Vasco da Gama está classificado com placar agregado de 2-0. Já o São Paulo acabou empatando em casa, jogando no Morumbis contra o Boca Juniors. O tricolor paulista ficou no 1-1 e desta forma se despediu, já que havia perdido na ida por 1-0 em Buenos Aires. Domingos Duarte fez o gol do São Paulo, enquanto que Lozano empatou para o time do Boca Juniors. Agora, Boca Juniors e Vasco se enfrentam na semifinal da Copa Sul-Americana. O outro confronto vai sair hoje dos embates entre Atlético Mineiro e Santos. Na ida, o Santos venceu por 2-0 e Montevideo, Torque e Cienciano, que se enfrentam às 21h30 da noite.
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1: É 13, de ponta a ponta. 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
12: 11:24.

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6: Oitava posição para Marcos e Belucci. Pena que você já namora. 11:26.

0: Marcos Ribelucci, 8ª posição, pena que você já namora. 11:29.
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0: Fortaleza. Muito obrigado, galera.
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0: Kleber e Cauã, Mil Adjetivos, ocupando a quinta posição aqui nas mais. Daqui a pouquinho tem Falando de Amor, 16h, a Bruna Fabrina no Tarde Show, 19h tem Hora Extra e às 21h, o Antônio Bocco comanda Boa Noite Goiânia com o Namoro no Rádio. 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
10: Quarta posição para Ed Brito e Samuel, Toda Mulher.

0: Ed Brito e Samuel, toda mulher, faltando 12 minutos para meio-dia, daqui a pouquinho tem horário político e na sequência o Falando de Amor desta quarta-feira.
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0: Terceira posição, Luan Santana, dia 27, um registro histórico com ele. E a partir das 14h nós iremos fazer uma programação especial, hein? Um esquenta para um registro histórico. Nós vamos contar toda a carreira do Luan Santana aqui na 99,5.

0: 99,5, bom dia.
1: Bom dia, Vera Lúcia de Oliveira.
0: Sim.
1: Parque Oeste Industrial.
0: Isso.
1: Você tá em casa agora, ou Vera Lúcia?
0: Não, tô no trabalho.
1: Ah, você tá no trabalho? Você sabe quem tá falando?
0: Não.
1: Você não sabe quem tá falando, Vera Lúcia?
0: Não.
1: Se eu te falar que você ganhou R$1.000 hoje, você acredita em mim?
0: Mesmo?
1: Mesmo, querida. Você participou aqui, ó. Não te ganhou. Atendeu aí com a nossa senha, atendeu certinho. Então, hoje o prêmio tava acumulado. R$1.000, Vera Lúcia. Ó, faça bom uso, tá bom, querida?
0: Obrigada.
1: Quer mandar beijos?
0: Quero mandar um beijo aqui para minhas colegas de trabalho aqui do Mundinho Pouco, que tá ligadinho na 99 todos os dias.
1: Oh, que bom. Dá um abraço em todo mundo aí, tá?
0: Tá bom. Beijão para vocês.
1: Nossa produção vai entrar em contato para combinar direitinho o dia que você pode me buscar. Tá joia, querida?
0: Tá bom.
1: Beijo.
0: Beijo.
1: Vera Lúcia de Oliveira ganhou aí R$1.000, você ouviu, atendeu com a nossa senha, 99,5, bom dia. Amanhã começa tudo de novo e o seu telefone tocar, você já sabe, 99,5, bom dia.
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1: Ana Castela na segunda posição. 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Faça sua inscrição. Se o seu telefone tocar, atenda com a nossa senha. 99,5. Bom dia.

0: Fabiola Salles, curtindo aqui as mais, né, Fabiola? Cheiro pra você, boa quarta-feira, tá? Finalzinho aqui das mais, tô indo nessa manhã, 8 da manhã, a gente volta a falar, se Deus permitir, no nosso Manhã Viva. Um grande abraço pra você, já tem Falando de Amor, às 4 da tarde o Tarde Show, às 7 hora extra, às 9 tem Boa Noite Goiânia, 6 da noite o Cadu Alves no Balada e às 4 da manhã o Rodrigo Lúcio no Bom Dia Goiânia. E às 8 a gente volta a se falar aqui na 99,5. Vem aí a primeira posição pro Gustavo Lima.
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0: otimismo.
1: Pense quantas vezes você errou na vida. Agora pense em quantas vezes você acertou na vida. Em qual desses momentos você precisou se desafiar mais? Em qual deles você precisou aprender novas lições? Em qual deles você precisou se fortalecer? Os erros são o nosso maior motor. Eles nos tiram do conforto e nos forçam a ter novos aprendizados. Os erros levam aos futuros acertos.
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0: 27, uma ótima tarde pra você, tudo de bom. Tá começando Falando de Amor, belíssimas canções. Aquelas que mexem com os sentimentos da gente. Até as duas na programação campeã. Depois tem Tocando Sucesso até as quatro.
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0: Eu vou com você.

3221-9950 é o telefone, WhatsApp 985989950 à disposição para você mandar o seu recado, a sua mensagem, participar com a gente. Então fique à vontade, viu? Para começar, a gente lembra Zezé de Camargo e Luciano. Nem mais uma dúvida, e é para você, direto pro seu coração.

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0: Uma viagem no tempo ao som de Air Supply, música linda, World of Love. Meio dia e 42, intervalo rapidinho.
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0: Tudo bom? 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

Pois é, mandar um abraço pra Maria Adriane, a Joyce, o Edson, o João, a família está ouvindo a gente lá em Abadia de Goiás. Muito obrigado, um abraço. Uma tarde abençoada pra vocês, viu? Continue curtindo a programação 99,5. Mandar um abraço também para a Kênia Cristina. A Kênia Cristina tá ligada com a gente, ouvindo a nossa programação em Taquaral. De lá, ela no celular, ouvindo aqui a nossa programação. Muito obrigado. Tá na casa da filha, a Kelly. Que maravilha. Mandando abraços para todos aqui da rádio, dizendo que o programa é maravilhoso. E mandando um abraço especial para mim, dizendo um beijo, um abraço pro dono da voz mais linda e abençoada por Deus. Obrigado, Kênia. E ela diz, boas-vindas, Ney, valeu, obrigado de coração. A Jane Ribeiro, da Vila Redenção, tá com a gente também, desejando boas-vindas. É, tudo de bom, Ney. Obrigado, viu, Jane, tá curtindo a gente, que maravilha. Um abraço para meu amigo Adalto Rocha, cantor, grande Adalto Rocha, gente boa demais. Ele e a turma lá do Gesso Jazz, acompanhando a gente. Muitíssimo obrigado, um abraço, uma tarde abençoada. O Alexandre, em Santa Bárbara, tá com a gente. O Alexandre, muito obrigado, viu? Uma tarde abençoada, feliz. Mandar um abraço aqui para a minha amiga Aline. Oi, Aline, lá do Oxente, casa de shows Oxente, ali na Avenida Diamante, na Vila Oliveira, em Aparecida. Oi, Aline, um abraço para você e toda a equipe aí da Oxente. Um abraço também para o Adenilton Dedinho, é o Dedinho Saliente, e o Tiaguinho, cantor Tiaguinho, gente boa demais, Tiaguinho Marques, gente finíssima, Tiaguinho Marques junto com o Adenilton, vão estar com a gente, Ney Magrini e Serginho Bozano, sábado agora, dia 19, lá na Oxente, sua casa de shows, na noite Mega Night, vai ser bom demais, Mega Night, uma festa maravilhosa lá. Um abraço, Aline, e toda a turma aí, obrigado pela audiência, viu? Um abraço para o Felipe no Parque das Nações, tá com a gente. A Ângela Divina tá ligada com a gente lá no Florenço. O Divino, ele, a Maria Francisca, a Lorena e toda a família ouvindo a gente. O amigo Marcos Alberto também tá acompanhando, que bom.

0: Uma viagem no tempo ao som de Mr. Mister, Broken Wings. 1:02, intervalo vem aí rapidinho. Daqui a pouco tem música, tem recados, tem a sua participação, tem muita emoção. Fique aqui, vale a pena.
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3: O Fluminense é a primeira equipe classificada para a fase semifinal da Copa Libertadores da América. O tricolor das Laranjeiras acabou perdendo ontem 2-1 para o Platense. Mas como havia vencido na ida por 2-0, com placar agregado de 3-2, o Fluminense está na próxima fase da Libertadores e agora aguarda o vencedor do confronto entre Palmeiras e LDU. Na ida, o Palmeiras venceu por 1-0 e hoje as duas equipes se enfrentam às 19h. Hoje também tem o Corinthians em campo, às 21h, contra o Estudiantes de La Plata. Na ida, empate 1-1. Quem passar de Estudiantes e Corinthians enfrenta na próxima fase da Libertadores o classificado de Flamengo e Independiente del Valle. Na ida, o Flamengo venceu por 2-0. Fluminense, portanto, é o primeiro time na semifinal da Libertadores.
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1h11, ótima tarde pra você, tudo de bom, obrigado pela companhia, o Falando de Amor, pra mexer com os sentimentos da gente, aqui na 99,5 FM, primeiro lugar em audiência, a gente ouve porque gosta. Abraço meu amigo Jota Gil, cowboy de forró. Alô Jota, tá ligado com a gente, lá no setor Comendador Valmor, muito obrigado. Mandaram um abraço aqui pro meu amigo Zoim. Alô Zoim, bar e mercearia do Zoim, lá na cidade Vera Cruz, acompanhando a nossa programação. Muito obrigado, um abraço, uma tarde abençoada, feliz. Sônia Honório, oi Sônia, tá ligada com a gente, lá em Aparecida, ao lado do esposo Zé, acompanhando aqui a programação. Muito obrigado, tá Sônia? Sônia Honório, gente boa demais. Mandar um abraço pro grande Danilo, tá ligado com a gente, lá em Aparecida também, ouvindo a programação 99,5. Muito obrigado, viu? Uma tarde abençoada, uma tarde feliz. Continue com a gente, curtindo a programação. Mandar um abraço aqui também pro meu amigo Wanderson. Alô, Wanderson, tá ligado com a gente lá no Jardim América, lá na Praça do T8, ali pertinho, né, da Praça do T8. Ele, DJ Marcão, Divininha, turma bacana organizando lá a quarta edição do Flashback Jardim América, já pro dia 27, o último domingo deste mês. Vai ser bom demais, lá na Praça 670, antiga Praça T8. Quarta edição do Flashback Jardim América, muito top, né? A partir das 15 horas, aí vai ter DJ Dog, DJ Ricardo, Rei do Eurodance, DJ Gun, DJ Jaque, junto comigo lá, DJ Ney Magrini. Vai ser bom demais, só o melhor dos anos 70, 80, 90, 2000, vai ser top. Grande abraço pra vocês aí, viu? Jardim América, Wanderson, Marcão, Divinim, toda a turma acompanhando aqui a programação, brigadão. Mandar um abraço meu amigo DJ Beto. Alô Betão, DJ Beto, é o Vanderlei popular DJ Beto, tá ligado com a gente, mandando abraço pra turma lá do Delírios Bar, acompanhando a gente, muito obrigado. Maria Magalhães, minha amiga, gente boa, acompanhando a gente também. Alô Maria, um abraço, viu? Meu amigo Chicão, também conhecido como Didão, lá do Parque João Brás, um abraço, uma tarde abençoada, uma tarde feliz. Bênçãos, viu? Tudo de bom aí pra você e toda a família. Obrigado pela companhia. Um abraço pra turma da Oxente, Casa de Shows. Sábado tem showzão lá com a Denilton, Dedinho Saliente, Tiaguinho Marques, DJ Ney Magrini e Serginho Bozano. Vamos botar pra quebrar lá, fazer uma festa linda lá na Vila Oliveira, ali em frente à Ferragista da Mata, em Aparecida de Goiânia. Vai ser top lá, sabadão.

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1h32 em Goiânia, mandar um abraço pra Débora lá do Balneário Minha Ponte, ganhadora de um par de convites, par de ingressos pra ver o Panda no Acústico 99,5. Vai ser bom, hein? Vai ser top demais. Quarta-feira, dia 7 de outubro, com o Panda no Teatro João de Queiroz. Você também pode participar. Então se inscreva, faça como a Débora e boa sorte. Falando nisso, hoje no final do Tocando Sucesso tem mais um par de ingressos para esse acústico, vai ser top. Um abraço para Maria Helena, tá ligada com a gente, né, Maria Helena? Lá no condomínio Jardim das Oliveiras, acompanhando a programação. A Raquel no Goiânia Viva tá com a gente também, né, Raquel? Obrigadão, viu? Uma tarde abençoada, uma tarde feliz. Continue com a gente aí. Um abraço para o DJ Gan, DJ Jaque, o DJ Ricardo, o DJ Dog, a turma bacana que vai estar lá no Flashback Jardim América, domingo dia 27, último domingo do mês, a partir das 15 horas, junto comigo lá na Imagrine, lá na Praça 670, antiga Praça T8. Um abraço para vocês aí. Tudo de bom, obrigado pela companhia.

0: Eros Ramazzotti, Cose della Vita, 1h45, uma ótima tarde pra você, tudo de bom, é o Falando de Amor pra mexer com os sentimentos da gente. 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

Pois é, uma ótima tarde, tudo de bom. Falando de amor no ar, pra mexer com os sentimentos da gente. A Girlane, boa tarde, Inês. Estou aqui coladinho em você. Que bom que você voltou. Já estava com saudades dessa voz linda que você tem. Bom, descansou com a família, agora tá com a gente. Que maravilha. Obrigado, um abraço pra todos do fã-clube. Valeu, Girlane. Brigadão, viu? Bom demais ter a sua audiência. É, Odeilde, lá do Parque Ateneu. Boa tarde, Inês. Estou aqui, linda, passando roupas e ouvindo você. Que bom, Odeilde, um abraço. Alessandra Francisca, lá do Colina Azul. Oi, Ney, boa tarde, seja bem-vindo. Senti saudade dessa voz linda que você tem. Um beijo, obrigado. Antônio Cardoso, boa tarde, Ney. Manda um alô para minha esposa, a Isa. E um abraço para todos vocês aí da 99,5. Obrigado, Antônio. Júnior, Condomínio Portugal. Boa tarde, Ney. Boa tarde para todos da rádio. Trabalhando aqui na Vieira Borracharia, Jardim Novo Mundo, e quero mandar um beijo para minha esposa. O nome dela é Cristiane. Valeu, obrigado. Poliene, Jardim Novo Mundo. E aí, Ney, boa tarde, programação top. Estava com saudades da sua voz. Meio da semana, bora, bora. Obrigado, Poliene. Marcos Antônio, Condomínio Santa Rita. Boa tarde, amigo Ney, boas-vindas ao programa. E uma abençoada quarta-feira. Ô, Marcos, obrigado. Arlinda, lá de Guapó. Oi, Ney, hoje estou aqui no Setor Bueno, trabalhando e curtindo você. Estava com saudade da sua voz. Estou aqui ouvindo você, tá? Passando roupas, ligadinha. Que bom, Arlinda, obrigado, um beijo. Damiana, boa tarde, Inês, seja bem-vindo, um abraço. Ô, Dami, obrigado. Hugo Leonardo, Colina Azul, boa tarde, meu irmão, passando aqui daquele jeitinho de ouvinte raiz da 99,5. Ô, brigadão. Aparecido, oi, Ney, estou aqui ligado a 99,5, que a gente ouve porque gosta, que bom. Nivaldo Moraes, boa tarde, Ney, estou na escuta, manda um alô aí pra nós da Jantinha da Rosa, tá mandado. A Fabrícia, boa tarde, Ney, senti sua falta. Ô, Fabrícia, obrigado, um beijo. Eu também estava com saudades aqui da rádio. Jane Ribeiro, da Vila Redenção, boa tarde, amigo Ney, estou trabalhando, mas ligadinha, obrigado, viu? É, Maria Magalhães, boa tarde, amigo Ney, passando para desejar uma ótima tarde. Estou no Setor Oeste, mas ligadinha como sempre. Que bom, eu fico muito feliz, agradecida. Aí, Dilma, oi, Ney, boa tarde. Estou aqui no Atacadão da Avenida Goiás Norte, trabalhando e só curtindo Falando de Amor. Que bênção. Maria Clara, oi, Ney, bem-vindo de volta. E já chegou com tudo, hein? Eu amo pedir. Que bom, Maria Clara, um beijo. Emilene, oi, Ney, tudo bem? Que bom que você está de volta. Olha, é um prazer estar aqui ligadinha na 99,5 FM. Mas, viu? Manda aquele oi aí pra mim, tá? Estou no meu trabalho te ouvindo. Oi, Emilene, um beijo, bom trabalho. Obrigado pela audiência, pelo carinho. Uma tarde abençoada, uma tarde feliz pra você, viu? Continue sempre com a gente aí, curtindo a nossa programação.

0: Fechando Falando de Amor de hoje com esse clássico de Bryan Adams, Heaven. 2h04, Falando de Amor de volta amanhã ao meio-dia. O intervalo na sequência, tocando sucesso, alegria, música, prêmios e a sua participação pra gente é sempre o melhor, o mais importante.
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Você, tudo de bom? 2:12 em Goiânia. 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Até às 4. Agora com o Gustavo Lima. Vagabundo.

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Na Trans é Vaqueiro, aproveita que eu tô obrigado. 2h19, um abraço pro meu amigo DJ Cricleque. Alô, DJ, tá ligado com a gente? Ele é Yasmin Boiadeira e toda a turma, a Sofias, muito obrigado. A cantora Alegna Alves, alô, Alegna, tá indo pra Senador Canedo ouvindo a gente, dando carona pra 99,5. Um abraço, uma tarde abençoada. Boa quarta.

0: Muito legal o som de Taylor Swift aqui na programação The Fate of Ophelia. 2h25, mandar um abraço pra Meg. Oi, Meg, tá ligada com a gente junto com a Ângela, curtindo aqui a nossa programação. Muito obrigado, sobrinha e irmã do meu amigo Marcelo Roger, acompanhando aqui a nossa programação sempre. Muito obrigado, tá? Um abraço, uma tarde abençoada pra vocês. 2h25, vou falar do grande show, uma noite para reviver grandes emoções, canções que fazem viajar no tempo e lembrar momentos mágicos. 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
3: 2h34, boa tarde.
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3: 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Hoje, 16 de setembro, 16 do 9. E a hora, 14h35. 14h35, anote, 14h35.

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0: Com o Vitinho Imperador, eu me apaixonei. 2h40, 99,5 FM. 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
2: O nome dela é Flash, hein?

0: Terry Swims e Turns and I. Gone, gone, gone. Muito legal esse som. É ou não é? 2h46, uma ótima tarde pra você, tudo de bom. Daqui a pouquinho, quantas letras tem na programação campeã, programação 99,5? 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
2: O Geronte chegou lá na casa do Tião. Falou, pronto, Tião, tô pronto pra ir pescar. Uai, o que você tá levando nessa bolsa pendurada? É uma pinga. Falou, mas... Geronimo, nós não combinamos que a gente não ia mais beber cachaça, rapaz. Pra que isso? Ainda vai levar pra beira do corvo? Tu sabe o que que é? Eu tinha pensando o seguinte, Tião. Vai que nós tá lá e uma cobra morde nós. E nós passa um pouquinho de pinga onde ela mordeu, toma um golinho pra cortar o veneno. Falou, ai, beleza. Ué, e essa outra bolsa? Você tá levando o quê? Cobra. Vai que chega lá, não tem?
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12: Sempre. Tá na hora, vamos lá.
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12: Pois é, para esta participação vou até o setor Perim, não, setor Morada do Sol. Morada do Sol, falar com a Márcia Helena Francisco da Silva. Alô, Márcia Helena.
14: Oi, tudo bem?
12: Boa tarde, tudo ótimo, muito bom ter você participando, seja bem-vinda. Tem a chance de ganhar R$600 em Vale Compras agora, Marcelena.
14: Ai, vamos lá.
12: Tomara que você ganhe. Para isso é só acertar em 8 segundos quantas letras tem a palavra que eu vou dizer, porém, só vale a sua primeira resposta, só a primeira. Tem que ser antes do gongo, em cima depois não vale, tá bom, Márcia? Então vamos lá, boa sorte. Valendo R$600 em Vale Compras. Responda pra mim: quantas letras tem a palavra? Perridogamaminohiperabutiricogramétricos. Quantas letras tem?
14: 43 letras.
12: 43 foi a sua resposta. Que coisa, a palavra tem 40 letras. Errou por 3, 40 seria a resposta correta.
14: Eu chego próximo, mas uma hora chega.
12: Ah, um dia vai dar certo. Tomara, boa sorte, tá? Sim, sim. Obrigado pela participação de hoje, valeu demais. O prêmio sobe, já vai para R$625 em Vale Compras. Daqui a pouco já tem de novo. Se inscreva e participe. 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Greve de beijos, aí o Rodolfo.
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0: Dua Lipa aqui na programação com Don't Start Now. 3:04. A gente vai para o intervalo, mas antes vamos direto até a redação da TV Serra Dourada para saber das notícias aqui no Tocando Sucesso. Então vamos até lá. Tá na hora.
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2: Olá, ouvinte. Uma ótima tarde para você. Aqui Neila Santos, chegando com muita informação para você. Olha, imagina ser parado na rodovia e esconder quase R$1.200.000 em dinheiro vivo dentro do porta-malas. Foi isso que o Comando de Operações de Divisas, o COD, descobriu na região leste de Goiás, em um carro vindo de São Paulo. O motorista deu várias desculpas desencontradas e acabou indo parar direto na Polícia Federal. Quer saber todos os detalhes dessa apreensão milionária? Eu te conto logo mais às 10 para 7 da noite, ao vivo no Jornal Serra Dourada, aqui no SBT. A apresentação de hoje é de Fernando Souza. Não perde não, gente.
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0: 3:10, boa tarde.
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3h14 em Goiânia. Ótima tarde pra você, tudo de bom. Daqui a pouquinho mais uma edição do Quantas Letras Tem. Prêmio ótimo, R$625 em Vale Compras. Bom demais, é ou não é? São R$625 em Vale Compras daqui a pouquinho no Quantas Letras Tem. 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Vamos juntos até as 4 com Tocando Sucesso. Jorge Mateus, cantada Buba.

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0: Elton John e Dua Lipa aqui na programação com Cold Right. 3h24, uma ótima tarde de quarta-feira pra você, tudo de bom. 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
2: O Atlético terminou a 28ª rodada da Série B no G6. O Dragão, que venceu por 4-0 o Criciúma, em confronto que abriu a rodada no domingo no estádio Antônio Ascioli, ontem viu um de seus concorrentes tropeçar. O Operário Ferroviário ficou no 3-3 com o Náutico em Recife. E desta forma, o Operário se manteve atrás do Atlético na tabela de classificação. O Dragão é o sexto com 46 pontos e o Operário é o oitavo com 44 pontos conquistados. Ontem, além de Náutico e Operário, o Londrina goleou a Ponte Preta 6-0 e o CRB bateu por 2-1 o Sport em Maceió.
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Zezé de Camargo, irmão da Lua, amigo das estrelas, aqui na 99,5 FM. 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Mandar um abraço pra turma em Aparecida de Goiânia, especialmente pessoal ali da região, da Vila Oliveira. Lá tem a Oxente Casa de Shows e neste sábado tem lá a Denilton, Dedinho Saliente, junto com Tiaguinho Marques. E tem show comigo, DJ Ney Magrini, meu parceiro Serginho Bozano. Vai ser bom demais. Primeiro horário, inclusive, é com a gente, Ney Magrini e Serginho Bozano. Depois tem o Adenilton e o Tiaguinho Marques, lá na Oxente, Casa de Shows. Ali na Avenida Diamante, bem em frente à Ferragista Beira da Mata. Ali é bem legal, né? Neste domingo. E neste sábado, melhor dizendo. E no domingo, dia 27, último domingo do mês, tem flashback já de América, quarta edição desse evento. Vai ser bom demais. Vou estar lá tocando, DJ Ney Magrini, junto com DJ Dog, DJ Ricardo, DJ Gun, DJ Jack. Vai ser bom demais. Domingão, lá na Praça do T8. Agora tem a Loki e Jennifer Lopes.

0: Everything Fine aqui na programação com a Alok e Jennifer Lopes. 3h43, a gente vai pro intervalo. 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
7: 3h52 em Goiânia.
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7: Pois é, participação de Raimunda Alves lá de Hidrolândia. Alô, Raimunda.
8: Alô?
7: Oi, boa tarde. Tudo bem, né, Raimunda?
8: Boa tarde, tudo bem.
7: Você tá no Viva Voz? Se tiver, por favor, desliga que vai ficar melhor a ligação. Tá bem ruinzinha.
8: Deixa eu dar uma olhada.
7: Você tem a chance de ganhar R$ 625 em vale-compras agora. Para isso, é só acertar em 8 segundos quantas letras tem a palavra que eu vou dizer. Só vale a sua primeira resposta. Só a primeira, tem que ser antes do gongo, em cima depois não vale, tá bom?
8: Tá bom.
7: Então vamos lá, valendo R$ 625 em vale compras. Responda pra mim, quantas letras tem a palavra? Ifenos para tridrobenzônicos. Quantas letras tem?
8: 28.
7: 28. Bateu na trave, que pena, tem 27. Errou por uma só. Que coisa. Pois é, errou por uma. Não foi dessa vez. Faça a inscrição pra participar de novo. Tomara que você ganhe um prêmio melhor, inclusive, tá bom?
8: Tá bom, obrigado.
7: Obrigado eu. Bom final de tarde, bom restante de semana. Um beijo. Valeu, Raimunda. Prêmio sobe. Já vai para R$ 650 em Vale Compras. Daqui a pouco a Bruna Fabrina tem de novo.
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7: Aqui, ó.
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7: Sorriso Maroto. Sorriso Maroto, Ferrugem Grupo. Benza a Deus.

0: Ed Brito e Samuel na programação. Toda mulher. 4 horas em ponto. Agora tá na hora.
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0: Pois é, vem aí o Acústico 99 com Panda. 7 de outubro no Teatro João Alves de Queiroz. Quem ganha um par de ingressos agora? O Júlio César Amaral Soares. Setor dos funcionários. Parabéns, Júlio César. Pode passar por aqui 3 dias úteis. Horário comercial, pegar um par de ingressos para curtir então a sensação do momento na música sertaneja, o Panda. Acústico 99, dia 7 de outubro, uma quarta-feira, no Teatro João Alves de Queiroz. Parabéns, Júlio César Amaral Soares ganhou um par de ingressos. Pode passar por aqui. Agora vou embora, vem aí a Bruna Fabrina e o programa Tarde Show. Eu volto amanhã ao meio-dia, no Falando de Amor, contando com a sua audiência, a sua participação também. Um grande abraço, um beijo, fica com Deus e até lá. Tchau.

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1: Uma ótima tarde para você. Aqui Neila Santos mais uma vez. E um plano macabro de falso casal para assaltar uma joalheria em Goiânia terminou em tragédia e 4 mortes. Criminosos fingiram comprar aliança no setor Campinas, mas anunciaram o assalto armados. Na reação corajosa dos funcionários, 2 bandidos morreram e 1 trabalhador perdeu a vida. A fuga teve de tudo. Motorista de aplicativo preso por mentir sobre o sequestro e outro comparsa neutralizado pela Rotan após a troca de tiros. Quer saber todos os bastidores dessa operação cinematográfica? 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Não perde não, viu, gente? Até lá!
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8 da noite. Pra começar esse programa, eu queria te lembrar uma coisa. A gente precisa caminhar com pessoas apaixonantes e apaixonadas pela vida. Porque esse tipo de gente que faz a gente lembrar de viver, sabia? Apesar de tudo, ainda é bonito. E são elas, essas pessoas que transformam dias comuns em histórias que a gente quer contar, que fazem até o silêncio ter sentido. Gente que sorri com os olhos, que acredita em recomeços e que te mostra que a felicidade mora nos detalhes. Que o mundo tenta fazer a gente esquecer disso, né? Mas caminhar com quem carrega amor na alma é como aprender a respirar de novo. E perceber que mesmo quando o peito aperta, ainda vale a pena encher os pulmões de esperança. Pra você que chegou agora, seja bem-vindo. Eu espero que, se você não encontra esse tipo de pessoa por aí, que você seja esse tipo de pessoa. 4h15, só lembrando que hoje, daqui a pouquinho, tem quantas letras? Hoje valendo R$650 em vale-compra. Já pensou essa grana no seu bolso? Então participa com a gente e boa sorte, tá? Além disso, tem um rádio portátil lindo. Vocês já viram esse rádio? Gente, é muito fofo, muito moderno, vocês vão amar. Mais boné 99,5, o clima tá pedindo um boné lindo pra você. E tem ainda o quê? Par de ingressos, open bar pro show Registro Histórico com Luan Santana. Gente, tá chegando aí, é domingo, dia 27 de setembro no Estádio Olímpico. E a gente quer muito te levar. E pra começar o programa, a gente já começa com quem? Com ele, com o Panda. Só um detalhe, né? Nós somos, além de primeiro lugar em audiência há mais de 13 anos, a rádio que faz as melhores promoções. Tanto é que o Panda vai cantar especialmente pra você. Tá chegando acústico com ele. Daqui a pouquinho eu te falo como é que você faz pra conseguir seus convites, tá? A gente começa o programa com o Panda e eu tô aqui te esperando no WhatsApp. Boa tarde.

0: Desde pequenininha. Boa tarde, Jennifer.
1: Não, na escola.
0: E um beijo pra galera da Unimed, que saiu daqui agora, uma equipe querida, que veio com a nossa equipe do comercial. Galera que sempre aparece aqui no programa. Beijo pra vocês, sejam sempre bem-vindos.
1: Beijo, pessoal da Unimed. Eu que uso a Unimed à torta e à direita, o tempo todo.
0: O pessoal já tem uma foto. Cliente do mês. Tô brincando, mentira. Tem não, Jennifer, é zoeira. Parou. Voltou.
1: Boa tarde, ouvintes. É nesse clima que a gente começa esse programa. Que clima é esse? De Red Hot Chili Peppers. Entendeu? Você botou essa música no fone, começou a andar sem rumo. Logo, logo você tá voltando que o sol tá quente pra caramba.
0: Por isso a gente tá sorteando o boné. Pra ajudar nessa mudança de vida.
1: Ai, gente, eu queria dizer uma coisa pra vocês. Tô tão animada que hoje é o dia mais incrível da semana, que é quarta-feira. Eu amo as quartas.
0: Oh, meu Deus, gente.
1: As quartas são lindas. Você não tá vendo tanto que ela é linda?
0: É linda.
1: E você tá de você tá
0: na
1: linda.
0: Na quarta usamos rosa, né?
1: E eu tô de branco. Branco espanto. Bora, gente, pra perguntar do dia. Gente,
0: branca é paz,
1: gente, eu queria contar pra vocês que tinha uma época, não muito longíqua, que eu saía gritando na rua, ô, de branca, essa noite.
0: Que lindo, Jennifer. A gente tem tanto orgulho dessas histórias nostálgicas que você puxa.
1: Eu já tinha mais de 25 anos.
0: Meu Deus, eu achei que você tinha 12. Depois eu dessa, vou, é melhor não abafar o artista e falar qual é a pergunta do dia de hoje.
1: Não é abafar, não sufocar.
0: É, mas é a mesma coisa, amor. É porque eu gosto de fazer as coisas ficarem com a minha cara. Eu vou falar o que todo mundo fala, não tem graça.
1: Vamos lá, gente. Valendo par de convites open bar para o registro histórico com Luan Santana, que é fim do mês. Queremos saber, não, queremos saber não. A ouvinte contou. Gente, por favor, com um amorzinho no coração, tá? Todos vocês, né? Aqui ouvimos, mas não julgamos. Todo mundo repetindo? Ouvimos, mas não julgamos. Eu sei que eu faço isso. Já tenho 4
0: Conta, Jennifer, conta.
1: Já tenho 4 anos namorando e nós planejamos casar. Mas ele até hoje não me pediu em casamento. Estou eu preparando uma surpresa pra ele, pra fazer o pedido. Estou sendo errado em tomar a frente? Oi, gente, meu Instagram tá inundado de vídeos de mulheres ajoelhadas com um anel na mão. Nossa, ficou muito estranho isso, mas ajoelhadas com uma aliança, fazendo pedido para os senhores, namorados e noivos e coisas dela. E aí eu quero saber de vocês, a ouvinte tá com essa dúvida no coração. Ela disse que ele já conversou sobre isso, então qual que é o problema dela? Dá isso aqui, minha filha. Qual o problema dela, né, tomar iniciativa e fazer aí uma surpresa, fazendo um pedido de casamento com aquele quer casar comigo? Respondam pra gente o que, que é, se ela tá errada em tomar a frente. 32219950, lembrando que o mundo tá moderno, né, gente? Cara, eu não me levo a sério. Ou através do WhatsApp, que é isso aí, ó.
0: 98598 9950. Então tá, a gente tá te esperando. Pode mandar mensagem de voz, mensagem de texto, fica à vontade. Quem disse adeus foi você.
1: E problema seu, né?

0: 4h32. Quem disse adeus foi você. A gente volta já já.
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0: 4h35.
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2: 4h39, como é que tá seu dia hoje, hein? Vai ficar melhor se você participar com a gente, vai por mim. Chegando esse som aqui, ó, a cadeira cativa com Zé Neto e Cristiano, uma das mais pedidas hoje no Brasil.
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0: Nossa, Bruna. Que coisa linda.
1: Não é, mulher?
0: Gente, eu recebi a
1: segunda... Sumindo com a minha trilha de casamento, porque eu virava e mexia, eu dizia que era a trilha que mais trabalhava nesses horários que eu apresento. Que era a trilha, pá, pá, pá, pá, marcha nupcial. Sumiu, escafedeu.
0: E o dia que eu casar, eu vou casar com a marcha nupcial.
1: Ah, não, é um clássico,
0: música,
1: né?
0: Na palhaçada.
1: Milho cozido é mais gostoso mesmo.
0: A não ser que o Jorge queira cantar lá na entrada do meu casamento, viu, Jorge?
1: Jorge. Ô, Jennifer, qual é a pergunta do dia?
0: Só que eu puxei o
1: É que eu acho muito legal alguns nomes. Acho bonito mesmo, mas assim, eu acho engraçado como nós goianos falamos.
0: Caramba!
1: Tem nome que eu acho que deveria ser proibido no estado. Bernardo, Jorge.
0: Como é que... Não, Bernardo.
1: Que as pessoas falam assim, Bernardo.
0: Não é Bernardo,
1: Jorge.
0: Né? Eu recebi a seguinte mensagem. Ah. Tá doida hoje, né?
1: Nossa,
0: que é isso, gente?
1: Hoje, que maldade todo dia,
0: não,
1: né, Jennifer?
0: Gente, eu não tô entendendo, não. O que vocês estão querendo, não, ai.
1: Como se fosse Cês diferente,
0: que
1: né?
0: Que bate bem na cabeça.
1: De segunda, sexta. Conta aí.
0: Não pode cantar, né?
1: Qual que é a pergunta, Jennifer?
0: Ai, ai.
1: Jennifer.
0: Ai, é do Bruno Marrone. Não quero
1: Nossa,
0: ser pedida
1: que
0: coisa.
1: Nossa, que querida. Conta pra mim a pergunta.
0: O ouvinte diz... Já tenho 4 anos namorando e planejamos casar, mas ele até hoje não me pediu em casamento. Um querido, claro, né? Estou preparando uma surpresa pra ele pra fazer o pedido. Será que estou sendo errada em tomar a frente? É isso, gente, mulheres empoderadas.
1: Ô, Cuiabana, bora ouvir aqui as músicas, as participação. Isabela, e aí?
2: Oi, Bruninha, oi, Jennifer, tudo bem? Respondendo a pergunta aí do dia, bom, eu acho que a ouvinte não está errada em tomar na frente e fazer uma surpresa pra ver se o companheiro dela faz o pedido de casamento. Ela está só. Contando uma coisinha bem legal sobre meus pais, quem tomou o rumo na frente dos meus pais se casarem foram minha mãe.
1: Olha!
2: Meu pai pra casar. Então isso aí, ela pediu ele em casamento, fazer ele pedir ela em casamento, não tá errado, não. É isso, meninas.
1: Beijo. Valeu, Isabela. Beijo.
0: Beijo. O David, do Jardim Curitiba. Boa tarde, meninas. A minha opinião é a seguinte. A ouvinte tem certeza de que ele quer casar com ela? Se ele não pediu ainda, provavelmente não quer ou tem algum outro motivo. Tenha certeza de que ele quer casar antes de fazer o pedido. Ou quem pode acabar sendo surpreendida será você, ouvinte. Tudo de bom pra vocês. Equipe do Corpo Fitness. Ligadinhos em vocês, como sempre. Um beijo.
1: Ah, que legal. Beijo, bom trabalho. Tainara.
3: Oi, aqui é a Tainara do Vera Cruz. Amiga, tem coisa que a gente não precisa esforçar pra acontecer. Se a gente precisa esforçar, implorar pra acontecer algo que tá errado. Então eu, na verdade, eu, no seu lugar, não faria. E olha que eu tô passando pela mesma ação, hein? Mas eu não faria. Tenho 5 anos que eu tô com a pessoa, esperando pedido de casamento e não sai. Mas eu não faria.
0: Eu já vou falar pra vocês no próximo bloco o que que eu falei. O que que eu falei pro meu namorado. Eu vou contar pra vocês. Se vocês soubessem...
1: Moça pra casar.
0: Eu sou!

0: a gente já volta. 99,5.
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0: Jennifer, a pergunta do dia de hoje, qual é?
1: Ai, ai, ai, é amor, vamos lá. Ouvinte diz que eu lembrei, eu ia enrolar, mas eu lembrei que não posso.
0: Não pode.
1: Já tenho 4 anos namorando, planejamos nos casar, mas ele até hoje não me pediu em casamento. Estou preparando uma surpresa pra ele pra fazer o pedido. Estou sendo errada em tomar a frente da situação?
0: Renata respondeu.
2: Meninas, boa tarde. Aqui é a Renata de Oliveira. Desejo que vocês estejam bebendo bastante água. Ouvinte, mulher se valoriza, mulher. Se valoriza, pelo amor de Deus, gente. Não, tudo bem que você já conhece, já namora e tal, né? Fala em casar, se ele não te pediu, se ele não demonstrou, não fez esse pedido ainda. É porque o interesse dele tá bem abaixo. Se valoriza, mulher. Na minha humilde opinião, parte para outra. E boa sorte.
1: A Maria Eduarda, sim, eu acho que não deve apressar as coisas. Talvez ele esteja preparando uma surpresa pra lhe pedir. E você pedindo primeiro, acaba deixando de lado um pouco a masculinidade dele.
0: Ana Cláudia.
3: Oi, meninas. Tudo bom?
1: Tudo.
3: Eu sou Ana Cláudia, aqui de Aparecida de Goiânia. Eu acho que tem que ser feliz, se quer pedir um homem em casamento. Pede. A vida é curta, a vida é breve, não tem que passar vontade, não. Se levar ou não, já fica sabendo ali também e parte pra outra. É isso. Agora você feliz.
1: A Iocan Fernandes, acho que ela deve esperar, porque se ele quisesse, já teria feito e não ficaria empurrando com a barriga. Manda um abraço para o meu amigo Vinícius da VM. Então, um abraço, Vinícius.
0: Laís também participou?
4: Se o homem, dentro de um ano ou um ano e meio, não te pediu em casamento, é porque ele não tem intenção de casar. Pelo amor de Deus, mulherada, tenha bom senso. Parem de deixar esses homens frouxos. É por isso que esses homens de hoje em dia estão querendo ser mais mulher do que as mulheres. Porque olha aí, pedindo homem em casamento, isso é coisa do homem fazer. Se ele não te pediu, amigo, procura outro que vá te pedir. Porque esse daí não quer nada, não.
1: Gilberta Souza, boa tarde para a melhor do Brasil. Referente à pergunta do dia, vivo o mesmo dilema aqui. E não vale a pena, amiga? Se você já falou para ele que seu desejo é casar e ele não fez o pedido, melhor manter como está ou trocar de namorado.
0: A Eliette.
5: Boa tarde, meninas. Aqui é Eliette Pereira, de Florença. Sobre a pergunta da ouvinte aí, eu acho que ela não está sendo precipitada, não. Tem que fazer o que ela acha certo, o que ela quer fazer. Eu, no meu caso, eu passaria a bola para frente, pegava outro, porque 4 anos é muito tempo pra ficar esperando. Meu caso, pra ela, que ela tá com vontade, ela que peça ele em casamento e seja feliz. Minha opinião, tchau, tchau. Um abraço.
1: A Mirella falou assim, ó, apesar dos tempos modernos, eu acho que tem gentilezas que não precisam ser tão modernizadas. Nem combina a mulher se ajoelhar e pedir a mão de um príncipe. Beijo, adoro vocês.
0: A Kênia.
6: Boa tarde, tudo bem? Rapaz, a amiga aí tá na situação, hein, coitada. Se eu fosse ela, eu caçava outro noivo, viu? Porque você tá preparando pra casar, mas ele não pediu em casamento, é porque não tá preparando casamento. Não, é melhor ela pular fora daí.
1: Olha só, a Adriana do Faisalville, eu acredito que ela deve esperar. Ele pode estar preparando uma surpresa para fazer o pedido. Ela pode estar colocando os bois na frente da carroça. Beijo, meninas. Escuto vocês todos os dias. Eu sempre achei que era o carro na frente dos bois. Beijo, Adriana.
0: Luara.
7: Luara 99,5. Boa tarde, meu nome é Luara Cintia, eu sou do setor São José. Na minha opinião, quem tem que tomar a frente é ele, entendeu? Não é a gente que tem que precipitar, não. Se ele tá demorando, pedir, é porque ela tá querendo muito.
1: Gente, eu falo um negócio pra vocês. É serinho aqui. Eu sou péssima de ditado. Ângela, acho que deve tomar uma atitude assim mesmo. Acho que o pedido tem que surgir de ambas as partes. Também é válido a mulher fazer o pedido formal.
0: Ô, Jennifer, tô sentindo que tá na hora de te chamar pra ir ali.
1: Ah, é pra tomar uma. Boteco, gente, aos sábados. A melhor programação pra você tomar uma. Eu usei pro meu namorado. Falei, se não vem com essa, não, você não me pede, não. Ajoelhado.
0: Com carreta, furacão e tudo, né, Jé? Bora de música.

0: João Paulo e Daniel, pra gente matar saudades, e agora é hora de notícia.
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0: pergunta do dia de hoje.
1: Jorge Matheus, se soubesse tanto que eu amo essa música, obrigada. Só esse recado que eu queria dar mesmo. Olá, voltamos.
2: Eu quero me casar.
1: Não acho ninguém. Eu quero me casar. Não acho ninguém. Casar com mulher feia, mulher feia, não vou ver. Ai, gente. Ai, eu sou politicamente correta. Eu não gosto mais dessas músicas, não.
0: Tá bom,
1: antes,
0: viu?
1: Vou pra nossa parte do dia, mas antes quero mandar beijos, beijos pro meu irmão maravilhoso Jonathan, minha cunhada também que tá ouvindo a gente, a Lohane, Lola, beijos pra você. E, gente, tô com saudades, tá? Me manda passagem pra eu ir aí visitar vocês rapidão.
0: Ela não quer nada, né? Tá tranquila.
1: Rapidão. Só pra gente ver um negócio, se a gente ainda se gosta. E também um beijo pra minha amiga Raoni, que também tá me escutando. E ela disse que o nosso trabalho é uma lindeza.
0: Ah, que querida.
1: Ah, vocês
0: um beijo
1: todos queridos.
0: Pra esse trio Parada Dura que você citou aí. Jonathan, Lohane e Raoni. Beijo pra todo mundo.
1: Ô, e agora Jennifer, vamos com a moça que quer casar.
0: Isso que
1: eu
0: perguntar.
1: E o moço, eu não sei se ele quer casar com ela, né? A gente agora tá na dúvida. Já que ela disse que eles já namoram há 4 anos... E aí, estão planejando se casar, mas até hoje, o abençoado não pediu ela em casamento. Só que ela teve uma brilhante ideia de fazer uma surpresa pra pedi-lo em casamento. E ela quer saber se está sendo errada em tomar a frente.
0: Vanessa, e aí?
3: Boa tarde, Bruno. Boa tarde, Jane.
1: Boa tarde, Vanessa.
3: Vanessa Santos Rodrigues de Bofinópolis. Respondendo a perguntinha de hoje, eu acho que não. Se você tá com vontade de fazer essa surpresa, né? Faz, né? E se é a casa, ele não dá muita atenção, não dá muito moral, termina e vai viver sua vida, né? E pelo menos você tentou. A gente, nessa vida, a gente tem que tentar. Não é desistir, não duvidar, é tentar e tentar ser feliz. Se ver que ele não deu muito moral, termina e vai viver sua vida.
1: Isso aí, gente. O Paulo disse, você está certíssima. Se vocês já planejam há anos, já está na hora de alguém tomar a decisão. Então vai fundo que vai dar tudo certo.
0: A Bruna.
4: Boa tarde. A minha opinião é que ela está tomando essa decisão precipitada, né? Se não partiu dele, eu acho que ele não está preparado para esse momento, não. Ela tem que ficar esperta com isso aí. É Bruna Helena aqui do Brisas da Mata.
1: Beijo, Bruna Helena. A Ângela, acho que se deve tomar uma atitude assim mesmo. Acho que o pedido tem que surgir de ambas as partes. Também é válido a mulher fazer o pedido formal.
0: Lucas.
5: Boa tarde, meninas.
1: Boa tarde.
5: Bom, respondendo a pergunta de hoje. Eu até entendo a sua vontade, mas acho que não precisa ter essa pressa toda, sabe? Conversa com ele primeiro, vê o que ele pensa sobre isso. Porque casamento, ele é algo muito importante e acho que tem que ser vontade dos dois, sabe?
1: Já a Kátia falou, depois da surpresa, certeza que sai esse casamento. KKKK.
0: Adriana.
6: Boa tarde, meninas. Aqui é a Adriana Clara, de Goianira. Respondendo a pergunta do dia, eu acho que não, né? Ela pode sim fazer o pedido, assim ela já vê se ele vai aceitar ou não, pra ela dar andamento na vida dela, né? Porque 4 anos namorando e ele não pediu em namoro, talvez ele não queira casar, né? Então ela fazendo o pedido, ela já vai saber se é isso que ele quer ou não, ou ele descarta ela e acaba de vez. Beijos, boa tarde.
1: Beijos, boa tarde. Olha, Maria de Fátima, errada? Nada a ver. Se vocês já conversavam sobre casar e planejam isso juntos, o pedido é só um símbolo. Michael Leão de Deus, você tá me ligando comigo no ar, Michael Leão. Peraí, o pedido é só um símbolo, não é sobre quem pede, é sobre o que vocês dois querem. Antigamente tinha essa regra de que só o homem podia pedir, mas hoje isso não faz o menor sentido. Se você tem vontade de viver isso, tem dinheiro, tem amor e tem coragem pra tomar a frente, vai lá e faz.
0: Chegando aqui o Hugo.
7: Na minha opinião, eu acredito em o certo a fazer, né? E 4 anos já deu pra saber o que é da vida, né? Então é o certo a fazer isso mesmo, e ver se vai aceitar, né?
1: Ivone, acho que você está sim se apressando, porque acho que isso parte mais da atitude do homem. Se fosse você, eu não faria.
0: Pô, e por aqui, se eu fosse você, sabe o que eu não faria? Eu não deixaria de participar, né? Porque o programa passa tão rapidinho,
1: passa
0: 128.
1: Mesmo.

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2: 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Agora 5h38 e eu queria te lembrar que a gente passa tanto tempo assim esperando algo incrível que a gente acaba esquecendo de enxergar que o incrível tá acontecendo agora.

0: Esse som é clássico, né? Porque música boa não envelhece. Confidência, Chitãozinho e Chororó, encerrando esse bloco. Daqui a pouquinho tem pergunta do dia, tem muita coisa boa, tem sorteio, tem par de ingresso open bar pro show Registro Histórico com Luan Santana, dia 27, no domingo. E tem você, né? Levando as melhores. Participa aí. 99,5.
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Agora 5h56, daqui a pouquinho tem pergunta do dia. Já tem ouvinte, já tem cliente, já tem parceiro esperando a pergunta do dia pra responder aqui ao vivo, gente. A Jennifer vai contar uma história daqui a pouquinho que vai trazer um ânimo aí pra quem tá esperando o convite de casamento. Tenho certeza. 5h57.

0: A equipe da Bisalt tá aqui. Alexandre tá aqui. Pergunta do dia tá no limite ali, ó. Danilo, agora bate na nossa porta.
1: É verdade.
0: Mas a gente quer saber, porque o Alexandre trouxe pra gente uma notícia muito legal, né, Jennifer? Essa é uma pergunta do dia. Qual
1: gente,
0: que é?
1: Gente, mulher, eu vou falar principalmente pra vocês, mulheres que estão aí namorando há anos, desesperadas. Meu Deus, não vai me pedir em casamento? O que eu faço da minha vida? Será que eu termino? O Alexandre vai contar pra gente quanto tempo que ele namorou pra casar.
2: Boa tarde. Boa tarde a todos os ouvintes, viu? 4 anos é muito pouco. 4 anos ainda tá se conhecendo. Eu demorei 10 anos, mas saiu o casamento.
0: Gente, 10 anos. E detalhe, foi ele que pediu em casamento.
2: Foi eu que pedi. Foi bem recente, ano passado, e casamos muito rápido, viu? De novembro até julho, deu o casamento.
1: Eu tô falando, gente, que o tempo que pede não diferencia o tempo que vai casar, entendeu? O importante é pedir.
0: Alexandre, teve pessoas que falaram assim no programa: ah, mas com 1 ano o cara já sabe se vai querer casar ou não.
1: É,
0: tá. E aí, se tá 3 anos, 4 anos, é porque ele não vai casar com você. Então você quebrou esse mito hoje aqui.
2: Quebramos. Não, mas 10 anos ainda dá pra se conhecer, viu? Tá bem recente. Então, 4 anos
0: meu
2: aí tá longe. Pra quem pode alcançar a gente ainda.
0: Socorro, gente.
1: Não pro meu caso, gente, porque se eu esperar mais 7 anos, eu vou. Ele já fez as contas que eu vou casar com 42. Eu não quero casar com 42, tá bom?
0: Alexandre, foi um prazer te conhecer. Muito
2: obrigado. Receber
0: aqui no programa, tá? Seja sempre bem-vindo. Ô, Jennifer, deixa eu correr aqui.
1: Corre,
0: porque tem
1: filha.
0: Muita gente que a gente ainda não falou.
1: Sim.
0: Que tá participando. Então, bora ouvir a Arila.
3: Boa tarde a todos os ouvintes. Eu não faria isso. Pra mim, quem tem que fazer
0: é
3: a atitude de um.
0: Arila não faria, Kelly.
4: Boa tarde, meninas, boa tarde. Nossa, esse cara não quer casar, não. Você tem que tomar a frente mesmo. Se você não tomar a frente, não vai ter casamento, não. Porque deve estar cômodo pra ele o relacionamento de vocês, entendeu? Então, se você não tomar a frente, não vai ter casamento. Você pode ter certeza disso. Essa é a minha opinião, meninas. Kelly Laravos, aqui da Vila Moraes.
0: Beijo, Kelly. Nilva?
5: Boa tarde, Bruna. Aqui é a Nilva, do Jardim Leblon. A minha resposta do dia é: ela está errada, sim. Quem tem que tomar atitude é o homem. É ele que tem que ser cavalheiro e pedir em casamento. Se ele não pediu até agora, é porque ele só está embromando ela. Eu, no lugar dela, já tinha metido o pé e arrumado o outro.
0: A Tatiana.
6: Boa tarde, meu nome é Tatiana, moro no bairro Goiás. Sobre a pesquisa de hoje, eu acho que quem deveria tomar a frente é o rapaz, não ela. Se ele nunca pediu ela em casamento, é porque alguma coisa de errado tá aí, né? Ou ele não quer, ou não tá afim, alguma coisa tá aí. Agora, 4 anos e ela que vai pedir, eu acho que ela tá tomando a frente, sim.
0: Bom, Jennifer, eu vou ter que mandar beijo. Mandar beijo pra Ana Maria, pra Raimunda, pra Maria Clara, pra Jane, pra Fabiana, pra Érica, pra Fabrícia, pra Mailene, Patrícia, Viviane, Anderson, Regina, Catiane, Sônia, Tainá, Kelly, Vandeire, Wilza, a Juliana. É tanta gente. Eu vou agradecer todas as participações. Infelizmente, a gente não vai conseguir ouvir todos os áudios agora. E por aí, Jennifer, o que eles estão dizendo? Me conta.
1: Eu vou me concentrar no dos homens, pra gente ter uma noção do que eles estão pensando.
0: Tá bom.
1: O Juliano falou o seguinte: ela está tendo uma bela atitude no meu relacionamento, aconteceu dessa forma também. Minha esposa teve iniciativa e hoje estamos há 14 anos juntos, com um casal de filhos e uma família linda. O Maicon disse o seguinte: eu não acho certo, porque esse é o papel do homem. Eu pedi minha esposa em casamento, tinha 1 ano de namoro. Vamos fazer 12 anos juntos. Ô, gente, aí eu vou ficando triste quando eu ouço isso. Willis, hoje está diferente. As mulheres mandam mais que os homens. Aí, se ele já não quiser, fica chato. Mais fácil pra ela já pegar e cair fora. O Eduardo, eu também namoro há 4 anos e tenho o sonho de casar e ter uma família com ela, mas não creio que seja o momento certo financeiramente. Se você tomar iniciativa, ele pode aceitar só por pressão. Se sentir pronto, e isso pode prejudicar a relação no futuro. Nossa, gente, o financeiro a gente dá um jeito, não? Manuel, não existe regra fixa, mas conversar abertamente sobre o futuro do casal costuma ser o melhor caminho antes de tomar a iniciativa de uma surpresa desse porte. O Maicon, acho que sim, talvez seja seu sonho, não o dele. Ele fala de casamento com você? Se a resposta for sim, pode ser uma boa. Se for não, é hora de repensar. E pela hora, gente, eu tenho que mandar beijo, porque senão abro na...
0: A Bruna. A Bruna que é brava.
1: A Marcilene, Miss Lane, Cantiana, a Edlamar, Cálita, Daiane, Andresa, Cleonice, Cristiane Alves, lá do Jardim Bela Vista, a Glaubia, a Lorena, Marilene, Valdirene, do Jardim Ana Lúcia, Valquíria, Maria de Fátima, Ivone, Maria Aparecida, Adriane, Stephanie, Simone, muito obrigada pela participação de vocês. Esse negócio de casamento sempre dá participação aqui, gente, porque é um assunto delicado, né? Senão eu vou chorar bem aqui agorinha.
0: Ô, Jennifer, então, calma aí, que a gente vai falar com ele, com o Lucas Souza Rezende. Oi, Lucas. Olá. Tudo
7: Olá,
0: bem?
7: Tudo bem, boa tarde.
1: Boa tarde, Lucas. Lucas, a moça namora há 4 anos, diz que eles falam em casamento, planejam aí, mas ele ainda não pediu. Ela quer fazer uma surpresa pra fazer esse pedido. Ela tá sendo precipitada ou tá tudo certo?
7: Bom, no meu caso, eu penso assim. Ela tem que esperar mais um pouco, porque tem que saber entre os dois. Se o casamento quer ou não, é uma coisa bem séria.
1: Uhum.
7: Então tem que ter opinião dos dois, sabe?
1: Você namora?
7: Namoro.
1: Namora há quanto tempo?
7: Até um mês.
1: Ah, um mês só. Aí eu não posso nem falar nada. Um
0: Lucas,
1: mês
0: tá,
1: eu ia te perguntar um negócio, mas um mês é muito cedo. Lucas, mas se você namorar, sei lá, você conversa e você namora há uns 2, 3 anos. E aí sua namorada resolve te pedir em casamento, se ajoelha, faz uma surpresa, se ajoelha e pede. Qual seria a sua reação?
7: Bom, na minha reação, eu ia ficar assim. Porque no meu caso, eu acho que o homem teria que pedir a sua amada em casamento.
1: Uhum.
7: Então eu ficaria meio sem graça.
1: Então você acha que tem coisas que é melhor esperar e deixar as coisas no curso certo de acontecer?
7: Isso.
0: O Alexandre da Bissau também falou mesmo, né? Que ele acha que o homem que tem que tomar essa iniciativa. Ele mesmo passando 10 anos e a noiva dele esperando, a namorada esperando, deu certo com ele.
1: Lucas, você tá namorando há um mês. Eu acho que você vai levar ela. Não é possível que você não vai levar ela, porque você ganhou um par de ingressos. Open bar pro show Registro Histórico com o Luan Santana, domingo 27 de setembro, no Estádio Olímpico. E esse par de convites é seu, Lucas. Muito obrigada pela sua participação, tá bom?
0: Parabéns, Lucas. Sucesso aí no seu namoro.
7: Obrigado, boa tarde pra vocês.
0: Tá, valeu, tchau, tchau. Jennifer, rola mais sorteio agora, né?
1: Sim, mais sorteio de um rádio portátil, mais um boné da 99,5 pra Valquíria Vieira Rodrigues de Goianira. Parabéns, Valquíria.
0: Mandou bem demais.
1: E, gente, eu fico por aqui. Eu acho que tem coisas. E olha que eu sou uma pessoa de cabeça aberta. Mas eu acho que tem coisas que é do homem fazer, viu? Um beijo pra vocês, até amanhã. Juízo, tchau, tchau.

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2: Baculejo,
1: lança a braba.
2: A mulher tava passeando com o menininho dela, sabe?
1: Ah.
2: Aí viu um mendigo. O mendigo virou pros dois e falou assim: eu sou imortal. 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

0: participa com a gente. Aliás, aquela dica de trânsito tem também, hein? Daqui a pouquinho a gente manda pra você.
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0: Primeiro lugar em audiência e tem acústico com Panda. E é ele que começa os trabalhos das mais a 99 de hoje.

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2: O Corinthians joga daqui a pouco buscando uma vaga na fase semifinal da Copa Libertadores da América. É o jogo de volta da fase quartas de final. Depois de ter empatado na semana passada na Argentina, 1-1, hoje o Timão recebe daqui a pouco, 9:30 da noite, confirmo, o Estudiantes de La Plata na Neoquímica Arena. E o Corinthians busca se recuperar na temporada, já que no Campeonato Brasileiro vem de 5 derrotas consecutivas. Para a partida de logo mais contra o Estudiantes, o técnico do Timão, Fernando Diniz, deve mandar sua equipe a campo com Hugo Souza, Mateuzinho, Gabriel Paulista, Gustavo Henrique e Matheus Bidu. Alan, André Carrígio e Breno Bidon, além de Rodrigo Garro, Caio César e Memphis Depay. Na primeira partida, empate. Hoje, uma nova igualdade leva a decisão para os pênaltis. Quem vencer de Corinthians e Estudiantes de La Plata pega o classificado de amanhã de Independiente del Valle e Flamengo na semifinal da Libertadores.
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0: 6h35, boa noite.
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0: Imagina eu, é o som de Eduardo Costa e atenção, tá no trânsito? Dirija com cuidado, tá? Avenida Anhanguera, neste momento tem trânsito parado na Avenida Leste-Oeste, sentido Pneulândia. Então, se puder, evite essa rota. 6h44.
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0: 6h47, daqui a pouquinho tem hora extra, mas gente, deixa eu te contar uma coisa bem boa pra vocês. 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
16: Atenção, pessoal!
17: Oi, comissário agora.
16: Bora começar então, gente.
17: A partir de agora até as 8 horas, a gente está esperando você para tudo ficar melhor ainda.
16: Hora extra no ar.
17: Já, já.
16: Já, já, hoje. Ele já vai.
17: Ó, par de ingressos para o Acústico 99,5 com Panda.
16: Yeah.
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16: Vitória, eu apaguei sem querer. Dá uma apagou. Olhada aí pra mim.
17: O que, menino?
16: Tudo.
17: Ó, como uma picada de carrapato pode fazer o corpo reagir à carne?
16: Boco, achei uma loucura isso.
17: Eu fiz um vídeo sobre isso.
16: Ah, mas eu achei interessantíssimo.
17: É muito legal mesmo. Eu fiz um vídeo sobre isso aqui. É muito interessante e complicado.
16: As pessoas podem ter uma alergia à carne pra sempre, né?
17: Exato. Quase que fatal.
16: É pra sempre?
17: Não me lembro mais. O vídeo tem muito tempo. Mas eu fiz. Pode conferir lá.
16: Não, mas você faz mesmo.
17: Lá no canal Top 10, Bruninho. Ó, o negócio é o seguinte: noiva proíbe perfumes no casamento e viraliza.
16: Peraí, a gente já falou de noivos que proibiram a entrada dos filhos, de noivos que proibiram um monte de coisa, agora estão proibindo perfume.
17: Esses noivos.
16: Todo mundo tedido.
17: Eles estão danadinhos.
16: Tô brincando, mas aí tem uma história.
17: Tem cada
16: eu não vou
17: mania.
16: Zoar com ela. Tem uma situação.
17: Tem?
16: Tem.
17: É.
16: E a galera que conhece ela já sabe também, né?
17: Ana Castela, Bruninha, desabafou sobre a fase difícil.
16: Boa,
17: e disse
16: Ana.
17: Que Deus mostrou resposta que ela tanto pediu.
16: Pera aí, respira. Ana Castela teve um momento difícil.
17: Olha, tá vendo aí, gente? Tá
16: pra você ver,
17: aí?
16: Todo mundo tem seus desafios,
17: todo
16: né?
17: Todo mundo tem seus desafios. Independente do onde esteja no nosso conceito de sucesso ou de bem-sucedido, todo mundo tem os seus limões.
16: É.
17: Não
16: ah,
17: é,
16: é verdade.
17: Né?
16: Todo mundo tem os seus limões. E depois o importante é saber fazer uma limonada com isso tudo, né?
17: É, ué.
16: Fazer churrasquinho.
17: Churrasquinho. Faustão revela.
16: Interna.
17: Faustão revela a decisão que tomou durante o tratamento. É melhor ficar quieto.
16: O Faustão, sabe o que eu acho legal? Agora que chegou lá, o delay, gente. É o delay, agora que ela tá rindo.
17: É.
16: Deixa eu te falar, o que eu acho legal no Faustão é justamente as histórias de bastidores que ninguém conta dele. Aí, de repente, alguém escapa uma boa ação que ele fez. Ele tem um coração enorme, sabia?
17: Fantástico. O que eu acho muito legal.
16: Muito legal.
17: Quando a gente descobre que a pessoa era discreta com relação
16: isso
17: a isso.
16: Isso que eu acho massa, Boco. Eu acho legal demais quem pode fazer e faz. Mas assim, as pessoas que não fazem esperando que todo mundo comente, que apareça, que façam uma reportagem sobre isso, é legal demais.
17: Exatamente. Mas agora as outras que fazem por esse motivo, porque quer aparecer, porque tudo bem, continua fazendo.
16: É,
17: hein,
16: porque
17: gente?
16: Tá fazendo bem.
17: Não tem problema não, pode fazer
16: e
17: bastante.
16: E pode inspirar muita gente.
17: Muito, faz muito mesmo.
16: Esses vídeos de reação, assim, que a pessoa tá desesperada e alguém ajuda, eu adoro.
17: É fantástico,
16: adoro.
17: Fantásticos mesmo e dão até uma sensação de esperança na gente.
16: É verdade.
17: Quarta-feira é legal sentir esperança.
16: É.
17: É.
16: Em pleno dia 16, hein, meu caro?
17: Você sentiu?
16: Caramba, setembro chegou, piscou mais um pouquinho.
17: Tá indo
16: então,
17: já. Primavera tá chegando.
16: A primavera tá chegando. Já vou pro aeroporto então. Termino o programa. Obrigada.
17: Florida.
16: Bora começar então, Boco?
17: Bora, Bruninha. Vamos ouvir o quê?
16: Natanzinho Lima. 7h14.

0: Obrigado.
1: O convite de casamento chegou.
2: Chegou.
1: Mas tem uma frase que tá intrigando todo mundo.
2: Tutte gente. Um casamento sem perfume?
1: Hã? É proibido?
2: Sem aromas? Hã? Sem Paco Rabanne? Sem Chanel número 5?
1: Que isso?
2: Que isso?
1: No que dito?
2: No que dito, Nidinha. Foi exatamente isso que uma noiva decidiu organizar. Alérgica a fragrâncias, ela pediu que familiares e amigos deixassem de lado perfumes, loções perfumadas e sprays durante o Grand Day, o grande dia. Em um relato publicado no Reddit, a mulher explicou que o cheiro de perfume é seu maior gatilho para enxaqueca. Uau, tá mais do que justificado. Mais do que justificado, né, Bruninha? Ela

0: afirmou ainda que as crises podem ser tão fortes que chegam a apresentar sintomas semelhantes aos de um AVC. Olha, pesado demais.
1: É muito triste, não é? Né? Muito
0: demais.
1: Sério.
0: Essa condição complicadíssima. Isso limita a vida da pessoa de certa forma, né, Bruninho?
1: Com certeza.
0: O pedido foi incluído no convite do casamento, que mencionava as alergias graves da noiva e das damas de honra. A mensagem solicitava que todos evitassem produtos perfumados para reduzir o risco de reações adversas durante o grande dia. A noiva contou que gostaria que os convidados respeitassem a orientação, já que não queria passar o dia do casamento enfrentando uma crise. Né? Lógico, ninguém. A publicação rapidamente ganhou repercussão. Um internauta sugeriu que o convite informasse de que quem descumprisse a regra poderia ser impedido de entrar. Lógico, lógico, né?
1: Imagina, quem é você? Seu nome tá na lista, tá? A segunda parte pra você entrar.
0: Levanta o braço.
1: Rex!
0: Levanta o braço. Outra pessoa lembrou que seria importante considerar também o sabão usado nas roupas. A coisa está tomando uma dimensão complicada.
1: Meu Deus.
0: Aposto que pessoas questionaram se iam ou não. A discussão mostrou que, quando o assunto é cheiro, até um casamento pode virar uma verdadeira pauta de debate. Mas no caso não é nem o cheiro.
1: Não.
0: É a alergia dela que é fortíssima.
1: E é sério. Agora, eu já falei aqui, né, que o Silvio Santos, por exemplo, também tinha alergia de perfume.
0: Uhum.
1: E olha que engraçado. As fragrâncias irritavam as cordas vocais e prejudicavam a voz dele, chegando a interromper várias gravações do SBT por conta disso. E por conta disso, toda a equipe era extremamente orientada a não usar perfume, a equipe e os convidados. Curiosamente, Boca, até mesmo os sabonetes da marca Jequiti precisavam de uma versão totalmente sem fragrância para que ele pudesse usar. A Beyoncé também, gente, tem um problema, ela tem um império, né, de fragrâncias de sucesso, mas ela revelou também que é alérgica a diversos tipos de perfume, e para ela conseguir utilizar perfume, ela usa cheiro no dia a dia, ela foca em óleo essencial natural, ela usa loção infantil e garante que essas fórmulas dos próprios perfumes são quimicamente modificadas para serem usado por pessoas sensíveis a cheiros. E Ana Paula Renault, que é a ex-BBB, que ganhou esse ano lá o Big Brother Brasil, durante a participação dela no reality show, a influenciadora teve uma crise daquelas e reclamou fortemente com a produção, porque ela recebeu um microfone e roupa com um cheiro muito forte de perfume. E ela disse até que foi uma provocação para ela ficar mal. E isso gera nela enxaqueca.
0: Que loucura.
1: É muito doido, né? Porque pra gente é só um capricho, parece, né?
0: Exato. Enquanto isso, por outro lado, existe aromaterapia, né, Bruninha?
1: Isso é legal.
0: Que trata as pessoas através de aromas,
1: é
0: de
1: muito bacana
0: mesmo.
1: Isso. O mais legal da aromaterapia é que, além de tratar a boca, tem também a parte comercial.
0: Uhum.
1: Acho que eu já comentei aqui também. Tem um marketing olfativo que tem fragrâncias incríveis, do tipo pão quente, cheiro de consultório odontológico. E algumas são feitas especialmente para motivar a pessoa a ficar mais tempo no lugar, ou para gastar mais, ou para se sentir mais à vontade.
0: Esse do consultório odontológico ia me espantar, eu confesso.
1: Mas você já reparou? É muito longe. Específico, né? Alguns cheiros.
0: Agora, de pão, eu acho que eu ficaria no ambiente.
1: E hoje as lojas, a grande maioria delas, dessas lojas que pensam em todos os detalhes, elas têm uma assinatura olfativa. Então tem loja que você entra, você sabe. Estou na loja X, pode estar com o olho vendado.
0: O cheiro é esse aqui.
1: Que o cheiro é esse.
0: Isso é muito doido.
1: É muito legal.
0: Marketing, dependendo do ângulo,
1: eu adoro.
0: É muito legal.
1: É,
0: né?
1: Comunicação.
0: Eu acho muito interessante. E exige muita criatividade, né? E observação.
1: Ação, né,
0: né,
1: Boco? Mais do que criatividade, ação. Porque as pessoas acham que marketing é só colocar um monte de gente biruta fazendo barulho e vai dar certo.
0: Não.
1: Não é. É uma ação,
0: assim.
1: É um plano de ação onde tudo é desenhado e desenvolvido para aquilo ali, a meta resolver, né? Para dar certo.
0: Exato.
1: Por isso tem que ter profissional para refazer, para fazer a situação, porque as pessoas acham que qualquer pessoa pode fazer. E tem tantas estratégias incríveis, inclusive, às vezes a pessoa, quando está numa crise comercial, a primeira coisa que ela faz é diminuir a divulgação do produto dela, na maioria das vezes, até porque ela está desmotivada. Só que o que ela precisa é de um plano de ação para motivar as pessoas.
0: Exatamente.
1: A procurarem o produto dela.
0: E expor o produto mais do que vinha sendo exposto até então.
1: Bom, Boco, por aqui tem a participação da Regina.
2: Boa noite, Bruna.
1: Boa noite.
2: Boa noite, Voco. Oi. Que alegria estar com vocês.
1: Prazer é nosso.
2: Nossa, fico esperando esse momento.
1: Que bom. Que
2: amo a abertura do programa.
1: Que legal.
2: Que é Regina de Senador Canedo. Olha, essa história aí da noiva proibir perfume. Eu tenho uma tia que sofreu a vida toda com alergia a perfumes, a qualquer cheiro. E ela sofria muito. Né? Então eu entendo essa situação muito bem. Um beijo para vocês.
1: Um beijo grandão, obrigada pelo carinho. Crislen.
3: Olá, boa noite. Aqui é a Crislen, de Aparecida de Goiânia, participando aí do Hora Extra. Eu acredito que para a noiva ter feito esse pedido, né, um pedido bem diferente, assim, inusitado, ela deve ter um motivo, né? Provavelmente alergia ou algo assim. Então, mas se é um momento dela, é um dia dela, acho que cabe aos convidados somente respeitar.
1: Fato.
3: Né? E eles estão indo lá para curtir com ela e acho que o desejo dela tem que ser respeitado, sim. Beijos, boa noite.
1: Paulina.
4: Olá, Batina 9,5, tudo bem?
1: Tudo.
4: Boa noite pra vocês. Se a gente participar da Hora Extra, é o seguinte, queria perguntar pra essa moça, ou assim, que ninguém pode ir sem perfume, né?
1: Com
4: se ela
1: perfume.
4: É parente do Silvio Santos, alguma coisa do tipo, que pelo que eu lembro, já vi as histórias, né? Era o único que não queria que ninguém entrasse lá no SBT sem perfume.
1: Verdade.
4: Beijão pra vocês.
1: Um beijo, Paulina.
0: Beijo.
1: Joyce.
5: Boa noite a todos.
1: Boa noite.
5: Bom trabalho pra todo mundo.
1: Valeu.
5: A questão da noiva, do perfume. Eu acho que ela não tá errada, não. É o momento dela, é a festa dela, é o casamento dela. Ela pede, ela tem o direito de pedir. Ela não tá errada, pelo menos ela foi educada, ela pediu, né? Agora quem se sentir incomodado, quem não quiser, aí já é a escolha da pessoa, do convidado, né? Até porque é o casamento dela, a festa dela, ela tem o direito de pedir o que ela quiser. Agora desse bichinho aí, Deus me livre, eu nunca vi falar disso, não.
1: Mas
5: se caso acontecer comigo, gente...
1: Você iria sofrer, imaginei, né? Renata.
6: Fala, boa noite, aqui é a Renata. Ótima noite pra todo mundo. Gente, esse negócio dessa noiva aí, a bichinha tá se achando demais. E, desculpa falar, desculpa a minha sinceridade. Tudo bem, ela é noiva, é o dia dela, né? Mas assim, o povão e sem perfume, não, como assim? Não, gente, aí também é demais, né?
0: Ela tem alergia.
6: E esse negócio aí desse
1: inseto,
6: mano, deixa eu te falar um negócio. Eu fui criada tomando leite da teta da vaca. Muitas das vezes a gente tirava ali na caneca, no copo, ia com carrapato e tudo, gente, comia. Até hoje eu tô viva.
1: Eita, Renata. Vanessa.
7: Boa noite, Bruna. Boa noite, Boca. Sou a Vanessa Alves Santos Rodrigues, de Bolfinópolis, respondendo a pesquisa de hoje. O negócio da noiva pedir pra não perfume, talvez ela é alérgica, né? Então, nada a ver, eu acho, se ela pedir, né? Porque tem gente que é alérgica, né? Quero concorrer aos prêmios.
1: Verdade. A Clarice.
8: Boa noite, Bruna. Boa noite, Boco.
0: Oi.
8: Clarice Angélica, Serralheria do Galego, aqui em Aragoiânia. Olha, okay. Eu acho que o casamento é dela. Tem as limitações que ela tá por um regra, né? O direito é dela. Quem não quiser, é só não ir, ok?
1: E a Isabela?
9: Oi, Bruninha. Oi, Boco. Boa noite. Tudo bem com vocês? Estou aqui escutando vocês enquanto eu faço uma vitamina de morango com banana. Se vai ficar bom, eu não
1: quero.
9: Sei. Mas, enfim, respondendo a enquete aí de vocês, bom, a noiva aí ter proibido perfume. No começo, quando eu escutei essa história, eu fiquei assim, ah, então você não pode ir pra festa cheirosa, é? Como assim? Aí, depois que vocês explicaram a situação dela...
1: Aí você entendeu.
9: Aí eu fiquei, ah, que pena, né? Mas assim, ter enxaqueca por conta de perfume é muito ruim, né, gente?
1: Horrível.
9: Muito ruim mesmo. Beijo, gente.
1: Um beijo, Isabela. Boa vitamina aí pra você. Boca, eu fiquei imaginando uma noiva, a quantidade de pessoas que ela vai cumprimentar na noite do casamento dela. Você imagina o festival de cheiro? Os gatilhos que podem acontecer?
0: Não, e a intensidade da dor que ela descreveu. Ô, louco, similar a um AVC, olha, não deve ser nada confortável, não, Bruninha.
1: Quem tem enxaqueca sofre pra caramba, né? Tem que se cuidar.
0: A gente entende você, viu? E te deseja tudo de bom na sua vida e no seu casamento.
1: E vai estar todo mundo trabalhando por fudu nessa raia.
0: A gente vai pedido.
1: Aí o resto é que vai ficar com dor de cabeça. Desodorante pode, moça.
0: Fala isso,
1: porque é diferente do que você tá passando na vida,
0: isso,
1: você tem que passar desodorante.
0: Fala de novo, Bruninha, fala.
1: Não é, Boco? Indiferente do que você tá passando na vida, uma coisa que você não pode deixar de passar é desodorante.
0: Pui, pui, tu.

0: Agora 19h36, 7h36, Temptations, My Girl.
1: Esse filme, você lembra do filme?
0: Lindo, lindo, lindo, lindo.
1: Meu primeiro amor, né?
0: Aham, exatamente.
1: Primeiro trauma que as pessoas tiveram quando assistiram.
0: Foi quando assistiram aquele filme. Porque
1: ai,
0: hoje,
1: gente, que filme, meu Deus.
0: É como a Kelly Cooking, não é? Aquele que fez Esqueceram de
1: isso,
0: Mim.
1: Isso, isso,
0: isso. Isso mesmo. Uhum. Bora pro intervalo?
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0: Bom, antes da gente encerrar o último bloco, você falou do filme Meu Primeiro Amor. E eu lembrei que o personagem tinha alergia à abelha.
1: A picada de abelha, isso.
0: E a gente vai falar daqui a pouquinho sobre uma alergia, né?
1: Já, já.
0: E é um inseto que pode picar uma pessoa e ela desenvolver alergia de carne.
1: É uma reação absurda que acontece com a picada do carrapato.
0: Cara, que doideira isso.
1: É, já já a gente vai dar os detalhes pra vocês. Mas é muito doido mesmo, porque afeta a sua vida, assim. É, daquele ponto em diante, não vai ser a mesma mais. Porque um aspecto picado do carrapato.
0: Cara, que doideira isso.
1: É, já já a gente vai dar os detalhes pra vocês. Mas é muito doido mesmo, porque afeta a sua vida, assim. É, daquele ponto em diante, não vai ser a mesma mais. Porque um aspecto que ela afeta é exatamente a sua alimentação.
0: Muito maluco. E daqui a pouquinho tem ainda o sorteio.
1: É, de um par de ingressos para o Acústico 99 com o Panda, dia 7 de outubro, no Teatro João Alves de Queiroz.
0: Mas, enquanto isso...
1: O uísque é go-go.
0: Roupa nova.

0: A gente morre de saudade, por isso que a gente volta todas rapidinho, as noites.
1: Rapidinho, rapidinho, mesmo que seja só uma horinha, a gente tá aqui com você. Faz questão mesmo. Só pra lembrar que tem um par de ingressos, viu? Pro Acústico 99,5 com o Panda. Daqui a pouquinho pra você.
0: Boco, conta pra gente esse papo aí.
1: Do Carrapato?
0: É.
1: Esse papo aqui tem uma história paralela, viu?
0: Diga.
1: Existem já alguns avisos aí. Eu não consigo citar a fonte, porque eu confesso que eu não fui checar, mas existem já alguns comentários de uma crise, de uma epidemia de carrapato em Goiânia.
0: Sério? Eu ouvi falar que tinha um parque que estava em evidência, foi só achando que tinha vários. Mas disseram que não era carrapato. Que era um bichinho que se alimentava da seiva das árvores.
1: Eu acho que procede em função do número enorme de animais abandonados que a gente tem em Goiânia hoje em dia.
0: Caramba.
1: Mas é incrível, o número só aumentando. Seguindo, como uma picada de carrapato pode fazer o corpo reagir à carne? Imagine comer um hambúrguer no jantar e acordar de madrugada com falta de ar, urticária ou vômitos. Para algumas pessoas, esse tipo de reação pode estar relacionado à picada de um carrapato. A síndrome alfagal é uma alergia provocada pela resposta do organismo à molécula de açúcar galactose alfa 1-3 galactose. Uau, que nome! É encontrada em carnes de mamíferos. O carrapato estrela pode transmitir essa molécula durante a picada. O parasita recebe o nome por causa de uma marca em formato de estrela no dorso do seu corpo. Após a picada, o corpo pode produzir anticorpos contra a molécula. Quando a pessoa come carne, esses anticorpos podem desencadear uma reação alérgica. O problema é que os sintomas não costumam aparecer imediatamente. A reação pode surgir horas depois da refeição, dificultando a identificação da causa. Entre os sinais estão urticária, falta de ar, vômitos, diarreia e queda da pressão arterial em casos graves. A síndrome não tem cura ou vacina. O tratamento disponível busca controlar os sintomas e evitar novas reações.
0: Que maluco. Uau, isso, né?
1: Não é?
0: Lembrando que esses bichinhos não vivem só nos animais, né? Vivem em gramas, em alguns outros lugares que, tipo assim, não só nos corpos dos animais, mas em matas, em frestas, entre outras coisas. Complicado, né? Imagina só, Boca, até a pessoa descobrir o qual é a causa disso tudo que ela tá vivendo, é um terror, né? É um filme que passa na cabeça.
1: Não, primeiro porque a picada é quase que imperceptível. Não é? Se ele picar você e sumir, cair e seguir lá o ciclo de vida dele, você não vai nem descobrir, não vai saber o que foi. Até perceber, até, igual você falou, até descobrir que foi um carrapato, a doença já evoluiu bastante, não é?
0: E tem outros problemas também que pode acontecer, né? Outras doenças, como febre maculosa, a doença de Lyme, né? Lyme?
1: Isso. Lyme.
0: Chegando aqui, mais participações. Bora saber o que a Maria tem a dizer sobre a festa da noiva, que pediu pra galera não se perfumar.
2: Boa noite, Bruna. Tudo bem? Eu acho que ela está certíssima. Se ela tem alergia, os convidados têm que respeitar ela.
0: Concordo.
2: Porque não tem coisa mais séria do que a alergia de estranho, não, né? Qualquer cheiro. Um exemplo, eu conheço uma pessoa que tem alergia de quiboa. Eu conheço uma outra pessoa que tem alergia de feijão. Só do cheiro de feijão ela passa mal. Então, já que a pessoa não quer ficar sem passar o perfume, não vá. Não vá. Não quer ficar sem perfume, também não vá. A noiva ficar doente, tem que parar no hospital?
0: E o Wilson?
3: Boa noite, Bruna. Oi. Boa noite, Boca. Aqui é o Wilson Araújo, setor central Goiânia, Goiás. Com questão aí da pergunta, né, e da enquete aí, eu acho que é todo o direito da noiva ou do noivo, de quem está promovendo um evento, de pedir, exigir, se for o caso, né, que é um momento especial daquela pessoa. Mas, infelizmente, o ser humano hoje não está nem aí pro próximo. Muitas vezes vai lá para provocar, vai com aquela coisa para provocar. Eu lembro aí que num show do Roberto Carlos, né, ele tem horror a roupas escuras, e pediu pra isso, todo mundo sabe. Ainda foi uma pessoa lá com a roupa escura, deixou ele constrangido, tá bom? Um abraço, com Deus.
0: Eita, essa aí eu perdi. Eu não sabia, não lembrava dessa situação.
1: Desse evento com o rei?
0: É.
1: Não, eu também não me lembrava, não.
0: Caramba! Mas eu acho, Wilson, será que a pessoa foi realmente pra provocar? Porque hoje em dia o que tem é gente que não presta atenção, né? A gente até citou esse tempo atrás uma festa onde o Neymar foi com uma roupa de cor totalmente diferente do que foi pedido no evento.
1: Ai, eu me lembro disso, a gente comentou isso aqui
0: pois
1: no
0: Hora Extra. E eu acredito que hoje as pessoas estão vendo, tipo assim, olhando, mas não estão vendo, sabe? Ouvindo, mas não estão prestando atenção. Elas estão sempre viajando a maionese.
1: Isso ia ter acontecido com a gente com mais frequência. Se você parar e analisar como é que foi o seu dia, você vai perceber o quanto isso aconteceu com você. Como eu estou dizendo, com você primeiro, depois você passa a observar os outros.
0: Tanto é que se você perceber a quantidade de, às vezes, coisas que você vê na internet e lembrar de um vídeo, de três vídeos que você assistiu, quais foram?
1: Difícil, muito difícil.
0: Tá vendo?
1: Porque é uma enxurrada de informação que termina sobrecarregando você. E é onde a coisa começa a complicar. É exatamente aí.
0: Fato. Boco. Calma aí que eu preciso me organizar, porque é um presente que não é um presente qualquer. O sorteio de hoje é maravilhoso. Tá todo mundo de olho, todo
1: aguardando,
0: mundo querendo.
1: Todo mundo querendo, porque essa é uma festa tradicionalíssima já em Goiás. Aliás, uma festa maravilhosa e que é exclusivíssima da 99,5 FM.
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0: E quem é que vai, Borroco?
1: E vai levar acompanhante. Vai sozinho, não. Alex Sandro Oliveira do Santo Silva.
0: Mandou bem demais,
1: vai festar com a gente. Celebrar os 30 anos dessa amizade maravilhosa que chegou e ficou.
0: Eu tô indo nessa, o Boco continua.
1: Fico por aqui até a meia-noite, logo após a Voz do Brasil. Tem Boa Noite, Goiânia.
0: Tem Boa Noite, Goiânia. E amanhã eu tô de volta a partir das 4. Obrigada pela companhia. Adiós, arrivederci, teceu narago de baixo, salavista, revoar. Bye, bye, tchau, fui. Tchau, Boco.
1: Tchau.

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1: Olá, boa noite.
2: Uma boa noite para você que nos acompanha em todo o país.
1: Quarta-feira, 16 de setembro de 2026.
2: E vamos ao destaque do dia.
1: Brasil cria política nacional para minerais críticos e estratégicos.
2: A ideia é produzir mais e agregar valor aos recursos naturais brasileiros. Gabriela Noronha.
3: A lei cria uma política nacional voltada a minerais considerados estratégicos para o país, além de estabelecer incentivos fiscais e instrumentos de financiamento para o setor.
1: Segurança Pública.
2: Forças integradas de combate ao crime organizado deflagraram a operação em 19 estados.
1: E mais de 500 milhões de reais foram bloqueados de organizações criminosas. Claudimário Carvalho.
4: A operação investiga crimes como tráfico de drogas e armas, lavagem de dinheiro, homicídios, extorsão e atuação de organizações criminosas violentas.
2: Problemas com plano de saúde.
1: Saiba como acionar a Agência Nacional de Saúde Suplementar em busca de orientações. Cleide Lopes.
5: A ANS disponibiliza um serviço gratuito para orientar os consumidores sobre seus direitos e as regras dos planos privados de saúde no Brasil.
2: Hoje, na apresentação da Voz do Brasil, Nazi Brum e Mariana Jungmann.
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2: Foi sancionada agora há pouco a Política Nacional de Minerais Críticos e Estratégicos.
1: A nova lei busca agregar valor à indústria nacional, utilizando esses recursos naturais, além de fomentar a pesquisa e a inovação.
2: Vamos ouvir os detalhes agora na reportagem de Gabriela Noronha.
3: A lei sancionada nesta quarta-feira cria uma política nacional voltada a minerais considerados estratégicos para o país, além de estabelecer incentivos fiscais e instrumentos de financiamento para o setor. Márcio Elias Rosa, ministro do Desenvolvimento, Indústria, Comércio e Serviços, detalhou como a norma pode ser utilizada para fomentar a atividade industrial do país.
6: São 51 artigos, 9 instrumentos legais, todos eles associados àquilo que é essencial. E é essencial desde a lavra, pesquisa, o beneficiamento, a transformação, a mineração urbana. Ou seja, nós estamos falando de uma atividade integrada e de uma política que quer transformar o que nós já temos em abundância em inovação e assim ampliar a nossa competitividade industrial.
3: Minerais críticos são aqueles necessários a setores importantes da economia e cujo abastecimento possa estar sujeito a riscos, seja pela dependência externa ou outras questões geopolíticas. Um exemplo é o potássio, utilizado na produção de fertilizantes e essencial para a agricultura. Já os minerais estratégicos são essenciais para o desenvolvimento tecnológico, com redução de emissões de gases do efeito estufa. As terras raras, por exemplo, fazem parte desse grupo e são utilizadas na produção de diferentes tecnologias, como na fabricação de celulares, carros elétricos e turbinas eólicas. O ministro de Minas e Energia, Alexandre Silveira, disse que será possível avançar no processamento desses recursos naturais.
7: A norma contribui também para a neoindustrialização, oportunidade que não está somente na extração. Reside especialmente na capacidade de instalar no Brasil as etapas de beneficiamento, de separação, de refino, de transformação e de elaboração de materiais avançados de componentes e produtos industriais.
3: Para coordenar as ações, foi criado o Conselho Nacional para a Industrialização de Minerais Críticos. O colegiado terá entre suas atribuições

0: a definição de prioridades e o acompanhamento de projetos considerados estratégicos, como explica a ministra Miriam Belchior, da Casa Civil.
1: Que ele possa definir regras claras e a agilidade necessária nas suas decisões para que os investimentos possam ocorrer da maneira mais rápida possível. E é por essa razão que o Conselho vai contar, além de todos os ministérios envolvidos, que serão 13, também representação dos governos estaduais, municipais, do setor industrial, do setor de mineração e da academia.
0: A lei também cria um fundo garantidor, visando reduzir riscos e ampliar a capacidade de investimento no setor. E o Programa Federal de Beneficiamento e Transformação de Minerais Críticos e Estratégicos. Com ele, as empresas poderão transformar em crédito fiscal até 20% de seus gastos com beneficiamento, transformação e mineração urbana. Reportagem Gabriela Noronha.
2: O Ministério dos Transportes apresentou um novo modelo de chamamento público para a exploração de trechos ferroviários ociosos, desativados ou em processo de devolução.
3: Ele permite que empresas privadas explorem a malha ferroviária pública por meio de contratos de autorização.
4: Cerca de 10 mil quilômetros de ferrovias ociosas, desativadas ou subutilizadas poderão voltar a operar no país. O Ministério dos Transportes apresentou na B3, em São Paulo, um modelo para atrair empresas interessadas em explorar esses trechos. A proposta prevê chamamentos públicos para apresentação de projetos de requalificação da malha ferroviária. Nos trechos selecionados, o interessado terá 2 anos para desenvolver o projeto e poderá propor soluções para transporte de cargas ou passageiros. Os contratos poderão ter prazo de até 99 anos. Segundo o ministro de Portos e Aeroportos, Tomé Barros, a proposta contempla o aperfeiçoamento logístico dos trechos.
5: No estudo que a gente contratou, aponta um volume de carga muito grande, que hoje está por caminhão. Então a meta nossa é diminuir o custo logístico, aumentar a participação do modal ferroviário, abrindo possibilidades. Então assim, a gente acha que vai ter muita gente interessada e vai ter, pelo menos eu vou trazer um olhar do mercado para os trechos existentes hoje. Estou dando um destino e buscando um caminho para essa quantidade de quilômetros que eu tenho em desuso no país.
4: A carteira inicial reúne 7 ferrovias de linha curta, conhecidas como short lines, além de trechos de menor extensão conectados à malha ferroviária nacional. Entre os trechos estão as ligações entre Brasília e Lusiânia e entre Campina Grande e Cabedelo, além de linhas nos estados do Rio Grande do Sul, Minas Gerais, Goiás e São Paulo. A recuperação dos trechos poderá envolver investimentos privados e recursos públicos, quando houver interesse e viabilidade. A proposta prevê ampliar a utilização da malha ferroviária e integrar diferentes regiões do país. Reportagem Pablo Mundim.
2: País de norte a sul, enfrentando o sol, a chuva e a distância da família para garantir que o Brasil não pare.
3: Seja levando o alimento que chega à nossa mesa, o combustível que move nossas cidades ou remédios que salvam vidas.
2: No Dia Nacional do Caminhoneiro, a Voz do Brasil presta uma homenagem aos mais de 4 milhões de motoristas que fazem das rodovias o seu sustento e a engrenagem que ajuda a mover o país.
3: Para celebrar a data, a Polícia Rodoviária Federal realiza ações educativas de saúde e faz um alerta. Neste ano, aumentaram as estatísticas de sinistros de trânsito envolvendo caminhões, mortes e feridos nas rodovias federais. Minha vida.

0: O caminhoneiro Senito Pereira nasceu no interior do Paraná, mas há 26 anos sua casa é todo o Brasil.
1: O ofício é quase uma tradição de família. 5 irmãos, um filho e uma sobrinha ganham a vida transportando carga nas estradas do Brasil.
0: E hoje nós preparamos uma reportagem dando dicas para viagens seguras.
1: Só para se ter uma ideia, de janeiro a julho, 1.681 pessoas morreram nos sinistros de trânsito em que caminhões estavam envolvidos. Número 4,54% maior que o registrado no mesmo período do ano passado.
2: Eu conheço cada palmo desse chão. É só me mostrar qual é a direção.
3: O sol clareia às primeiras horas da manhã, quando Senito Pereira desperta para mais um dia de trabalho. Ele deixa a boleia, acende o fogareiro e faz um café. Para ele, que passa os dias na estrada, o caminhão é um pouco de tudo. Meio de transporte, fonte de renda e casa. Antes de dar partida, o caminhoneiro, nascido em Curiúva, no interior do Paraná, sempre confere se está tudo em seu lugar.
4: Primeiro eu dou uma olhada, né? Como é que tá óleo, água, essas coisas, que é o dever da gente, né? Quando ele tem um probleminha, a gente já cuida de levar na oficina, né? Tudo tem que estar em cima, manutenção do caminhão em primeiro lugar.
3: Além dos cuidados com a manutenção do veículo, a Polícia Rodoviária Federal faz outras recomendações aos caminhoneiros para que trafeguem com segurança. A atenção deve ser redobrada com os veículos menores, por conta da grande quantidade de pontos cegos. Consumo de álcool ou drogas antes de dirigir, carga muito pesada e amarração incorreta da carga são causas de acidentes graves na estrada, segundo Estênio Pires, coordenador-geral de segurança viária da PRF. Ele também alerta para o perigo do excesso de velocidade.
5: É um veículo desse que transporta dezenas de toneladas, tem um comportamento muito diferente de um veículo de passeio, um veículo pequeno. Para se fazer a frenagem total, leva um espaço muito grande. Se estiver em excesso de velocidade, muito mais, podendo provocar grandes tragédias.
3: A Lei dos Caminhoneiros, que regulamenta a profissão no país, estabelece regras para a jornada de trabalho e para proporcionar descanso seguro a esses profissionais, há pontos de parada localizados ao longo das rodovias. Nos contratos de concessão, eles devem aparecer pelo menos a cada 400 quilômetros. Postos de gasolina e outros estabelecimentos privados também são habilitados a oferecerem um serviço, mas nesse caso, podem fazer uma cobrança pela utilização da área. De acordo com Viviane Secretária Nacional de Transporte Rodoviário do Ministério dos Transportes, essas paradas também ajudam a prevenir acidentes.
6: A gente consegue colocar áreas adequadas e seguras para que os caminhoneiros e caminhoneiras possam descansar, cumprir a legislação que impõe aí horas de descanso e com isso seguir uma viagem mais tranquila. E efetivamente isso tem um impacto então na redução no número

0: O caminhoneiro Senito Pereira, do início desta reportagem, conta que apesar de a vida na estrada ser marcada por vários desafios, também é uma alegria desbravar melhor o Brasil.
1: A gente conhece tudo, né? A gente ouve falar numa cidade lá, opa, mas essa eu conheço, já passei, né? E conhece todo o desenvolvimento do Brasil, né? Hoje a gente tem uma potência muito grande.
0: A lei dos caminhoneiros também determina que é direito desses trabalhadores ter acesso gratuito a programas de formação e aperfeiçoamento, contar com sistema único de saúde para atendimento e receber proteção do Estado contra ações criminosas.
2: Eu conheço as minhas liberdades, pois a vida não me cobra o frete.
0: Reportagem Márcia Fernandes.
3: Bancos e instituições de pagamento terão que adotar medidas para identificar e interromper operações ligadas a casas de apostas não autorizadas.
4: A determinação está em uma portaria publicada esta semana, que também prevê o bloqueio ou encerramento de contas usadas por operadores irregulares.
5: Uma portaria do Ministério da Fazenda estabelece novos procedimentos para suspender transações financeiras relacionadas à exploração irregular de apostas de cota fixa. Entre as ações previstas estão a identificação dos meios utilizados por operadores irregulares para receber valores e a interrupção do fluxo financeiro destinado a essas atividades. A norma também permite o bloqueio de contas e o impedimento de novas transações relacionadas à exploração irregular de apostas. A medida fortalece a cooperação entre regulação, fiscalização e sistema financeiro no enfrentamento do mercado ilegal. No Brasil, somente empresas autorizadas pela Secretaria de Prêmios e Apostas do Ministério da Fazenda podem operar nacionalmente. Desde janeiro de 2025, os sites autorizados utilizam o domínio .bet.br. Todos os detalhes da portaria estão disponíveis no portal gov.br/fazenda. Thaís de Araújo, para a Voz do Brasil.
3: As plataformas digitais com mais de 1 milhão de usuários menores de 18 anos deverão publicar relatórios com informações sobre as medidas adotadas para a segurança, a privacidade e a proteção desse público.
4: As empresas têm até esta quinta-feira, dia 17 de setembro, para divulgarem essas informações.
6: Os relatórios das empresas devem mostrar uma prestação de contas à sociedade e ao poder público das medidas adotadas para a proteção de menores de 18 anos no ambiente digital. O relatório deve apresentar informações sobre denúncias e os encaminhamentos dados, moderação de conteúdos e contas, medidas de proteção de crianças e adolescentes, proteção de dados e privacidade, além dos mecanismos de consentimento parental e da avaliação e gestão de riscos à segurança e à saúde desse público. A data limite para publicar o documento é 17 de setembro. A obrigatoriedade vale para as plataformas com mais de 1 milhão de usuários cadastrados menores de 18 anos. E esse primeiro relatório deve abranger o período de 1º de janeiro a 30 de junho de 2025. Lorena Gilberte Coutinho, diretora da Agência Nacional de Proteção de Dados, a ANPD, destaca que o relatório é importante para famílias, pesquisadores e toda a sociedade, além dos órgãos de proteção.
7: Esse tipo de instrumento, ele vai possibilitar que pesquisadores, até que pais e famílias possam ter, né, um maior esclarecimento sobre, né, se essas plataformas estão recebendo muitas denúncias. É também um instrumento importante para que os próprios pais e responsáveis possam fazer escolhas, controlar mais quais aplicativos os seus filhos utilizam, né, e como fazer esse tipo de controle.
6: A plataforma Discord teve a funcionalidade de transmissão ao vivo suspensa no Brasil até que a empresa comprove a adoção de medidas para proteger crianças e adolescentes. A medida faz parte do processo de fiscalização instaurado pela ANPD para apurar possíveis falhas na proteção desse público no ambiente digital. E além do Discord, a agência segue com a fiscalização e o monitoramento, inclusive de lojas de aplicativos. É o que explica Lorena Gilberti Coutinho.
7: Para verificar a adoção de sinais de idade, né, os mecanismos de verificação de idade por parte de lojas de aplicativo e sistemas operacionais em relação às empresas Apple, Google e Microsoft.
6: A ANPD recebe denúncias de violação pela página na internet gov.br/ANPD. Reportagem Luciana Colares de Holanda.
3: As Forças Integradas de Combate ao Crime Organizado deflagraram hoje operação em 19 estados.
4: O objetivo é o enfrentamento ao tráfico de drogas e de armas, à lavagem de dinheiro e a organizações criminosas violentas.
3: As decisões judiciais determinaram bloqueios superiores a R$508 milhões, incluindo imóveis, veículos, ativos financeiros e outros bens vinculados a organizações criminosas investigadas.
8: As Forças Integradas de Combate ao Crime Organizado, as FICOs, deflagraram nesta quarta-feira a Operação Força Integrada 4, com ações simultâneas em 19 estados. Ao todo, foram expedidos 173 mandados de busca e apreensão, além de 44 prisões em flagrante durante as diligências. A operação investiga crimes como tráfico de drogas e armas, lavagem de dinheiro, homicídios, extorsão e atuação de organizações criminosas violentas. As decisões judiciais também determinaram o bloqueio de mais de R$508 milhões em bens e ativos financeiros. Até agora, 29 imóveis e 18 veículos foram apreendidos, além de armas, munições e drogas. Claudimário Carvalho, para a Voz do Brasil.
4: Problemas com a marcação de procedimentos, reajustes e outras dificuldades com planos de saúde estão entre as reclamações dos consumidores.
3: Para orientar quem enfrenta esse tipo de situação, a Agência Nacional de Saúde Suplementar, a ANS, oferece canais gratuitos de atendimento. Confira na reportagem.
9: A gestora Karen Nascimento tem plano de saúde há muito tempo, mas sempre tem problemas com ele, principalmente com a marcação de procedimentos.
10: Sempre atraso de agendamentos, procedimentos que não são autorizados no tempo hábil.
9: Já o funcionário público Manuel Freire reclama dos aumentos do plano de saúde que considera abusivos.
11: Todo ano aumenta e a oferta, você não sabe se a rede aumentou, se a rede diminuiu.
9: Para solucionar problemas e reclamações como estas, a Agência Nacional de Saúde Suplementar, ANS, disponibiliza um serviço gratuito para orientar os consumidores sobre seus direitos e as regras dos planos privados de saúde no Brasil. A diretora de fiscalização da agência, Eliane Medeiros, explica qual o primeiro passo.
12: Quando o consumidor tiver um problema com o plano de saúde, a primeira orientação é procurar a própria operadora e guardar o número do protocolo desse atendimento. Agora, se o problema não for solucionado, aí ele pode procurar a ANS e registrar uma reclamação. A reclamação é encaminhada à operadora, que tem até 5 dias úteis para solucionar problemas de atendimento de saúde, como negativa de cirurgia, exame ou consulta.
9: Eliane Medeiros alerta ainda que, ao contratar um plano de saúde, o consumidor deve ficar atento às regras pré-estabelecidas.
12: É importante que o consumidor conheça bem as características do plano que contratou. Também é importante guardar o contrato e qualquer outro documento relacionado ao plano. Conhecer previamente as regras do plano também é uma forma de exercer seus direitos.
9: Em caso de qualquer problema com o plano de saúde, o cidadão dispõe de 3 canais principais para fazer uma reclamação. Pela internet, no site da ANS, no endereço gov.br/ANS, ou por telefone, gratuitamente, no número 0800-701-9656, de segunda a sexta-feira, das 9 às 17 horas. Para pessoas com deficiência auditiva, o número é 0800-021-2105. Mas se a pessoa precisa preferir fazer a reclamação presencial, é preciso agendar o atendimento nos núcleos de fiscalização da ANS. Reportagem Cleide Lopes.
4: O pagamento da parcela de setembro do Bolsa Família tem início nesta quinta-feira.
3: O Ministério do Desenvolvimento Social, Família e Combate à Fome informa que a greve dos bancários não vai interferir no repasse.
4: Nesta quinta-feira, dia 17, tem início os repasses do Bolsa Família de setembro. As transferências ocorrem até o dia 30 deste mês. O pagamento é feito de acordo com o último dígito do número de identificação social, o NIS, que cada beneficiário tem no cartão do Bolsa Família. Recebem primeiro famílias com o NIS terminado em 1 e assim sucessivamente até o NIS final 0. Este mês, o valor médio do benefício é de R$ 678,18. Para verificar a situação do benefício, extratos e valores, o beneficiário pode consultar os aplicativos do Bolsa Família e Caixa Tem. O Disque Social, pelo número 121, também está disponível para atendimento ao público. A ligação é gratuita de todo o Brasil. O Ministério do Desenvolvimento e Assistência Social, Família e Combate à Fome informa que a greve dos bancários, que envolve a Caixa Econômica Federal, não afeta os pagamentos do Bolsa Família que vão ocorrer normalmente. Reportagem Érica Brás.
13: E essas foram as notícias do governo federal.
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13: Com produção da empresa Brasil de Comunicação.
3: Fique agora com o Minuto do TCU e em seguida as notícias do Poder Judiciário e do Congresso Nacional. Uma boa noite.
13: Boa noite, até amanhã.
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18: Supremo decide que venda interestadual de combustíveis não exige cancelamento de créditos de ICMS.
19: STJ fixa tese sobre uso de provas do inquérito e validade do testemunho indireto na pronúncia.
18: Mais de 99% dos pedidos de candidatura já foram julgados pela Justiça Eleitoral.
19: Boa noite, eu sou Arthur Filho.
18: E eu sou Walter Lima.
19: Os ministros do Supremo Tribunal Federal decidiram que a venda de combustível derivado de petróleo para outro estado não exige o cancelamento dos créditos de imposto sobre circulação de mercadorias e serviços, ou ICMS, gerados nas operações anteriores realizadas dentro do estado de origem.
18: A decisão foi tomada em sessão virtual no julgamento de um recurso extraordinário. Por se tratar de matéria com repercussão geral reconhecida, a tese fixada deverá ser aplicada pelos demais tribunais do país.
19: A situação analisada no julgamento diz respeito a empresas que compram produtos de outra empresa do mesmo estado, operação em que há cobrança de ICMS e geração de crédito para a distribuidora.
18: Quando parte dos produtos é posteriormente vendida por outro estado, não há incidência de ICMS. Assim, a discussão consistia em saber se o estado de origem pode manter o imposto cobrado nas operações internas anteriores e se a distribuidora deve estornar o crédito na operação interestadual.
19: STJ fixa tese sobre o uso de provas do inquérito e validade do testemunho indireto na pronúncia.
18: Como o julgamento foi pelo rito dos repetitivos, o entendimento valerá para casos com o mesmo tema em todo o judiciário. Fátima Uchoa.
20: A pronúncia é a decisão judicial que avalia se o acusado de crime doloso contra a vida, como matar alguém, será julgado pelo tribunal do júri. O magistrado verifica se o suposto crime ocorreu e se há indícios de que o acusado participou dele. Para o STJ, a pronúncia não pode se basear exclusivamente em provas colhidas durante o inquérito policial. Nem esse pronunciamento judicial pode ser feito só com apoio de testemunho indireto, ou seja, de quem apenas ouviu dizer que o fato ocorreu. Mas o tribunal reconheceu que o testemunho indireto pode ser mais relevante como prova em contextos como criminalidade organizada e tentativa de silenciamento da vítima ou de testemunha. O relator foi o ministro Reinaldo Soares da Fonseca.
19: Acordo de 193 milhões de reais beneficia quase 800 trabalhadores.
18: A ação faz parte da Semana Nacional da Execução Trabalhista, mutirão promovido pela Justiça do Trabalho para acelerar o pagamento de dívidas judiciais trabalhistas. Rafael Silva.
21: 761 trabalhadores fecharam por meio do Sindicato dos Petroleiros um acordo de 193 milhões de reais com a Petrobras. E eles são apenas alguns dos milhares de trabalhadores beneficiados pelo mutirão da Justiça do Trabalho. Já foram feitas quase 32 mil audiências e arrecadados 2 bilhões de reais. Entre os tribunais regionais de pequeno porte, o TRT-19, em Alagoas, é ouro no ranking de acordos. E você que ganhou uma causa, mas ainda não recebeu, pode procurar a Vara do Trabalho, onde tramita o processo.
19: Há 18 dias para o primeiro turno das eleições gerais, mais de 99% dos pedidos de candidatura já foram julgados pela Justiça Eleitoral.
18: O dado foi divulgado pelo presidente do Tribunal Superior Eleitoral, ministro Cássio Nunes Marques. Vitor Struck tem mais informações.
22: A Justiça Eleitoral já analisou e julgou 20.982 pedidos de candidatura em todo o país. O número corresponde a mais de 99% do total. O dado foi divulgado pelo presidente do Tribunal Superior Eleitoral, o ministro Cássio Nunes Marques, em sessão plenária do Tribunal. De acordo com o ministro, restam 205 processos pendentes de julgamento. Entre os casos já decididos, 980 ainda estão dentro do prazo para recurso. No caso das candidaturas à presidência e vice-presidência, todos os 13 pedidos foram julgados até o dia 11 de setembro.
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19: A você, uma boa noite.
18: E até amanhã.
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24: Eu sou Humberto Pinheiro e estes são os destaques de hoje do Jornal do Senado, que começa agora. Senado pode criar grupo de trabalho para discutir reforma do judiciário. Lei cria política nacional de conscientização sobre doença rara que afeta os pulmões. Sancionada lei que amplia financiamento para renovação de frota de motoristas de aplicativo e entregadores. Boa noite. A Comissão de Constituição e Justiça pode criar um grupo de trabalho para discutir a reforma do Judiciário. O texto estabelece um prazo de 60 dias para que o grupo apresente uma proposta sobre a reforma. A criação do grupo ainda depende de decisão da Comissão de Constituição e Justiça. O trabalho deverá subsidiar as discussões sobre o tema no Senado. Repórter Pedro Pincer.
25: A Comissão de Direitos Humanos aprovou uma indicação para que a Comissão de
0: Constituição e Justiça crie um grupo de trabalho para apresentar uma proposta de reforma do Judiciário no prazo de 60 dias. A indicação é um tipo de proposição legislativa pela qual se sugere a adoção de providência, a realização de um ato administrativo ou se recomenda que determinado assunto seja tratado por outra comissão. Por exemplo, a proposta de indicação feita à CCJ foi apresentada pela presidente da Comissão de Direitos Humanos, senadora Damaris Alves, do Republicanos do Distrito Federal.
1: Que a Comissão de Direitos Humanos faça uma indicação urgente à Comissão de Constituição e Justiça do Senado, para que a Comissão de Constituição e Justiça do Senado crie imediatamente um grupo de trabalho onde busque todas as propostas, PECs e projetos de lei que estão tramitando de reforma do Poder Judiciário.
0: A decisão ocorreu durante reunião da CDH, em que foram discutidos os desdobramentos institucionais da sessão plenária do Supremo Tribunal Federal, que aconteceu nesta terça-feira. A sessão do STF tinha a finalidade de decidir se haveria ou não investigação sobre o ministro Alexandre de Moraes por supostas relações com o banqueiro Daniel Vorcaro, dono do extinto Banco Master, liquidado pelo Banco Central após a constatação de fraudes.
24: O Palácio do Congresso Nacional recebe nesta semana uma iluminação verde em alusão ao Dia Nacional de Conscientização sobre as Distrofias Musculares, celebrado em 17 de setembro. A data foi instituída em 2024, após a aprovação de um projeto pelo Senado para ampliar o conhecimento sobre o grupo de mais de 30 doenças hereditárias que podem causar enfraquecimento e perda progressiva da massa muscular. Reportagem Yasmin Rodrigues.
2: As distrofias musculares formam um grupo de mais de 30 doenças hereditárias que podem causar enfraquecimento e perda progressiva da massa muscular. A data nacional celebrada em 17 de setembro foi criada por lei em 2024. A senadora Leila Barros, do PDT do Distrito Federal, relatora do projeto na Comissão de Assuntos Sociais, destacou que a falta de informação ainda é um obstáculo para pacientes e profissionais de saúde.
5: O conhecimento de distrofias musculares ainda é limitado entre a população geral e muitas vezes até mesmo entre os profissionais da saúde. Por meio da conscientização, busca-se ampliar o conhecimento sobre os sintomas, os métodos de diagnóstico e as possíveis terapias, promovendo uma detecção mais precoce e melhor qualidade de vida para os pacientes. Outro impacto importante da instituição deste dia é o fortalecimento das políticas de inclusão para as pessoas com deficiência.
2: A legislação que criou a data também prevê campanhas de esclarecimento, eventos e materiais educativos para ampliar o acesso à informação sobre as distrofias musculares.
24: Foi sancionada a lei que cria a Política Nacional de Conscientização e Orientação sobre Lifangioleiomiomatose no âmbito do Sistema Único de Saúde. A doença, conhecida como LAM, é rara, afeta principalmente os pulmões e não tem cura. A lei prevê que o SUS ofereça às pessoas com LAM o acesso a todos os meios disponíveis para o tratamento e o controle da doença. A reportagem é de Márcio Maturana.
7: Mulheres entre a puberdade e a menopausa são as mais atingidas pela lifangioleiomiomatose, uma doença rara e progressiva, também conhecida como LAM, que causa cistos nos pulmões, nos rins e no sistema linfático, podendo levar à insuficiência respiratória. A LAM é frequentemente confundida com asma ou bronquite. Por isso, a nova Política Nacional de Conscientização e Orientação, publicada nesta terça-feira no Diário Oficial da União, prevê capacitação de profissionais de saúde para facilitar o diagnóstico precoce. A senadora Damaris Alves, do Republicanos do Distrito Federal, foi a relatora do projeto que deu origem à lei.
1: A única coisa que os pacientes da LAM querem é respirar. Estamos falando de uma doença que eles querem tão somente respirar. Ter uma política pública para acompanhar esses pacientes é mais que necessária. Ampliar a conscientização sobre a LAM, favorecer o diagnóstico oportuno, organizar o encaminhamento assistencial e aprimorar a produção de informações epidemiológicas e clínicas sobre a doença.
7: Outras ações previstas pela nova lei são a criação de centros de referência especializados e implantação de um sistema nacional de coleta de dados. A LAM não tem cura, mas pode ser controlada com medicamentos já disponíveis gratuitamente
6: paciente no Sistema Único de Saúde.
24: Também foi sancionada pelo presidente da República a lei que garante a continuidade do programa de renovação de frota com condições especiais de financiamento para a compra de veículos novos. A medida beneficia motoristas de aplicativo, taxistas e entregadores de aplicativos. O programa permite o financiamento de carros, motos e bicicletas elétricas zero quilômetro. O Congresso Nacional também ampliou as possibilidades de uso dos recursos, incluindo veículos leves para transporte escolar e transporte de cargas. A lei resulta da unificação de duas medidas provisórias aprovadas pelo Congresso. Mais informações com a repórter Patrícia Oliveira.
8: A nova lei garante até 30 bilhões de reais para financiar veículos novos para motoristas de aplicativo com no mínimo 6 meses de atividade, além de taxistas e cooperativas de taxistas. Cada motorista poderá financiar um veículo. A lei também possibilita o uso de recursos para renovação de frotas e infraestrutura do transporte escolar e do transporte urbano de passageiros ou de cargas. Aprovada no Senado, a lei unificou duas medidas provisórias. O senador Camilo Santana, do PT do Ceará, destacou que a iniciativa pode beneficiar cerca de 1.400.000 trabalhadores.
10: Agora terão condições mais dignas para conquistar seu próprio veículo, gerar renda com mais autonomia e melhorar sua qualidade de vida.
8: A lei também permite que motoristas com habilitação na categoria B conduzam veículos elétricos ou híbridos de até 4.250 quilos de peso bruto total.
11: Eleições 2026.
24: Eleitores que não votarem nas próximas eleições marcadas para 4 de outubro precisam justificar a ausência. A justificativa pode ser feita por duas formas: pessoalmente, em uma sessão eleitoral ou pelo aplicativo do Tribunal Superior Eleitoral. Se o eleitor estiver fora do município que vota, é possível baixar o aplicativo e-título no celular e justificar a ausência por lá no dia e horário em que ocorre a votação. Em caso de ausência, é preciso apresentar uma justificativa para cada turno da eleição. Os eleitores que não votarem nem justificarem ficam sujeitos às penalidades, como impedimento de emitir documentos e de participar de concursos públicos, além do pagamento de multa. Um projeto quer incentivar navios-tanque e embarcações de apoio marítimo que utilizem biodiesel, etanol ou a mistura desses combustíveis. A proposta em análise na Comissão de Infraestrutura prevê cotas adicionais de depreciação acelerada. Isso significa que as empresas poderão contabilizar mais rapidamente a perda de valor de um bem e reduzir custos fiscais. O benefício terá duração de 5 anos. O senador Fernando Dueire, do PSD de Pernambuco, relatou a medida na Comissão de Assuntos Econômicos. Para ele, a proposta poderá estimular a renovação da frota e a sustentabilidade.
12: Porque nós queremos fazer com que o combustível sustentável seja incorporado à frota de navegação com mais agilidade.
24: Com trabalhos técnicos de Eliseu Caires, o Jornal do Senado fica por aqui. Acompanhe agora as notícias da Câmara dos Deputados. Boa noite e até amanhã.
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25: Câmara dá mais transparência à verba destinada a mulheres no orçamento.
26: Plenário pode alterar regras de herança em casos de assassinato na família.
25: Pais de pessoas com deficiência poderão usar meia entrada em eventos.
26: Comissão aprova a proposta que incentiva a exportação da moda brasileira.
25: Boa noite. Avança na Câmara projeto que cria um programa de incentivo à exportação da moda brasileira sustentável. A repórter Maria Neves tem mais detalhes da proposta.
27: A Comissão de Meio Ambiente da Câmara dos Deputados aprovou o projeto que institui o programa Moda Brasileira no Mundo. A proposta prevê ações governamentais integradas para adaptar a indústria da moda às novas exigências sociais e ambientais dos principais principais importadores de produtos brasileiros. O texto também prevê medidas para promover as marcas nacionais no mercado externo. Dentre as ações propostas estão, por exemplo, a realização de campanhas internacionais de promoção da moda nacional, participação em feiras e eventos, assim como a criação de selos e ações coordenadas de comunicação internacional. A proposta sugere ainda parcerias com plataformas internacionais de moda sustentável e de moda indígena. A inclusão da moda produzida por indígenas e povos tradicionais, assim como da utilização de conhecimentos e técnicas dessas populações no texto, foi proposta pela relatora, deputada Célia Chacriabá, do PSOL Mineiro. A parlamentar argumenta que o sucesso de inúmeros estilistas indígenas atesta a habilidade dos povos tradicionais para a moda contemporânea. Apesar disso, sustenta que, ao que parece, a indústria ignora os saberes ancestrais em aspectos como técnicas têxteis, fibras naturais e tingimentos. De acordo com Célia Chacriabá, apenas 2% dos 1,5 milhão de indígenas que vivem no país atuam na indústria criativa.
3: Estilistas como Veena Ticuna, Patrícia Camaiurá, Dai Molina, que demonstra que moda indígena já ocupa espaço em destaque no Brasil e no exterior. Assim também como Sildo Rick, veste grandes artistas como Anitta, assim como Marina Sena, mulheres Awanawá, mulheres Axaninca, mulheres Machacali, Chacriabá, Ludmila Pataxó, Daru e, sobretudo, a experiência que tive a oportunidade de conhecer, que são mulheres quilombola. Porque sabemos que a única ferramenta que mais impulsiona para que as mulheres saiam da situação da zona de violência se chama autonomia financeira.
27: Célia Chacriabá explica que o projeto nasceu da necessidade de que a indústria da moda brasileira se adapte às exigências de importadores, principalmente da União Europeia, que, de acordo com ela, é o maior comprador de produtos nacionais de maior valor. Célia Chacriabá explica que o projeto nasceu da necessidade de que a indústria de moda brasileira se adapte às exigências de importadores, principalmente da União Europeia, que, de acordo com ela, é a maior compradora de produtos nacionais de maior valor. A deputada explica que o Bloco Europeu editou uma norma em 2019